0: E quem gostou faz barulho aí.
1: Música boa. Obrigado, Juarez. Prazer estar aqui.
0: Eu que agradeço, meu irmão.
1: Muito sucesso no seu DVD, meu amigo.
0: Comigo, cara.
1: Você é diferente do mercado. Tamo
0: você
1: junto.
0: É diferenciado também, cara. Muito obrigado, viu? Pela sua presença. Tamo junto.
1: Satisfação. E misturado. Muito sucesso.
0: Valeu, meu brother. Tamo junto.
1: Tamo junto.
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0: gente que viveu isso aqui, né?
1: Essa aqui todo mundo canta.
0: A prima ela veio, né? Ó. Obrigado, gente. 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

0: Cláudia Leite.
1: Eu faria mais 10 vezes.
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0: 12 horas.
1: Misturadinho.

0: Sim, quanta honra.
1: Deus abençoe sempre o seu trabalho, viu? Seu projeto.
2: Obrigado demais, cara.
3: Gente, por favor, convite, façam muito barulho. Muito barulho. Henrique e Juliano na parada.
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0: Essa música. 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
1: Aí, meu compadre. Vou falar pra ela agora. Agora.

0: Irmão, isso aqui é Brasília, filho.
1: Tu é diferente.
0: Tu entrou na vibe do Kadesh.
1: Tu é doido, a vibe do Kadesh tem que respeitar. Levanta a mãozinha e dá um grito aí.
0: Alô, Brasília, faz barulho, Natanzinho Lima.
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0: 11 horas e 17 minutos.
1: Nelson Vieira no piano.

0: Por favor, banda, por gentileza, equipe. Puta que pariu, tem que respeitar. Another one.
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1: Sinais de fogo. Ludmille Pericão.
2: Graças a Deus.

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1: Essa aqui eu sinto um trem diferente, viu, gente? Puxa daí, que eu empurro.

0: Roque Bezerra Marinho.
1: Meia-noite 51.
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0: Muito barulho, senhoras e senhores. Glória Groove!
1: Sorriso no pagode.
0: Ô, só!
1: Tamo junto, Bruno. Obrigado, lindo demais.

0: toca essa moda.
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2: Então agora é o seguinte, vamos fazer um pagode aqui rapidinho? Pô, o pagode do jeito que a gente faz, do jeito que a gente gosta, bagunçado. Não, bagunçado não, um pagodinho. Um pagodinho, arrumado.

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1: É o beija-flor.

0: quem gostou faz barulho.
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2: 3 e 5.
3: Oi, amor, tudo bem? Como é que meu filho tá? Deus te abençoe, Deus está no comando de tudo. Alegre-se em Jesus, que Jesus tudo pode.

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0: Ele te ama, viu?
1: Você tá doido?
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4: Estação 4 e 7.

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1: Joga a mãozinha pro céu assim, ó. Quem tá feliz?

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minha nação forrozeira, alô meu povo querido do nosso forró, que alegria começando mais um programa nessa segunda-feira maravilhosa, segunda-feira de muita energia, de muita positividade, segunda-feira, semana começando e é a segunda semana do mês de julho, olha, tá aquele friozinho, no clima de inverno, né, aquele clima de inverno gostoso, chega a dar uma preguiça pro lado da cama, né, imagina as pessoas que pulam da cama 3 da manhã, 4 da manhã, que já tá aí ouvindo o sono forró, isso na cidade de Toritama, estamos na cidade de Toritama, Santa Cruz do Capibaribe, o povo que acorda muito cedo para ir trabalhar, né? E lá todo mundo quando pula da cama logo cedinho, escuta a gente pela rádio Estação 88, muito obrigado pelo carinho a todo mundo aí de Santa Cruz do Capibaribe, sintonizadíssimo conosco, também o pessoal na cidade de Barra da Guabiraba, estamos na rádio Nova Guabiraba FM, muito obrigado pelo carinho, eu peço a tudo pulando, fazendo cuscuz, esquentando aí aquele bifão gostoso, rapaz, pra comer com cuscuz, canjica, comer pamonha, comer macaxeira, inhame, é bom demais, né? Batata, banana comprida, eu adoro comer banana comprida com queijo assado pela manhã, é bom demais. Manda um abraço também a todo mundo que tá na cidade de Serra Talhada, em Pernambuco, ouvindo a gente, que alegria, viu? Que alegria. Ô, meu povo arretado, todo o Nordeste sintonizado do Santo Forró a partir de agora, então vamos curtir sucesso. Lá em cima, já ouvimos minha nossa querida Cristina Amaral.

Mudanças, música do poeta Flávio Leandro, ô musicão, né? E agora a gente vai dar sequência aí, que hoje fizemos um programa diferente, um programa com cara de segunda-feira pra você relaxar. Nada de muito aperto e muita zoada, só aqueles pezinhos de serra gostoso que vocês gostam. Então aumenta o som, que o teu som do

bloco maravilhoso, começando a segunda-feira assim, a semana assim, é bom demais, né? Roberto Lins lá em cima com A Casa do Destino. Na sequência, Rogério Rangel, esse poeta maravilhoso por toda a minha vida. Luli Queiroz trouxe Cristina Amaral e cantaram juntas Deixa Eu Te Cuidar. Essa ainda pra mim foi uma surpresa, viu? A Luli é uma surpresa, ela teve no nosso programa e a gente gravou com ela, vocês vão assistir, um programa lindo, maravilhoso, menina talentosíssima. É, Pernambuco tá de parabéns e eu descobri uma grande artista, Luli Queiroz, que é maravilhosa. Tô indo rápido intervalo, mas a gente volta já já. A semana só tá começando, que comece com muita energia positiva, que comece com muita alegria e que traga muitos frutos bons no coração de todo mundo. Eu quero mandar um beijo bem grande a todo mundo que tá sintonizado com a gente na Rádio Nova FM, no Brejo da Madre de Deus, lá em Fazenda Nova. Povo também pula da cama logo cedo pra ouvir a gente, e lá nós temos dois horários, viu? Logo cedinho, 4 da manhã, e também a tardezinha, pra fechar com chave de ouro a sua tarde e receber a noite para aquele jantar maravilhoso, retorno do trabalho, todo mundo curtindo o melhor do forró do Brasil, porque passa por aqui. Beijo no coração de todo mundo, a Nova FM, desde os comunicadores a todos nossos queridos ouvintes. Vou deixar vocês com Andresa Formiga, é só triscar, e Paulo Matricó com Flor do Bem. Ei, sai daí não, que o som do forró

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0: intervalo com o nosso querido Adelmário Coelho, rei do forró na Bahia, esse cara é demais, viu? Eu sou muito fã, Ave Maria, como eu sou fã de Adelmário. E aí é top, gente de primeira linha, sem frescura, humildade mil. E outra coisa, gosta de gente e gosta de forró. E gosta de gente forró, claro que toca aqui no Sono Forró, né não? Vamos curtir mais sucesso? Bora, vou trazer um bocado de gente boa também. Pessoas que eu adoro, que admiro, e tu também!
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0: Pois é, deixa de conversa tocar a música. Meu Deus do céu, que bloco foi esse? Silene Araújo lá em cima com o Santo Antônio Resolva Esse Caso. E Santo Antônio, depois do São João agora, depois também do dia de Santo Antônio, o que ele tem de caso pra resolver, o povo querendo se casar. Nossa, num tempo desse a gente tem gente querendo se casar, mas Jesus. Aí eu digo o quê? Digo o quê, ó?
1: Mas meu Deus mesmo, minha gente.
0: Neto Andrade trouxe Aurora Boreal e Rosas dos Ventos. Novinha Paraíba, Esquenta Moreninha. Esse é teu programa O Som do Forró, de segunda a sexta, em mais de 900 emissoras. São centenas de emissoras por esse Brasil afora, na Europa, pela Rádio Dreams FM, direto de Portugal, Lisboa, e assim se vai. E também todas as terças-feiras nós estamos na telinha da sua TV, TV Nova Nordeste, a partir das 10 da noite. Na verdade, começa pela Cine TV, canal do YouTube Cine TV Nordeste, canal do YouTube, 8 da noite, Som do Forró. Logo depois, 10 da noite, nós estamos na TV Nova Nordeste, TV Cultura, para todo Pernambuco, 22.1. Quarta-feira, estamos na Noronha TV, no arquipélago de Fernando de Noronha, a partir das 8 horas. E de segunda a sexta, em diversos horários, vários programas sendo reprisados pela TV Capibaribe na Claro TV. Que alegria, muito obrigado pelo carinho. Eu tô indo rápido intervalo, vou deixar vocês com André Rio, agarradinho, dançando agarradinho. Na sequência, forró na gafieira com a banda Som da Terra. E o querido Ed Carlos fechando com chave de ouro esse bloco, com Bateu Saudade, homenagem ao nosso eterno rei do Baião, Luiz Gonzaga. Sai daí, não, que eu volto já.
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3: Eu sou Azulão, também estou com Evandir Pedrosa no som do forró. Aham.

música do forró brasileiro, meu querido Azulão, que fez aniversário agora há pouco, né? Um símbolo vivo da cultura do forró na cidade de Caruaru, pai do meu querido amigo Azulinho. E além do mais, Azulão, esse ícone, mandar esse alô pra gente, meu Deus do céu, Ave Maria, aí eu tenho que me mostrar, aí eu digo a todo mundo, eu sou amostrado, porque tem um alô do Trio Nordestino, tem um alô do Genival Lacerda, temos alô aqui do Azulão, meu Deus, que quanta honra, né, quanta honra, e tantos outros artistas, Adelmário Coelho, Jorge de Altinho, Novinho da Paraíba, eles lembram da gente, cara, e fazem questão de participar, não só cantando, mas mandando aquele alô para vocês que são nossos ouvintes, e também para as nossas emissoras de rádio. Vamos curtir mais sucesso? Bora! Aumenta o som para segunda-feira, show preguiça!

Na sequência, meu querido Nerilson Buscapé cantando do Dr. Luiz Pereira de Melo, Serra do Man. Bruno Flor de Lótus, forró metaleiro. E Genildo Souza, As Coisas da Natureza, também de Luiz Pereira de Melo. É pra adorar, viu? Eu tô indo num rápido intervalo, vou deixar vocês com Arlindo Guia, o guia do forró, o homem da AGF, a rádio que toca o som do forró todo final de tarde, com Pão no Mel, música do poeta Jorge Silva, e Mardônio, Como Posso Te Esquecer, de Petrúcia Mourinho, e a gente com saudade de querido, do querido, Augusto César. Aumenta o som.

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1: 5:55.
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0: gostosa chegando ao último bloco. E quando a gente vê para o último bloco, recebe Fabiano Guimarães e Santana o Cantador cantando Mensageiro, Beija-Flor, Cheiro de Nós e Destaque. Que interpretações maravilhosas. Sejam sempre, sempre, sempre muito bem-vindos, viu, meninos? É, gente, esse é o programa Sono Forró de segunda a sexta, espalhado por todo o Brasil, com centenas de emissoras de rádio. Muita gratidão a cada uma delas, muita gratidão às que estão chegando, muita gratidão pelas que já passamos para chegarmos a essa excelência, dessa quantidade gigante de emissoras, e que venham mais. E aguardo que vai vir uma grande surpresa. Essa família aqui vai crescer, mas crescer muito. Vamos quadriplicar essa quantidade, porque o povo no Brasil tá começando a gostar de ouvir forró. Ei, vamos curtir forró? Vamos cortar? É, hoje é segunda-feira, começo de semana. Ressaca? Já foi. Chuva!
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0: meu Deus. Como é bom começar a semana assim, com essa energia, com essa alegria desse povo. É bom demais, muita música. Lá em cima você curtiu o Austin Silva, Livre Como um Beija-Flor. Música linda de Austin, Austin é danado, viu? Manoelzinho de Bonito, trouxe Santana Cantador. Deixa Queimar Meu Coração, é o Cabo Apaixonado. Charles Teone também trouxe Santana Cantador. E cantaram Flor. Como é, rapaz? Flor. Ah, não, tá errado aqui, olha. Eu lembro dessa música do Teone, é Flor Que Bem Me Quer, se eu não me engano, é. Flor Que Bem Me Quer, do Charles Teone, que trouxe o Santana Cantador. Gente, estamos chegando ao finalzinho do nosso programa. Quero agradecer a vocês pela companhia. Dizer como tem uma semana maravilhosa, uma semana de decisões, uma semana cheia de coisas bacanas. Então vou deixar vocês com o Xambinho do Acordeon, que fez Luiz Gonzaga no cinema, que tá trazendo aí o Tato da Fala Mansa. E vão cantar música Acredite. Na sequência, o poeta baiano Carlos Vilela, com o Rebento dos Poetas. E eu, Du, a gente volta amanhã. Um beijo no coração. Fiquem com Deus e aproveite muito.
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1: 6:31.
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0: 6:31, bom dia Santa Cruz do Caparibe e toda uma região. Que Deus esteja sempre em sua casa, em sua família e com certeza lhe protegendo e livrando você de todos os males e realizando assim também os seus sonhos. Um abraço, obrigado pelo carinho da audiência, está no A Patrulha do Agreste pela sua rádio estação. Amanheço o dia agradecendo, você vai terminar o seu dia mais feliz, entregue sua casa, sua vida, sua família a nosso Senhor Jesus Cristo, faça a sua parte e o mais ele fará. 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Dito o bom dia aos nossos parceiros comerciais, vamos para o bom dia dele, que é o nosso parceiro de rádio, de luta, de trabalho, de labuta, todos os dias, segunda a sexta, de 6:30 da manhã até 8 da manhã. A gente está aqui no Patrulha do Agreste. Bom dia, Roberto Moura.
1: Roberto Moura.
2: Bom dia, Bartô. Bom dia, você ouvinte aqui da Rádio Estação, você ouvinte do Patrulha do Agreste. Muito bom dia para você. Hoje, dia 6 de julho de 2026. E nós estamos aqui firmes e fortes hoje, né? O dia que Papai do Céu escolheu para você nascer e, claro, né, gratos a Deus por esse dia, né, por você estar com a gente, claro, né, comemorando esse dia tão maravilhoso. Afinal de contas, poderia ser feriado nacional, não é isso, Bartô?
0: Com certeza, hoje é o seu dia muito especial, Deus escolheu esse dia para você, então ame mais, seja mais feliz, faça mais pessoas felizes também ao seu redor, faça por onde, com certeza, você viver mais, viver bem e viver feliz, fazendo as pessoas felizes também. Parabéns, hoje é seu aniversário, aproveite muito todos os minutos desse dia e dos demais que vem pela frente. Parabéns.
3: Parabéns, parabéns, parabéns pra você.
0: Que Deus esteja te protegendo. Obrigado pelo carinho da audiência, onde quer que você esteja, tá? Então vamos lá? Vamos sim, vamos embora. Muito bom dia, São Domingos, para Poço Fundo, Pão de Açúcar, Santa Cruz do Capibaribe, o pessoal de Barra de São Miguel, Jataúba, Taquaritinga do Norte, Brejo Sede, Lagoa de Pedra, em Brejo da Madre de Deus. Um abraço ao sítio Olho d'Água do Púcaro, um abraço pessoal lá da Fazenda Garrote, assentamento Baraúnas, assentamento Moleque, Passagem do Moleque, assentamento Miguel Velho, assentamento Olho d'Água, assentamentos, todos eles que assim estejam nos ouvindo, muito obrigado pelo carinho da audiência. A partir de agora, Patrulha do Agreste no ar, que já vai entrar direto, rasteiro no canto, com todas as informações, mas tudo, tudo mesmo, que você precisa saber no mundo da polícia.
2: Agora na capital da moda, são 6:35. Ex-presidiário é preso após roubar motocicleta de dentro de uma residência em Santa Cruz do Capibaribe.
0: Jovem executado em Brejo da Madeus ao sair do trabalho.
2: Homem é morto a pauladas no centro de Santa Maria do Cambucá.
0: Ainda no Patrulho do Agreste, a gente destaca: idoso é vítima de acidente de trânsito no interior de Pernambuco.
2: Duplo homicídio é registrado nesta madrugada.
0: Ainda no programa de hoje, a gente destaca também: jovem executado a tiros no Agreste pernambucano.
2: Homem é executado a tiros.
0: Polícia Militar resiste à Patrulha do Agreste, divulga: mulher é assassinada e o marido é o suspeito de ter cometido o crime.
2: Homem executado a tiros enquanto pilotava a motocicleta, caiu em cima da moto.
0: Ainda no programa de hoje, a gente vai destacar também: Polícia Militar em busca de elemento que invadiu residência, assaltou e fugiu com motocicleta.
2: Polícia prende suspeito de praticar furtos.
0: Polícia Militar acionada, mais um crime de morte no interior de Pernambuco. Desta feita, um popular que estava de tornozeleira.
2: Ex-presidiário é executado a tiros.
0: Polícia Militar na área apreende veículo suspeito de furto no interior de Pernambuco.
2: Indivíduo é morto por segurança de supermercado.
0: Assaltantes presos após cometerem mais um crime no Agreste pernambucano.
2: Dupla em motocicleta mata homem a tiros.
0: Motociclistas assaltantes são detidos e levados para a delegacia de polícia.
2: Tome-lhe bala, tome-lhe tiro. Jovem assassinado dentro de oficina de som.
0: Polícia Militar é em busca de elemento que assaltou o idoso quando ia para o trabalho. O idoso era quem ia para o trabalho, viu? Já detalhes aqui no Patrulha do Agreste.
2: Falso policial é preso após ameaçar casal com arma de fogo.
0: Ainda no programa de hoje, a gente destaca também para você: dois jovens são baleados após bebedeira e discussão no interior de Pernambuco.
2: Aqui no Patrulha do Agreste, ainda você confere: duas pessoas morrem em colisão frontal na BR-116.
0: Escute essa: após troca de tiros com a GCM, adolescente é apreendido por roubo de moto e comparsa consegue fugir no município de Santa Cruz do Capibaribe.
2: BEP prende homem com drogas e dinheiro em Vitória de Santo Antão.
0: Grávida é presa com crack, maconha e celulares roubados em Santa Cruz do Capibaribe.
2: Mais uma do BEP, Batalhão Especializado de Policiamento do Interior, erradica e incinera mais de 12 mil pés da erva do capeta.
0: Popular que incendiou equipamento da unidade de saúde é preso no Agreste de Pernambuco. O cara tocou fogo dentro de uma UBS. Isso. Detalhe, tá com cão no couro. Já detalhe no Patrulha do Agreste.
2: Homem é executado a tiros ao deixar a esposa no trabalho.
0: Elemento é preso após roubar moto e tentar novo assalto aqui na capital da moda.
2: Mais um ex-presidiário é executado com mais de 20 tiros dentro de casa.
0: Operação de combate à falsificação e furto de água no interior de Pernambuco manda pelo menos 4 para a cadeia.
2: Essas e outras agora aqui no Patrulha do Agreste. Você fica por dentro de tudo e, afinal de contas, você fica por dentro também, claro, aqui do nosso WhatsApp aqui do Patrulha do Agreste. Quer fazer sua reclamação, sua reivindicação? Tem um buraco na sua rua, um cano estourado, tem aí uma fiação aí no seu poste aí que tá solta, né? Faça aí sua reclamação, claro, tudo dentro do respeito, dentro da mais perfeita ordem. 987855685.

0: Copa 2026. Depois de uma, na minha opinião, claro, grande partida de futebol entre as duas seleções, Brasil e Croácia.
1: Brasil e Noruega.
0: A Noruega consegue abater o Brasil com 2-1 em um jogaço de bola. Na minha opinião, das grandes partidas de futebol, tanto por um lado quanto para o outro, o Brasil, para mim, jogou mais, desenvolveu mais taticamente, foi bem mais ofensiva do que a Noruega, a seleção brasileira, mas futebol é resultado, e quem conseguiu o resultado positivo foi a Noruega, metendo 2-1, meteu duas vezes a bola no fundo do barbante, o galegão que ninguém queria que viesse para a Copa, né, velho? Pelo menos ninguém que jogou contra ele até agora. Esse galego é lá de Taboca, eu tô ligado nele. Tá, esse galego é. Rapaz, o bicho tem um chute de falta que parece. Me lembro o Marcelo de Taboca, que de vez em quando joga futebol de peladeiro. Isso não é um chute, isso é um coice da jumenta. O galego da Croácia. Croácia é.
1: Foi o galego da Noruega.
0: Noruega. Que bexiga eu tô dizendo Croácia?
1: Da Noruega.
0: O galego da Noruega, que não chuta, é o coice da jumenta. Deu uma pancada de cabeça e deu outra pancada com aquele pezinho pequenininho dele. O pé dele é 68, o sapato dele.
1: O sapato dele, a chuteira dele.
0: Tem quase 2 metros de altura. E um detalhe, o pai dele era jogador de futebol profissional também. O pai dele também...
1: 1,92 que ele tem.
0: Também o pai dele, um gigante, né, velho? E o cara fez a parte dele. Não dá pra tá aqui rimoendo, com mimimi. Não dá. E futebol é isso, jogo é isso. Alguém ganha, alguém perde. Às vezes empata, mas no caso de ontem, já nas oitavas e finais, tem que ter o resultado pra um ou pra outro. Porque se empata, vai pra pênalti, vai pra prorrogação. Se empata, vai pra pênalti. E aí não empata mais, alguém tem que seguir na competição e alguém tem que voltar pra casa. Infelizmente, o destino mandou que o Brasil voltasse pra casa. Continuo sendo brasileiro. Tive muito orgulho da seleção até onde foi, tá? Continuo torcendo em tudo que for a favor do Brasil, conto comigo pela torcida e pelo pensamento positivo, mas deu pra ir até onde tinha que ir. Minha opinião, o Brasil tinha mais futebol do que a
1: Noruega
0: pra continuar na competição? Sim. E aí, me desculpe aqueles que pensam o contrário, basta assistir o jogo com calma, sem tanta paixão e sem tanta raiva por conta do resultado, que a gente fica mordido dos poucos, querendo dar beliscão na tela da televisão, mas não pode, porque isso é jogo e a gente tem que ter realmente o discernimento, né? A gente tem que ter a paciência necessária para entender que jogo, como diz no ditado bem simples, jogo é jogo e vida que segue, velho. Eu jamais vou torcer contra o Brasil, jamais. Se for jogo de castanha, eu vou estar a favor do Brasil. Se for Copa do Mundo, vou estar a favor do Brasil.
1: Eu
0: agora
1: também.
0: Parabéns para a Noruega, né? Os caras vieram pra cima.
1: Ia ser de 3, primeiros... viu? Que um gol foi anulado por conta do impedimento. Por conta do impedimento.
0: Se for nessa regra, também poderia ter sido empate, né?
1: O Brasil perdeu aquele pênalti.
0: Meteu 2-3 bolas na trave, né?
1: Foi.
0: Teve um último lance, bem perto já do final do jogo, que foi um pinga na barra que o goleiro tirou.
1: Foi.
0: Com a ponta da luva, ponta dos dedos, que pra minha defesa mais bonita e que garantiu a Noruega na Copa, viu, velho? Foi aquela. Foi. Dois principais jogadores no campo foi o goleiro da Noruega e o goleiro do Brasil.
1: Alisson também ontem também fez defesaças, que eu vou te falar.
0: Fuzilar. Goleiro só faz defesa bonita porque o atacante faz jogada bonita.
1: Verdade.
0: Não tem mais ou menos não, velho. Então, se o Brasil, o goleiro foi destaque, é porque a Noruega também veio pra cima virado num trator. O Brasil foi pra cima virado num trator, mas perdeu muito mais chance do que a Noruega, né? Se você for olhar, se tiver paciência e quiser reassistir os melhores momentos, você vai ver que o Brasil atacou bem mais do que a Noruega. Agora, quando foram os primeiros 5 minutos de jogo, eu digo, rapaz, quando deu aquele vapor que anulou...
1: Anulou o primeiro gol da Noruega.
0: Que tava impedido, né, velho? Eu digo, rapaz, se a pisada for essa, a gente vai perder aqui de 19-0.
1: Porque
0: os caras vieram pra torar, já vieram entrando que nem uma forrageira em capim verde.
1: Foi. Já direto.
0: Concordo, Roberto?
1: Concordo completamente. E outra coisa... E outra coisa, o erro que foi cometido ali foi ter colocado Diego pra bater aquele pênalti ali, que era pra ter sido Vini Júnior, que era pra ter batido aquele pênalti ali. Porque colocar o cara que não tem experiência 100%. Nenhuma.
0: Concordo, né? 100%.
1: E Vini Júnior falou o seguinte, eu só fiz o que o técnico mandou. Ele falou que ele tinha treinado a semana.

0: toda ali, pra poder bater o pênalti.
1: Ali quem bate pênalti, quem acompanha futebol sabe que quem orienta e determina quem vai bater o pênalti é o técnico. Às vezes o jogador se acha estrela demais e toma a mão, toma a bola da mão do batedor oficial de pênalti
0: do
1: time. Aí depois arruma uma confusão no vestiário, por ali vai. Mas são vários fatores que agora não adianta mais estar chorando leite derramado, vida que segue. Eu lamento, você que tá dando risada do outro lado do rádio, tá achando bom.
0: Botando a culpa também nas costas do Neymar.
1: Lembre-se. De milhões de brasileiros que estavam ganhando uma rendazinha extra, né? A alegria do povo em estar diante da tela, em estar sendo feliz em alguns momentos, em algumas horas, e aquele que faz bem ao próximo, aquele que traz felicidade para nossa nação, a gente não pode ser contra. Claro, tem que ser pé no chão, saber o limite de nosso futebol, saber o limite de nossa seleção. Tudo que eu falei aqui, torcendo para a seleção antes do resultado de ontem, eu não vou mudar. Para mim, a seleção tinha capacidade, sim, e futebol para ir até o final. É uma opinião minha. Se você pensa o contrário, beleza. Aí você vai dizer, não, mas saiu ontem. Aí eu lhe pergunto, então a Alemanha joga, tem menos futebol do que o Paraguai? Não. Agora, futebol tem que ter todos os talentos, todas as técnicas, todas as forças, não.
0: Você falou Paraguai. A
1: Alemanha perdeu pro Paraguai.
0: Ah, sim,
1: perdeu
0: pro Paraguai. Ah, sim,
1: entendi. Eu vou logo pra Alemanha. Porque sim, se o cara tá dizendo claro, que é porque o Brasil não tem futebol pra chegar até a final, claro, então a Alemanha também não tem futebol pra passar pelo Paraguai. Tem, mas futebol depende de todo o talento, de toda a técnica, de todo o profissionalismo, de toda a vontade de querer e de sorte. Porque futebol também é jogo, pra quem esqueceu. E jogo depende de sorte também. Porque senão, já tava determinado. Os grandes ganham e os pequenos voltam tudo pra casa na primeira ou na segunda fase. E não é assim que tá acontecendo. A Noruega desbanca o Brasil. Pra mim, o Brasil muito mais futebol do que a Noruega. Agora, estranho, você que tá em casa, essa seleção. Ó, as seleções de antigamente também não ganharam da Noruega não, viu?
0: É verdade.
1: Você que tá jogando pedra aí no Neymar, jogando pedra no Vini Júnior, você que tá jogando pedra no Zé Comilão, que é o técnico lá, o Carlos.
0: O Ancelotti.
1: É, né? Os técnicos do passado também nunca ganharam da Noruega em jogo oficial de Copa. Da
0: entrevista ontem.
1: Mas faz parte. A maioria que perde nem vai lá dar entrevista. Ele já não dá entrevista, ele já é ruim de entrevista.
0: Mas quando o Brasil tava ganhando, ele começou a dar entrevista.
1: Não, mas era depois do jogo. Mas ali eu tenho certeza que ele deu entrevista. Fique tranquilo que vai aparecer.
0: No campo.
1: Na sala de imprensa, sim, ele é obrigado. Isso aí tá dentro de um contrato. Isso aí fique tranquilo. Mas ali naquela área dentro do gramado ali, ao lado do gramado, eles nunca dão entrevista ali, não. Mas na sala de imprensa, eles sempre
0: tem
1: dão,
0: que dar entrevista.
1: Tá dentro de contrato. Agora, finalizando o jogo, vida que segue. Você escolha aí uma seleção se você quiser torcer. Se não quiser torcer também, tudo bem. O importante é você acompanhar o patrulho do Agreste. Essa torcida é que a gente não pode abrir mão. Eu, particularmente, eu, Bartolomé del Justo de las Neves. Particularmente, eu tenho uma certa simpatia pelo pessoal do Portugal, tá? E uma certa simpatia pelo bom futebol da França. A Argentina joga muito futebol, muito, não é pouco não. Mas eu não gosto.
0: Vai perder também.
1: Não gosto
0: vai
1: da Argentina, também. Eu vou torcer contra, sempre torci contra a Argentina. Se a Argentina jogar jogo, Castanho, eu tô torcendo contra ela. Tá? Porque é um país em que a grande maioria dos torcedores de futebol desrespeita o brasileiro, ataca o brasileiro, agride o brasileiro. Estou falando dos torcedores de futebol, estou falando da nação do país de Argentina, que tem muitos argentinos lá que gostam da gente, que respeitam a gente. Estou falando no sentido de disputa de futebol, tá? E poderia torcer, brincar, fazer suas cachorradas, mas sem desrespeito. O que eu não gosto deles é aqueles. Quem não lembra, na década de 80 e 90, a Argentina vinha para aqui e a gente ia para lá, terminava na madeira. Era briga,
0: é verdade.
1: Dentro de campo e fora de campo. Briga dentro de campo e fora de campo. Só terminava na briga mesmo, no pau, no cacete, na briga, na tapa, na foice, né? Então eu sempre tive rejeição a torcer pela Argentina. Mas vida que segue. Zé Rodrigo disse que está muito feliz. Espero que ele esteja dormindo. Não manda o áudio hoje, tá? Para o Patrulha. E se mandar, Zé Rodrigo, por favor, não manda nada sobre a seleção que você tá na geladeira. 6h50 no Pitaco de hoje. Muito pitaco pelo Brasil afora, mas a gente não pode destacar todos. Eu escolhi aqui um ou dois, inclusive A informação, o Roberto Moura, é que a nível de Brasil já começam a fazer chacota com a queda da seleção envolvendo política. Ô, velho, nada a ver, viu, velho? Nada,
0: não tem nada, nada a ver com a outra.
1: É, e quem é brasileiro e achou bom que a seleção perdeu, repensa aí, velho. Você, né, você é patriota mesmo. Você,
0: será?
1: Você ama o Brasil mesmo, independente de ser de esquerda ou não ser de esquerda. Pare com isso, né? Mesmo jeito que algumas figuras execráveis zomba de seu país, velho, isso desmerece você, me desmerece como brasileiro ou não. Essa é a grande, na minha opinião, né? Essa é a grande X da questão. O cara que tá zombando de seu país, você tá batendo palma. O cara que quer o pior pro seu país, você tá batendo palma? Pelo amor de Cristo. Olha, contas de Juliana Chaparral são julgadas irregulares depois de revisão e ação do Tribunal do Ministério Público de Pernambuco. O Tribunal de Contas reformou a decisão. Ó, velho, esse tribunal, com todo respeito ao tribunal, eu já disse isso outras vezes, e vou dizer, primeira conta aqui da região que mexeu aqui com a nossa opinião, minha opinião particularmente falando, foi com as do ex-prefeito Toninho do Pará. Acho que todo mundo lembra, Toninho do Pará teve as contas rejeitadas, depois fizeram revisão e aprovaram. Ô, meu amigo, por que não espera a defesa dos gestores? Por que ficam esse lenga-lenga pra lá e pra cá, né, Roberto Moura? Dependendo de quem seja o prefeito.
0: É verdade, dependente de quem seja o prefeito.
1: Se é uma coisa que ainda precisa apresentar a defesa, até porque tem que ter a defesa. É um direito constitucional de todos os brasileiros, é o direito à defesa e à ampla defesa, digo mais. Independente de ter sido Juliana Chaparral, Juliana Chaparrim.
0: Até que se prova o contrário, todos são inocentes.
1: Perante a lei.
0: Mas não é perante a lei que eu tô falando. Perante
1: a lei. Agora, a grande questão é: por que não espera os prazos necessários? O pleno do Tribunal de Contas do Estado do Tribunal de Contas do Estado de Pernambuco reformou por unanimidade uma decisão anterior de 2025 e julgou agora irregulares as contas que já havia julgado regular. O tribunal tem que prestar atenção nisso. Isso dá um prejuízo político gigante para qualquer que seja o político, viu? Qualquer que seja. Referente aos exercícios 2021 da prefeita da cidade de Casinha, Juliana de Chaparral. A mudança atende um recurso do Ministério Público de Contas do Estado de Pernambuco, que entrou questionando porque havia aprovado as contas da Juliana. Os principais pontos reformados pela corte foi o excesso de cargos comissionados, ou seja, contratados, desproporção administrativa. O tribunal considerou a estrutura incompatível para um município de 14,4 mil habitantes, ou seja, 14.400 habitantes e apenas 6 secretarias, resultando em uma média de 20 assessores por pasta. Também, dona Juliana, 20 assessores para cada secretaria, multiplique por 14, vai para 200 com mais 100, quase 300 assessores.
0: 300 assessores,
1: com 14 mil habitantes, dona Juliana.
0: Oxê.
1: Agora a pergunta é: e o tribunal não viu isso antes, não? Entendeu, Roberto Moura?
0: Claro.
1: A pergunta é simples. 14 mil habitantes e 14.400 habitantes. Tem quase 300 assessores nas secretarias da prefeitura.
0: 14 mil e?
1: Comissionados. 14 mil habitantes. 14.400 habitantes. Aí o município com quase 300 assessores na prefeitura. A pergunta é: não tô defendendo a Juliana, não tô acusando a Juliana. Pergunta é: o tribunal não viu isso antes, não foi? Porque isso é irregular. Se é um número absurdo, se não é assim a média.
0: Se essa discrepância tremenda,
1: toda, né?
0: Tremenda.
1: O tribunal não viu antes? É só essas perguntas. Agora, sabe o que é? Muito conselheiro relator, que é os que acompanham o voto, a maioria nem lê mesmo.
0: Já acompanha o voto do relator.
1: Ou acompanha o voto da conta. Geralmente acompanha.
0: É.
1: Nem lê, na minha opinião. A maioria nem lê.
0: Você certo? Tira algumas sessões do STF que você vê, né, que algumas figuras não leem nem o relatório, mas acompanha.
1: Mas onde é que eu quero chegar, Moura? Vê? Nem lê. Aí o cara vai dizer: não, mas eles têm assessoria pra isso. Beleza. A assessoria dele tem que ler, tem. Agora ele tem que estar inteirado no assunto. Até porque não vai dar tempo humanamente. Claro. Falando desses caras, ele entrou nesse processo, tem processo dele que são 2.000 páginas, 20.000 páginas, 300.000 páginas. Só uma
0: apanhada e traz então, o principal.
1: Não, então eles não vão ter tempo de ler. Só que quando você vai para um tribunal de contas do Estado de Pernambuco, que é o caso, não é propriamente o conselheiro do tribunal o que vai de contas, estou falando do Tribunal de Contas de Pernambuco, que vai ler, não. Né? Mas eles nem lê, de praxe eles nem lê, sua grande maioria nem lê. Mas tem que pelo menos se inteirar, velho.
0: Tem que ficar por dentro.
1: Se os assessores deles, que deve ser não sei quantos para cada. Cidade, são conselheiros, né, do Tribunal de Contas de Pernambuco, deve ter não sei quantos assessores. Deve ser 5 para carregar uma aguinha, mais 5 para carregar um cafezinho, mais 6 para orientar na vaga do estacionamento do carro, mais uns 20 ou 30 para ler esses processos. Mas a gente tem que se inteirar, velho. Eles votam às cegas, é. Isso eu tô falando na regra geral. Agora, o cara que tá como relator, ele tem que estudar. O relator, ele tem que... Todos teriam que estudar o processo. Mas é indispensável que o relator... Porque é esse relator, Roberto Moura, que aponta esses acertos ou aponta esses erros.
0: Claro, com certeza. De fato.
1: Agora, eu não sei, vou dar uma pesquisada pra gente ver uma média de assessores por prefeituras aqui em nossa região. Uhum. 14 mil, uma cidade com 14.400 habitantes, com quase 300 assessores nas secretarias municipais.
0: Aí é pra acabar, né, velho?
1: Na minha opinião, chega realmente a beirar o absurdo. 6:56, 6:56 no Pitaco de hoje. Algumas pessoas já comemorando, dizendo que a Juliana Chaparral está inelegível. De jeito nenhum, viu? Ainda tem todo um trâmite, ela vai ter direito à defesa dela, ainda das contas dela. E para esse ano não prejudica ela em nada no sentido de inelegibilidade. Por que Bartolomeu Justané? Porque a Câmara de Vereadores precisa passar também pelo trâmite e também julgar reprovadas e irregulares as contas da prefeita da cidade de Casinhas, para que assim, possivelmente, ela possa ter suspenso os seus direitos políticos. Mas aí tem que aguardar. São 6:57, já 6:57. A Raquel Lira, governadora, fez o seu último dia de gestão, podendo estar presente na pré-campanha. Você sabe disso, né, Moura?
0: Podendo encerrou. Estar presente na pré-campanha, encerrou ontem.
1: Junto com a gestão, né? Os atos de governo. Ela não pode mais participar de atos de gestão.
0: De entregas, de nada.
1: Da forma que vinha fazendo. Então, com isso, ela fez na última sexta-feira, foi para 11:00 da madrugada, da noite, perdão, fazendo assinatura de convênios que vem isso para tal cidade, vem isso para tal cidade, não sei quantos bi foram repassados para os municípios através de projetos e garantia de obras nesses municípios. Santa Cruz foi contemplado, Brejo foi contemplado, Taquaritinga foi contemplada, Jataúba foi contemplada, Toritama foi contemplada, na região, não sei, Vertentes, eu não sei, não vi Vertentes, mas deve ter sido contemplado, Caruaru bastante contemplado e por aí vai. Com isso, a Raquel Lira muda, pelo menos a forma de fazer a gestão até pelo menos a publicidade, até chegar às convenções, que a partir das convenções ela não pode nem estar fisicamente falando no ato, fazendo uso de suas atribuições de governadora, no sentido de inauguração ou entrega de obras, como ela vem fazendo durante esse período todo.
0: Sim, sim.
1: Com isso, para fechar o raciocínio, a Raquel Lira passa a ter mais tempo também para sua pré-campanha. Isso é fato, não adianta aqui estar rodeando. Todo mundo já está fazendo pré-campanha, aliás, todo mundo já está fazendo pré-campanha desde sempre. Passou uma eleição, já começa pré-campanha para outra, passou uma eleição, começa pré-campanha para outra, e assim vai. Mas oficialmente, né, pelo calendário eleitoral, a pré-campanha vai até as convenções, né, que são agora no final do mês de julho, até o dia, salvo engano, 15 de agosto pode ter as convenções, ou devem ter as convenções.
0: Sim.
1: E a gente vai aguardar quem realmente oficializa suas candidaturas e o que é que vai se dar pra frente. No Pitaco de hoje, ex-prefeito de Recife, João Campos, também continua a todo vapor sua pré-campanha, inclusive andando bastante em cidades do interior de Pernambuco. E aí, sendo bem recebido em várias cidades, às vezes faz alguns recortes de vídeo, ele sendo
0: vaiado, xingado
1: aqui, vaiado ali, isso acontece. Pra mim isso não é a realidade de cada município, tá?
0: Nem todos,
1: a repercussão negativa sempre vai ser maior nesse tipo de vídeo, Roberto Moura, do que a repercussão positiva, né? Ou seja, uma vaia, um grito, um xingamento sempre repercute mais na internet do que um elogio.
0: Claro, com certeza.
1: É natural do ser humano, infelizmente. Mas aí aguardar, só que o João não recua não, ele vai pra cima, continua sua pré-campanha e que tá todo vapor. Pra mim vai ser uma eleição bastante disputada. Hoje, pra mim, favorita é Raquel Lira, tá? Acredito que a Raquel ainda vai conseguir crescer mais. O João não tem mais entrega pra fazer. O João vai cada vez mais se pegar na barra da calça do presidente Lula, né? Pra poder ver se escapa e se sai com vitória na disputa do governo de Pernambuco. Mas isso para o João é bom politicamente, porque tem um super cabo eleitoral, não dá para negar a popularidade de Lula em Pernambuco, né? Ele é muito, mas muito bem avaliado e muito bem aceito em Pernambuco o presidente Lula, assim como quase todos os estados, ou todos os estados do Nordeste, mas em Pernambuco ele tem um diferencial, é muito bem avaliado, e isso ajuda sim, é um mega cabo eleitoral, não dá para dizer que não. Tem a rejeição do outro lado que já tem mesmo, né? Acaba afastando alguns eleitores de João, afastando sim. Agora, o João tem que se pegar em alguma coisa para fazer a campanha dele, já que as entregas que ele fez foi apenas dentro do Recife. Até porque a função dele foi prefeito de Recife. Ele não podia ser prefeito de Pernambuco todinho. Uhum. Então ele só podia realmente fazer entrega no Recife. E o João vai continuar a sua luta aí pra gente ver como é que vai terminar essa queda de braço lá na frente. Até porque os outros candidatos, as pré-candidaturas, tudo nanicas, né, velho? Não faz nem cosca, né? Frente ao João Campos e a Raquel Lira.
0: Claro.
1: A disputa vai ficar entre os dois mesmo. No Pitaco de hoje! Deputado Federal Mendonça Filho tem muito a ver com Santa Cruz do Caparibe, fecha apoio, prego batido e ponta virada com o ex-prefeito de Taquaritinga do Norte, ex-prefeito e ex-vereador Jânio Arruda. Jânio Arruda fecha apoio a Mendonça Filho para deputado federal e dobradinha com o Fábio Aragão para estadual. Chegou ao fim a expectativa dos bastidores políticos no Agreste de Pernambuco sobre o posicionamento do ex-prefeito de Taquaritinga do Norte, Jânio Arruda. Oficialmente, ele anunciou o seu apoio à pré-candidatura ao deputado federal Mendonça Filho do PL e para a Câmara dos Deputados e ao ex-prefeito de Santa Cruz do Caparibe, Fábio Aragão, para a Alep, na condição de pré-candidato a deputado estadual. Segue aqui a matéria, tá lá no blog da Polo Mais. Agradecer aí a turma da equipe Polo, né? Tanto rádio quanto blog, o pessoal do Ney Lima, da Avante Comunicação, Portal Santa Cruz online. Agradecer a turma da Rádio Vale, a Rádio Santa Cruz FM, a turma lá da Rádio Comunidade, a turma da Rádio São Domingos, e os nossos companheiros de imprensa, o Alberto Xavier, César Melo, Blog do Melk e tantos outros blogs que fazem parte aí de nosso hall de fonte de informação, né, do bojo de fonte de informação que a gente faz o Patrulha do Agreste. Mas tá aí a matéria, Jânio Arruda se posiciona. Vai ter êxito? Não sei. Quem vai saber isso são as urnas quando abrir no próximo 4 de outubro deste ano. Vamos esperar. Sim. Pelo menos o Jânio se posiciona, né? Tem política patinando. E eu acho que já passou da hora de quem é liderança política se posicionar. Não sei se consegue se posicionar de cabo a rabo, né? De estadual a presidente, não sei. Tem muitos deles que não vai se posicionar pra presidente não, viu? Pra não se queimar, nem com esquerda, nem com direita. É feita a Raquel Lira. Acho que dificilmente ela vai se posicionar de esquerda ou de direita, até porque ela nem é de esquerda, nem ela é de direita. Ela é de centro-direita, né? Ela tem um perfil mais de centro-direita do que de qualquer outra coisa. Porém, a Raquel Lira pegou aí uma situação... Chegou pra ela uma situação mais complicada. Porque o Roberto Moura, Ronaldo Caiado, né, apresenta o Kassab como pré-candidato a vice na chapa do Caiado. Para quem não sabe, Kassab está presidente do PSD Nacional. Isso. PSD é o partido da governadora Raquel Lira. Isso. É o partido em o qual ela está afiliada. E aí vamos saber como vai ser esses encaminhamentos a partir de agora, porque é mais um embrólio pra Raquel Lira saber lidar com ele.
0: Kassab, que já foi, né, se não me engano, se bem me lembro, que já foi já presidente da Anatel, né, Agência Nacional de Telecomunicações.
1: Não me lembro do
0: Kassab, né, foi presidente da Anatel. Você não tá falando do Kassab de São Paulo?
1: Sim, só tem ele.
0: Então, só tem ele, então.
1: Kassab político,
0: só tem ele, Gilberto Kassab. Ele foi, isso, ele foi presidente da Anatel, a Agência Nacional de Telecomunicações, né, durante um tempo. Né, não me lembro se foi no governo de Bolsonaro, não lembro se foi no governo de Lula, acredito que foi no governo de Lula, né? É, ele foi presidente Kassab, da Anatel.
1: O Kassab, ele consegue se adaptar à esquerda, à direita. Ele é feito Paulo Maluf. Onde der certo pra ele, ele se encosta.
0: É, ué.
1: É feito Michel Temer. Não tem problema com isso, não. O Kassab nunca teve problema com isso, não.
0: Assim, se você me permite, deixa eu mandar aqui um abraço pro pessoal lá de Vassouras, né, que estão ouvindo a gente. Né, em especial, mandar um abraço pra prefeita Rose, né, lá de Vassouras.
1: É família super... de Kassab? É família
0: não,
1: Kassab?
0: Não, não é família Kassab, não. Mas é uma prefeita que tá sendo competentíssima lá na cidade de Vassouras, lá conseguiu realizar um sonho lá que Vassouras estava precisando, né? Conseguiu realizar um sonho da construção de mais um hospital, agora o hospital totalmente SUS, mandei até a matéria para você, totalmente SUS, né? E foi aí reconhecido também pelo presidente Lula, também, né? Foi destaque nacional aí, né, e Vassouras recebendo aí um novo hospital todo equipado.
1: Parabéns lá pela prefeita.
0: Muita coisa boa.
1: Pela luta dela, né, que melhora a cidade e isso traz benefício para a população. O Gilberto Kassab é o nome dele, ele foi secretário estadual em várias pastas, inclusive já no governo de João Dória, no governo Aldo, foi assessor de Aldo Rabelo e sucessor antecessor de Aldo Rabelo e sucessor de Antônio Carlos Maluf, que não é o ACM Antônio Neto. Carlos Maluf não é o ACM avô, neto, é o ACM pai, Antônio Carlos Magalhães. Esse aqui é Antônio Carlos Maluf, é da família lá, deve ser um irmão de Paulo Maluf. Então aí ele segue, ele foi ministro das cidades do presidente, o presidente era Dilma Rousseff, né? Quando ele foi ministro das cidades, a presidente era Dilma Rousseff. Ele foi ministro da Ciência e Tecnologia, como presidente era Michel Temer, né? Aquilo que eu acabei de falar. Ele consegue
0: se adaptar. Igual camaleão.
1: Ele foi vice-prefeito da cidade de São Paulo, junto com José Serra, quando o Serra foi prefeito. Foi deputado federal algumas vezes e também foi secretário de planejamento no governo Celso Pita. O Kassab não tem dificuldade nenhuma sobre isso, não, tá? Mas agora ele é anunciado como pré-candidato a vice de Ronaldo Caiado, tá? Que foi anunciado este final de semana. Ele está presidente nacional do PSD. E aí Raquel Lira vai ter mais um problema para resolver. 6 horas, nada, passa de 7. A gente vai para o mundo da polícia. 7:07, direto, rasteiro no canto, no mundo da polícia. Crime de morte em breve da Madre de Deus Popular. Rapaz, é isso mesmo, Popular executado ao sair do trabalho na cidade de Brejo da Mandeus. O homicídio foi registrado na rua José Barros da Silva, naquela cidade. As informações é que a vítima era um mecânico. Inclusive, estava saindo de uma oficina de moto quando foi abordado por um elemento que estava em uma motocicleta. A polícia não conseguiu até o momento, ou pelo menos não revelou, se conseguiu identificar a motocicleta. Mas na fuga, o elemento ainda chegou a cair, ou os elementos chegaram a cair da moto, onde quebrou a maneta. Sabe o que é uma maneta, o Roberto Moura?
0: A maneta, no
1: da
0: caso,
1: motocicleta.
0: É aquela.
1: Você puxa ali pra frear o freio da frente. Você
0: frear.
1: Ou e passar a embreagem.
0: Passar a embreagem.
1: Ou fazer lá a embreagem.
0: Maneta ou manete, né? Que o pessoal chama.
1: Lá no Rio chama maneta.
0: Manete.
1: Isso. Aqui a gente chama maneta. E aí quebrou, essa peça ficou lá, eles conseguiram se levantar e foram embora. A vítima identificado como Victor Cauã da Paz Oliveira, 22 anos, jovem demais. Assassinado com vários tiros, inclusive na cabeça, no tórax e no pescoço. Já no local, a polícia científica esteve fazendo todo o levantamento cadavérico e C. A polícia civil também esteve no local fazendo o que compete à PCPE, Polícia Civil de Pernambuco. A informação através do policial Marcelo, grande policial, aliás, competentíssimo, Marcelo Malhas, o trator da investigação.
0: Isso.
1: Encontrou projéteis, né? de disparos de arma de fogo no local, que são os projéteis. Projéteis é o chumbo, literalmente, é o chumbo, tá? É a bala, literalmente. Porque uma bala, uma munição, ela é composta de vários pedaços, de vários fatores, de vários objetos. Tem a cápsula, que a gente chama casca da bala, tem a pólvora, que é o que faz a impulsionar o chumbo, que é o projétil, e tem a espoleta, né? Basicamente isso. É isso. Deve ter mais algum produto químico que eu não lembro agora, mas basicamente é isso. E o projétil é o chumbo, é a bala, literalmente, é a bala, é o chumbo, né, que atinge o alvo. No caso, foram recolhidos lá alguns. E o Marcelo Malhas disse que ainda não pode afirmar, mas provavelmente projétil de calibre 38. Já que também não foi encontrado a casca da bala no local.
0: Ou seja, geralmente, os estojos, né?
1: É, já chama. Os estojos, né? Como diz aí o Roberto Moura e a polícia também. Só que, com isso, por não ter a casca da bala no local, o estojo da bala no local, dá pra entender que não foi usado pistola. Porque a pistola, quando atira, já joga a casca da bala no local, não tá atirando. Pá, cascada de bala. Pá, cai casca de bala. Pá, cai casca. Nesse caso, como não foi encontrado nenhuma casca de bala no local, o que é que acontece? A polícia deduz que realmente não foi usado nenhum tipo de pistola. E sim, pelo tamanho também do projétil, a polícia acredita que pode realmente ser aí calibre 38. Por que ele diz assim, possivelmente? Porque só quem pode afirmar isso é o IC, através do exame balístico, né? Tanatoscópio é o nome do exame que vai dizer qual o calibre da arma usada. O detalhe e o principal fato é que o Cauã, Vitor Cauã da Paz Oliveira, de 22 anos lá de Brejo Amadeus, foi executado a tiros na noite de ontem.
0: Na capital da moda, são 7 horas e 11 minutos. Ex-presidiário é preso após roubar motocicleta de dentro de uma residência aqui na capital da moda. De acordo com as informações, um ex-presidiário foi preso pela Polícia Militar após roubar uma motocicleta de dentro de uma residência. Nesse caso, furtar, né, na rua Doutor Petrônio Barbosa, no bairro Nova Santa Cruz. De acordo com as informações, aqui em Santa Cruz do Caparibe, o suspeito foi identificado como José Jefferson Ferreira de Oliveira, de 31 anos de idade. Segundo as informações repassadas pela polícia, ele pulou o muro da residência e, mesmo com a presença do proprietário no imóvel, ele conseguiu fugir, levando assim uma Honda Pop de cor vermelha. De acordo com as informações, a fuga terminou após um acidente durante a fuga. José Jefferson acabou se deparando com uma equipe da ROCAM, do 24º Batalhão da Polícia Militar, 24º BPM, que realizava rondas pelo centro da cidade, e ao tentar escapar dos policiais, o suspeito acabou perdendo o controle da motocicleta e acabou colidindo contra o muro de uma residência e acabou sofrendo diversas escoriações pelo corpo, e em seguida foi abordado o preso e preso pelos militares. A motocicleta roubada foi recuperada e devolvida ao seu respectivo proprietário. O suspeito é investigado por outros furtos. De acordo com a Polícia Militar, José Jefferson possui diversas passagens pelo sistema prisional e já é conhecido das forças de segurança por envolvimento em crimes patrimoniais, ou seja, além disso, ele também é apontado como suspeito de participação em vários furtos registrados durante o mês de junho em Santa Cruz do Capibaribe. Após os procedimentos de praxe na Delegacia de Polícia Civil, o ex-presidiário foi autuado e mais uma vez recolhido ao presídio de Santa Cruz do Capibaribe, onde permanecerá à disposição da justiça. A moto foi devolvida ao seu respectivo proprietário. Na capital da moda, 7h14.
1: 7h14, eu confirmo. 7h14, olha, elementos são presos por falsificarem água mineral. O caso aconteceu aqui em Pernambuco, no agreste do estado, na cidade de Surubim. Acredite você que tinha pessoas que estão falsificando, inclusive, selo. O selo que veda os botijões de água mineral. Esses botijões de água de 20 litros de água que a gente compra pra botar no gelo água, né? Nos garrafões. Isso. Nos garrafões ou botijões, tanto faz. O popular foi preso em flagrante delito na última quarta-feira, dia 1º, quando uma operação conjunta realizada pela delegacia da cidade de Surubim e o 22º BPM lá daquela cidade, Vigilância Sanitária, Secretaria Municipal da Fazenda do município de Surubim, estiveram também junto à Força Tarefa, que conseguiu prender pelo menos um suspeito. A Polícia Civil informou que o elemento é investigado por falsificar a água que tem como destino várias cidades do agreste de Pernambuco. Durante a ação, os agentes constataram que os garrafões eram abastecidos com água vinda de um poço artesiano e em seguida recebia lacres falsificados como se fossem realmente feito todos os procedimentos necessários e obrigatórios pela questão da Vigilância Sanitária e a Secretaria Nacional de Saúde, que são padrões realmente de segurança à saúde pública. Rapaz, e faziam a vedação dos garrafões de maneira a realmente conseguir enganar aos clientes. De acordo com as autoridades, as marcas utilizadas são legítimas, porém o conteúdo dos recipientes não corresponde ao produto original, induzindo o consumidor ao erro, colocando a saúde pública em risco. Eita, o que é que eles dizem assim, que as marcas são legítimas? É que os caras realmente registram firma, realmente fazem um CNPJ, realmente desenvolve o selo de lacre desses garrafões, ô Roberto Moura, tudo pertencente a eles, né? Claro.

0: A grande questão é que tem procedimento que é obrigatório. E aí, quando é obrigatório, a gente não pode aqui estar jogando pedra nas autoridades porque estão cumprindo a sua função. 7 horas, 17 minutos, 7:17 no mundo da polícia.
1: A gente vai seguindo. Homem é morto a pauladas no centro de Santa Maria do Cambucá. De acordo com as informações, a madeira vadiou lá em Santa Maria do Cambucá. Segundo informações, o homem foi morto a pauladas. O homem, de 49 anos de idade, foi assassinado na noite de sexta-feira, de acordo com as informações, na rua Bela Vista, no centro de Santa Maria do Cambucá, no Agreste Pernambucano. A vítima, identificada como sendo José Carlos da Silva, de 49 anos de idade, de acordo com as informações, de acordo com a polícia, o hospital do município informou que havia um homem sem vida nas proximidades do clube municipal. Policiais militares foram acionados e, ao chegarem no local, constataram o óbito da vítima e a veracidade do fato. O funcionário da unidade de saúde que estava na ocorrência informou que a vítima apresentava lesões provocadas por pauladas. Um pedaço de madeira foi encontrado de acordo com as informações, apontando assim, preliminarmente, como o objeto utilizado no crime para ceifar a vida do homem. De acordo com as informações, ainda segundo a polícia, um popular encontrou José Carlos caído no chão e acionou o hospital. O homicídio ocorreu em uma vila com pouca iluminação e baixo fluxo de pessoas ao lado do clube municipal. De acordo com as informações, a companheira da vítima relatou aos policiais que José Carlos havia acabado de sair do trabalho e em seguida ia para casa quando foi assassinado. O Instituto de Criminalística, o IC, realizou a perícia no local e o corpo foi encaminhado ao Instituto de Medicina Legal os trabalhos serem realizados, assim, para depois o seu posterior sepultamento. Na Capital da Moda, 7:20.
0: 7:20 eu confirmo, 7:20 eu confirmo. Pedreiro é assassinado a tiros no Agreste de Pernambuco. Um pedreiro foi executado a tiros na manhã da última, no último domingo, ontem, no caso, às margens da BR-232, quando caminhava para o trabalho. Foi no sítio Lagoinha, zona rural de Caruaru, entre a divisa Caruaru e Bezerro, zona rural da cidade de Caruaru. O trecho que é bastante movimentado, principalmente pelo horário, que é o horário que o pessoal da zona rural vai para o trabalho e vice-versa. A informação é que a vítima identificada é Rivonaldo Gomes Vicente, 31 anos, conhecido como Ronaldinho. Segundo as informações da polícia, a vítima seguia de bicicleta para o seu trabalho, onde trabalhava como pedreiro em uma fazenda próximo ali, o local onde foi assassinado. A esposa da vítima informou ainda que Erivonaldo Ronaldinho havia saído de casa por volta de 5:30 da manhã. Pouco depois, um popular avisou a família que ele já estava morto, que teria inclusive sido atropelado. Foi a primeira informação que chegou. Ao acionar a polícia, acionar a SAMU, acionar as autoridades competentes, chegando até o local, foi verificado que, na verdade, ele não foi atropelado, ele foi assassinado. Rapaz, foi assassinado com disparos de arma de fogo. Ainda a informação colhida no local é que Rivonaldo havia sido preso por tráfico de drogas há cerca de 12 anos atrás. Mas estava trabalhando e estava restituindo a sua família. Pelo menos há 4 anos estaria quieto e sossegado, mas não se sabe o que houve que motivou o crime de morte. 7:22, tem bloco, tem manchete, tem manchete, tem bloco.
1: Isso, a gente traz essa informação para você, manchete, aqui no Patrulha do Agreste. Homem executado a tiros enquanto pilotava moto em Petrolina, já aqui no Patrulha.
0: Mal-assombrado chama a atenção das ruas no estado de Pernambuco, em uma cidade do interior. Era o que faltava.
1: Eu vi.

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9: Sete horas 27 minutos. Lembrando que Adolfo Autopeças Loja 1 já fez o sorteio da segunda moto. Parabéns. Estou com o nome de todos os ganhadores. Não foi só uma moto, foi quatro capas protetoras para veículos, tá? Onde você vai para a praia, vai para o sítio, algum comerciante que tem seu carro, algum cliente tem seu carro e não tem garagem, pode botar a capa protetora também no seu carro, que vai proteger. Foram sorteadas essas capas, também tem à disposição para você, cliente, se assim preferir comprar lá na Adolfo Autopeças. E também um cooler, uma caixa térmica, onde a turma leva geralmente aquela cerveja gelada, refrigerante, cubos de gelo, uma caixa térmica, um cooler, também foi sorteado. E depois disso, foi sorteado uma moto 0 km, já vou dizer aqui a relação de todos os ganhadores, e estivemos lá no sorteio no último sábado, né? Quem ganhou aí foi pessoal os clientes da Adolfo Autopeças. Um dos clientes que ganhou foi a Demora Autopeças. Você acredita que a Demora Autopeças compra peças na Adolfo Autopeças?
0: Oxê.
9: Que bom, né? Que a gente tem pessoas inteligentes que sabem e buscam parceria, né? Até como cliente mesmo. Então, o primeiro prêmio, uma das capas foi pra turma lá da a Demora Autopeças, que compra conosco as peças que precisa na parceria. Segundo foi Janaína, né? Que também ganhou uma capa de proteção de carro. O terceiro cliente foi deixa eu ver aqui, rapaz, deixa eu ver se eu consigo, não dá pra ver aqui, a letra tá pequena. O outro cliente foi o Júlio César, né, da cidade de Turitama, também ganhou uma capa, esse ganhou o cooler, né, ganhou uma caixa térmica. O outro prêmio, já vou ver se eu consigo, rapaz, tá aqui, não sei quem, mecânico Jampa, não, Tampa Mecânico, é isso mesmo. Tampa Mecânico também Tampa ganhou mecânico. Aí uma capa de proteção veicular. E a caixa térmica, quem ganhou foi José Cláudio, da Vila do Pará. Também ganhou o cooler, caixa térmica, tá? O Júlio ganhou uma capa, o Tampa Mecânico ganhou uma capa, a Janaína ganhou uma capa e a Demora ganharam uma capa, cada um deles de proteção do veículo.
0: Caramba, que legal.
9: A moto, meu amigo, saiu para Adriano Mecânico da Palestina. Atenção, Adriano Mecânico da Palestina tá de moto nova. A equipe do seu Adolfo tentou ligar, mas não conseguiu linha, não sei se ele tava em zona rural, não conseguiu. E aí, não sei se ele é cliente, ou melhor dizendo, não sei se ele é ouvinte do Patrulha. Se for ou não, parabéns a todos. Se for, vou ficar mais feliz ainda, porque assim, quando são pessoas que nos acompanham no trabalho, eu fico mais feliz ainda quando dá certo na vida e quando ganha, principalmente, esse tipo de prêmio, que é um prêmio que muda, na verdade, a condição da família.
0: Se alguém,
9: né,
0: conhecer ele,
9: parabéns
0: também, né?
9: Parabéns. Não, mas já foi localizado.
0: Mas já foi localizado?
9: Tem tudo certinho.
0: Ah, entendi.
9: É só no sentido de mandar um alô pra ele. Mas é tudo localizado, preenche o cupom, bota o telefone de contato, tudo certinho. Não consegui localizar ele lá na hora pra gente poder falar com ele ao vivo durante o sorteio. Mas a equipe de Adolfo Autopeças, parabéns Adolfo, parabéns a Dona Luzinete, parabéns ao João Henrique e o João Renato, né? 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João Pedro e João Renato, parabéns aos dois. 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Mandar um abraço especial, um abraço especial aos locutores Tino Lopes, estava lá no último sábado conosco, na loja Adolfo, loja 1, o Orlando Silva também estava lá, o Orlando comandando, claro, o sorteio. A gente ainda deu uma pitacada lá junto com ele, mas comandando o sorteio, junto com Jefferson do Carro de Som e toda a equipe. Estava lá Valdo Forrozão das Gameleiras, um abraço, Valdo, fazia tempo que eu tinha visto Valdo Forrozão das Gameleiras, e tantos outros amigos que eu encontrei por lá, Bira de São Domingos, tem o Fábio também que trabalha lá, toda a equipe. Um abraço a toda a turma que a gente encontrou neste último sábado lá, participando do sorteio da Adolfo Autopeças. Parabéns, seu Adolfo, parabéns.
0: Bacana.
9: Toda a equipe, e final de ano tem mais sorteio pra você, vem aí muitos e muito mais prêmios, mas o principal prêmio é saber que seu carro tá em boas mãos. 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
0: Abraço.
9: 7:32. Ô Moral, alguém acertou o placar do jogo, você lembra? Não, né? Ninguém, né?
0: Não.
9: Ninguém, né?
0: Ninguém acertou.
9: Não acertou não, velho. 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
9: 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Olha, mandar um abraço pro pessoal de Brejo da Mar de Deus, que vai ganhar duas arenas, mini arenas, chama Areninha. O que é isso? É um complexo esportivo que tem campo society, tem quadra poliesportiva de cimento, tem uma praça para a meninada aí, a rapaziada, a juventude e a sociedade passar momentos de lazer.
0: Que legal.
9: São Domingos ganhou uma e Brejo Sede ganhou outra. Que em legal. Breve começa todo o procedimento de construção, porque nesse momento está o procedimento burocrático. É preciso fazer com seriedade e dentro das normas, e para isso precisa ter esse trâmite de documentação. Parabéns ao prefeito Roberto Assora, que faz essas duas grandes conquistas, uma para o distrito de São Domingos, outra para a sede de Brejo da Mar de Deus. Ambas são no município de Brejo, então parabéns dobrado para o prefeito Roberto Assora, que traz essa conquista principalmente para a juventude de nossa cidade, de maneira muito especial. Fico muito feliz porque São Domingos também está contemplada. Parabéns aí ao prefeito Roberto Assora, sempre na luta, né, por fazer aí o bem e o melhor para o município.
0: Lembrando que ele esteve na entrega, né?
9: 7h36.
0: Oi? Ele esteve na entrega das ambulâncias, né?
9: Sim,
0: das
9: ali
0: ambulâncias
9: já foi entrega,
0: ali. O prefeito Elinho Aragão também esteve lá também.
9: UTI móvel, avançada,
0: Natal.
9: Avançada.
0: É, avançada, né? E ele agradeceu aí. É, eu tive assistindo uma entrevista dele, que ele deu entrevista a um blog.
9: Ao Alberto,
0: né?
9: Xavier.
0: Ao Alberto Xavier, né? Ao blog do Alberto Xavier. Parabéns aí à equipe do Alberto Xavier. Competentíssima,
9: presente,
0: né? E ele parabenizando aí também a governadora Raquel Lira, né? Que tem feito um trabalho excelente aí nas entregas, né? Das suas promessas de campanha, né? Com relação também aos municípios aí de Brejo da Mata de Deus, aqui Santa Cruz do Capari, prefeito Elinho Aragão também agradecendo aí, trazendo uma UTI neonatal aqui, UTI móvel neonatal, né, que é colo de mãe, né, que é o denominado colo de mãe, né, que vai vir para Santa Cruz do Capari, que vai auxiliar aí também, né, as gestantes aí, né, nesse auxílio com relação ao cuidado aos pequeninos aí, as crianças, né? Parabéns aí a prefeita Elinho Aragão pela conquista. Parabéns também ao prefeito Roberto Asfora também pela conquista.
9: É verdade. Então lembrar e parabenizar o prefeito Roberto Asfora pela conquista de mais uma ambulância avançada UTI neonatal. São poucas no Brasil, tá? Ambulância, principalmente a rede pública, que tem um ambiente que pode receber a criança recém-nascida. Uma UTI neonatal é porque tem um ambiente dentro da ambulância que pode socorrer criança recém-nascida. Ou na transferência, da mãe para ter a criança e no meio do caminho tem a mãe, tem o parto, ou pós-parto e precisa transferir a mãe para uma cidade com o trabalho com de saúde mais avançado. Né? Então, tem a incubadora, tem todos os equipamentos que pode receber
0: oxigênio,
9: uma criança direitinho. No sentido de UTI também, tá? Parabéns dobrado aí, aliás, triplicado para o prefeito Roberto Asfora em um único dia, anuncia tantas conquistas para o Brejo Amadeus e agradecer as parcerias com a governadora Raquel Lira, muito obrigado governadora, pelo olhar que a senhora está tendo pelo Brejo Amadeus, obrigado ao deputado estadual Caio Maniçoba, porque sem ele, sem a articulação dele ficava mais difícil e claro, obrigado ao deputado federal Eduardo da Fonte. Meu irmão, aqui a gente tem problema nenhum de reconhecer mérito e dar mérito e parabenizar quem merece e nesse caso, esses quatro políticos merecem. Obrigado, governadora governadora Raquel Lira. Obrigado, prefeito Roberto Asfora. Obrigado, Caio Maniçoba, deputado estadual. E obrigado ao deputado federal Eduardo da Fonte por essas conquistas para o município de Brejo da Madre de Deus. Tá aí então, velho. É dessa forma que a gente tem que fazer imprensa, cobrar quando é preciso, reconhecer quando merece. Vamos lá, 7h39, tem pitaco. Parabéns ao prefeito Elinho Aragão, viu? Emendo aqui o parabéns que o Roberto Moura, bem lembrado aí, fala. Eu não sei se Santa Cruz recebeu mais de uma. Eu não sei se Santa Cruz recebeu mais de uma.
0: Eu vi no vídeo Santa Cruz recebeu uma.
9: Santa Cruz recebeu, eu tava na dúvida se teria sido uma ou duas.
0: Tinha sido uma.
9: Mas, de toda forma, muito obrigado.
0: Se alguém souber aí.
9: Até porque, recentemente, a prefeitura comprou, através da Câmara de Vereadores, parabéns aos 17 vereadores de Santa Cruz, que juntaram dinheiro, fizeram economia.

0: Culpa que não, eu também eu acredito que você não tava lembrando, né? Não tinha visto devido à sua correria.
1: Não, vi sim, foi, né? Sim. É questão de correria do patrulha. Mas você
0: não tava lembrando.
1: Mesmo. Não, foi bem, né? Bem lembrado aí, Moura. Ó, o detalhe é o seguinte, 7h41, prefeito Roberto Asfora tá na escuta no link, viu? Um abraço, pra ele, obrigado pela audiência.
0: Prefeito Roberto.
1: Vamos embora para o Zap Zap de hoje.
0: É Roberto, é o cara, né? Roberto é Roberto.
1: Ah, porque você é Roberto também?
0: Claro, né? Oh, com certeza, aí. Rapaz. Abraço, Roberto.
1: Vamos embora, Roberto Moura.
0: Isso, vamos lá, abraço. Zap Zap, meu filho.
1: Qual o Zap Zap de hoje?
0: Isso, Zap Zap. Vamos lá. Zé Rodrigues tá na geladeira, já tá avisado. Já tá avisado já.
1: Vamos ver o que ele disse aí ou não?
0: Já tá avisado.
1: Bota
0: tá
1: só na pra geladeira. Gente ver, sem perturbar nós, tira.
0: Descongela vai, ou congela?
1: Bom dia, descongela ele. Bom dia, Zé Rodrigo. Pede que tu venha perturbar.
0: Sai de sua pirâmide, Munhá, vai. Diga.
1: Bom dia, Zé.
0: Diga, Munhá do Thundercat.
1: Vamos lá.
2: Bom dia, Batô. Bom dia, Roberto. Batô.
1: Sim.
2: Roberto, quando veste essa camisa amarela, pode saber que é azar. Oxê. Ele é um pé frio da multa, bicho.
1: Eu? Você é pé frio, amor.
2: Eu só não quero que ele torça pela Argentina, não.
0: Eu vou torcer.
2: Ó, ele torceu pela
0: Argentina, viu? Eu vou torcer.
2: Tá torcendo pra...
0: Eu vou torcer.
2: De seleção aí, tudo impedido.
0: Vou torcer.
2: Tava torcendo pelo México ontem, perdeu.
0: Vou torcer.
2: Na Inglaterra.
0: Foi.
2: Só não quero que ele venha pro lado da Argentina.
0: Vou torcer.
2: A Argentina tem torcedor demais.
0: É melhor não.
1: Vou torcer.
2: Ele é um pé frio.
1: Ó, tá aí. Bom, agora, tá bom. Eu já tá perturbando meu amigo Roberto.
2: Vai pra... Tá lá, Muamba.
0: Muamba.
1: Chamou você de
0: Muamba. Eu vou torcer. Muamba é
1: mercadoria sem nota,
0: vai velho. Pra lá, rapaz. Ele
1: tá dizendo com você.
0: Ó, eu tenho certeza do nascimento, viu?
1: Eu tenho certeza do nascimento. Muamba. Muamba, você sabe que é mercadoria sem nota.
0: Muamba é tu. Vai-te pra lá, Zé Rodrigo, rapaz.
2: Tá dizendo show.
0: Vai-te pra lá, rapaz.
1: Simbora, oxe. Bom dia, Zé Rodrigo. Vai, Brasil perdeu a Copa, perdido. Mas a gente não perdeu a dignidade. Vamos
0: embora.
1: E simbora.
0: Tu que perdeu dois celulares?
1: Quem, eu?
0: Não, o Zé Rodrigo perdeu dois celulares.
1: O Brasil,
0: o Zé Rodrigo, o Brasil perdeu.
1: A gente tá em rádio.
0: O Brasil perdeu a Copa. E tu que perdeste dois celulares, pai sereia? E aí?
1: Esse aí não volta mais não, Abraço, Inacinho das Máquinas, tá conosco também. Valeu, Inacinho, um cheiro no coração, meu amigo. Biro Oliveira, em São Domingos, obrigado, meu querido. Abraço aí, Eduardo Lustosa, tá conosco também. Eu mando um abraço aqui ao Eduardo Lustosa.
0: Eduardo Lustosa,
1: sempre escutando a gente. Obrigado, abraço, meu Eduardo. Querido. Ó, quem tá conosco também aqui é meu amigo, seu Adolfo, tá na escuta também.
0: Abraço, Adolfo. Tudo de bom.
1: Luciene, amiga, obrigado, Luciene, amiga. Ela é lá de São Domingos. E abraçar a Luciene, minha irmã, que é aqui de Santa Cruz, do Capibaribe.
0: Sim.
1: Manda um abraço para meu amigo Dudu, filho do seu Reginaldo. Abraçar o casal maravilhoso, Rui e Marinette, sempre na escuta conosco.
0: Sim.
1: Valeu, todos os dias. Valeu, Dudu. Quem tá mais conosco aí, o Roberto Moura.
0: Vamos usar quem tá, bota pra moer. É o Sinani, Sinani lá de Lagoa de Pedra. Abraço, Izinho de Suecida, irmão de Ivan, na Rua da Lama. Fala comigo, Sinani, bom dia.
3: Bom dia, Bartô. Bom dia, Roberto. Aqui é Sinani, tô aqui na programa, meus amigos.
1: Bom dia, Sinani. Quem tá mais tá conosco?
0: É isso. Isso, deixa eu ver aqui, final do telefone 3410, mandou aqui, bom dia, é show. Deixa eu ver aqui, ele, Luiz da Batatinha, telefone.
1: Grande figura, Luiz, da Batatinha.
0: Deixa eu ver aqui, quem mais, bom dia, agora só falta, eita, meu Deus do céu, não, isso aqui eu não posso falar não, rapaz, não posso falar não, tem dois comentários aqui que mandaram. Eu não posso falar não, com todo respeito, Osmar, eu não posso falar não, viu? Com todo respeito.
1: Osmar, fica tranquilo, Osmar. A gente só fala aqui o que vem dentro da linhagem
0: e dentro das Constituição do Patrulha.
1: Vamos embora. Ó, abraço.
0: Mas obrigado,
1: pela audiência,
0: pelo comentário. Tá? Eu não posso falar aqui porque nos compromete.
1: É contra a seleção, velho?
0: Não, não é contra a seleção, não. É contra
1: é coisa política, é?
0: É um atual mandatário da nação.
1: É coisa política. Não vamos.
0: Não posso falar.
1: Se for xingamento, a gente não fala com ninguém aqui, não. Com ninguém. Nem com o Zé Rodrigo nós fala xingamento.
0: Não
1: aqui,
0: posso falar,
1: que
0: não.
1: É quem como o juiz da gente. Inacinho das Máquinas, manda aí um áudio, tá na redação aí, viu? Um abraço.
0: Redação.
1: A audiência aumentando, né, meu querido?
0: Audiência aumentando.
1: Muito bem, muito bem.
0: Bom dia, Bartô, bom dia, Roberto. Não foi agora, mas 2030 estamos lá. De novo, é isso mesmo, nosso amigo Paulinho do ar-condicionado. Abraço, Paulinho, grande abraço. Paulinho sempre com muito respeito aqui, muito esmero aqui para com a pessoa de nós dois aqui, eu e Bartô Neves, né? Muito obrigado, Paulinho, um abraço. Bom dia.

0: Bartô, bom dia, Roberto, na escuta, que Deus abençoe vocês sempre, é Van da Rua da Lama, lá de São Domingos, abraço Van, obrigado pelo carinho, obrigado pela audiência de sempre.
1: 7 horas 46.
0: 46 minutos, fala comigo, Inaci nas máquinas, fala meu querido, bom dia.
2: Bom dia, Benção, Bartô, é Inaci, me ligaram pedindo o prefixo da rádio,
0: 88,
2: eu me lembro, eu não tenho juiz não. Entra em contato com o Bartô. Fala, benção, dá um cheiro em Pai Justo.
1: Amém, amém, obrigado, Nacinho. O prefixo é 88.9, Nacinho. Isso. Não tem o que fazer, o não prefixo, erra. Não tem como errar, 88.9.
0: O prefixo é 88.9. Mas o WhatsApp é o seguinte: é o 98785-5687. 98785-5687. Aqui você tem aí voz, né? Aqui você tem vez aqui no Patrulha do Agreste.
1: 7 horas e 46 minutos. Deixa eu abraçar o aniversariante da semana. Sexta-feira foi o aniversário desse cara que eu admiro demais.
0: Quem?
1: Trago no coração, amo de coração. É o meu sobrinho Belchior, ele que é arquiteto, né? Que é um dos orgulhos de nossa família. A mamãe dele mandou uma mensagem na sexta-feira na correria. Eu acabei esquecendo de registrar aqui, mas hoje eu registro, dizendo, Bel, o quanto você é importante pra todos nós. Isso aí você já sabe, mas é importante a gente repetir todos os dias, de maneira muito especial na data de seu aniversário. Então a gente começa a mensagem rapidinho, mas dizendo assim: no dia de seu aniversário, a gente começa a mensagem dizendo assim: no dia de seu aniversário foi um dos dias mais felizes de minha vida. Foi um dia em que eu mais uma vez subi ao céu em pensamentos e agradeci a Deus por ter me dado uma joia maravilhosa como você. Você que veio para acrescentar ainda mais o meu amor na condição de mãe, na condição de mulher, na condição de cristã, mas principalmente na condição de serva de Deus e entender o quanto o amor dele é grande por mim e por nossa família, por ter nos concebido uma pessoa tão maravilhosa como você. Com o passar dos anos, essa certeza só foi aumentando. Esse amor, que já era gigante, foi ficando infinito. E é dessa forma que hoje a gente resiste a mais uma data de aniversário, comemora mais uma vez a sua chegada em nossas vidas. Porque cada vez que essa data se repete, para mim era como se fosse a primeira vez em que eu vi o seu sorriso, em que eu vi os seus olhos, em que eu vi esse rosto lindo. Ela bota aqui, esse rostinho lindo, e com certeza se tornou nesse homem maravilhoso que você é. Parabéns, Belchior Kaique. Parabéns, Bel, que você continue sendo essa maravilha de pessoa que você é, esse ser humano fantástico, admirável, respeitável e com certeza esse ser humano abençoado por Deus. Parabéns, feliz aniversário, Belchior Kaique Neves Oliveira, a fera, um dos homens mais bonitos desse Brasil. Ele é a cara do tio Bartonés. Parabéns, Bel. Lindo, lindo. Tô falando sério. O cara parece galã de novela. Um abraço, Bel. Deus te abençoe, meu querido. Você é lindo por fora e você é muito mais lindo por dentro ainda pela sua personalidade e seu coração. Tô falando sério mesmo. O cara parece galã de novela. O cara tem um metro, quase 1,90 m de altura. É bonitão mesmo. Corpo atlético. Lindo, lindo, lindo. Belchior é um dos sobrinhos mais bonitos que eu tenho. Eu não vou dizer que é o mais bonito, porque senão causa ciumeira com os outros. Cheiro, Bel, parabéns, Deus te abençoe, meu querido, em nome de sua mãe, em nome de seus irmãos, em nome de seu pai, em nome de seus tios, tias, é verdade, e em nome de sua noiva, em nome de sua namorada, papai do céu esteja sempre lhe abençoando, tá? Beijo no coração, Bel, de maneira muito especial, em nome do seu sobrinho mais novo, que é o Otávio, que chegou agora há pouco, em nome dele a gente repassa o carinho e o amor que todos nós temos por você. Parabéns, Bel!
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1: Valeu, Bel, valeu, Bel. Você é joia rara, meu irmão. Cheiro pra você. Só pra gente fechar mais uns dois ou três zap zap de hoje, ô meu querido Roberto Moura. Jailton Mota tá aqui. Parabéns pelo programa. Valeu, Moura. Valeu, meu amigo Jailton Mota. Valeu, Zé Rodrigues.
0: Meu amigo.
1: É, Zé Rodrigues não manda no PV, não, velho. Você tá na geladeira de novo. Um abraço.
0: Tá na geladeira de novo. Entrou até na geladeira do meu PV, ele entrou.
1: Você botou na geladeira?
0: Botei.
1: Tá certíssimo.
0: Botei. Oh,
1: quem mais tá conosco aí no zap zap pra gente fechar?
0: Monrada, Gota Serena.
1: Calma, rapaz. Para de xingar Zé Rodrigues, meu irmão. Vá, diga lá, quem mais tá conosco?
0: Fala, o Paulinho da Refrigeração já mandou áudio aqui, abraço.
1: Bom
0: meu
1: dia,
0: querido.
1: Paulinho.
0: Bartô e Roberto, dia 11 de julho, vou para 44 anos, graças a Deus. E eu vou para 40,
1: dia
0: quarta-feira, dia 8.
1: Em nome vai ser de feriado Jesus, nacional.
0: Se Deus quiser, dia, vai ser feriado nacional.
1: Dia 11 de julho, dia 8 de julho, dia 12 de julho e dia 25 de julho. Já tem quatro feriados esse mês. 7:50. Obrigado, Paulinho, pela audiência, tá? Abraçar
0: abraço,
1: Rony
0: Som. Luiz da Coxinha também, né?
1: Abraço nosso amigo Luiz da Coxinha. Abraçar Rony Som, abraçar meu amigo e irmão Marcos, abraçar meu amigo e irmão Carló. Estivemos na última sexta-feira num evento político-partidário lá em Toritama, onde teve a presença do pré-candidato ao Senado, o Eduardo da Fonte, teve a presença de vários outros políticos, não vou estar aqui, senão vou ser injusto, mas teve também a presença, claro, do anfitrião da casa, prefeito Serginho Collin, do ex-prefeito Edilson Tavares, onde foi feito o lançamento oficial também. Sim. Da pré-candidatura lá em Toritama do ex-prefeito Edilson Tavares, que vai concorrer a uma vaga de deputado federal. Tivemos a honra de ser convidado e assim o fizemos, tivemos lá presente, estava também presente várias outras autoridades, o Roberto Assora Filho, que está secretário de Turismo de Pernambuco, também esteve presente, né, na condição de secretário de Estado, esteve lá, fez uso da fala e tudo mais. Um abraço para todas as outras personalidades que ali estavam, autoridades e amigos, são muitos, não vai dar para citar todos, mas um abraço especial a esses três amigos que foram comigo, estavam em nossa comitiva. A todos lá. Abraço Petrônio, abraço Gilberto, a comunicação, a turma que nos recebeu muito bem lá em Toritama também. Um abraço. Quem mais tá conosco? Meu amigo Roberto Moura, pra gente finalizar.
0: Isso, a Elizabeth Pereira. Abraço, Elizabeth Pereira, tudo de bom. Obrigado pelo carinho, obrigado pela audiência. A nossa amiga Neide do Cruz Alta sempre na escuta. Abraçar o pessoal da Rua São Paulo, sempre ligadinho com a gente. Obrigado pelo carinho. Abraçar todo o pessoal ali, os mototaxistas que ficam ali no ponto na Rua São Paulo, sempre com o radinho ligado, obrigado pessoal ali do ponto também, do São Miguel também, sempre com o radinho ligado ali também, grande abraço, abraçar também o pessoal ali também, do ponto de mototáxi ali do Rota do Mar também, que sempre fica ligadinho, abraçar ali também a nossa irmã, também que fica ligadinha ali com a gente, vendendo seu salgadinho, né, em frente ao posto ali de gasolina. Um grande abraço, Deus abençoe a vida de cada um de vocês, sempre ligadinhos com a gente. Abraçando Vela do Cachorro Quente também, né?
1: Abraço Vela, querido. Grande figura, ele e Deca, o irmão dele lá em Mandassaia. O Roberto Moura, ninguém botou aí 2-1 pra Croácia, nada. Não, né, velho?
0: Noruega, Croácia, não, Noruega.
1: Noruega. A Noruega. Será que essa Croácia ainda tá na Copa? Nem sei se ela tá, eu já sei.
0: Sei não, sei não.
1: Bom, é Noruega. Noruega. Alguém botou não, né?
0: Não.
1: Então a caneca é recolhida, tá? E a gente faz o seguinte.
0: Até a segunda ordem é recolhida.
1: É recolhida a caneca, já que a gente. Fazer o seguinte, Roberto, você vai levar pra sua casa, é sua. Tá
0: muito
1: presente
0: obrigado.
1: Aí da Jumac, antecipado do seu aniversário.
0: Muito obrigado.
1: Você já ganha essa caneca aí pra você tomar café todo dia lá.
0: Obrigado.
1: Quando não estiver no horário do patrulho, você tá em casa tomando café.
0: Isso,
1: tá?
0: Obrigado. Deus abençoe.
1: Só por conta do seu amor à seleção, ainda hoje ele veio com a camisa da seleção brasileira. Você
0: certeza,
1: acredita que você tá
0: tem
1: em casa?
0: Que ser assim, ó.
1: Tem que ser amor pelo Brasil, velho. E quem tem amor ao Brasil supera essas besteiras, tá?
0: Claro, com
1: tá
0: certeza.
1: Bom?
0: Obrigado, obrigado.
1: Valeu,
0: Deus abençoe. Deus abençoe nosso amigo Zé Pinico, lá da João Marques.
1: Ele é irmão em Cristo. Aliás, tem um testemunho de vida pesadíssimo, viu?
0: Deus abençoe.
1: Vou convidar ele, Zé Severino, você está convidado.
0: Zé Severino.
1: Vou só saber o dia, tá? Pra marcar com você, pra você dar o seu testemunho lá no outro programa lá.
0: Rapaz, que legal.
1: Que é o programa.
0: Alta conexão da notícia.
1: Da notícia.
0: Na Rádio Vale FM,
1: isso,
0: tá?
1: Com então,
0: Ivonaldo Araújo, que tem um cabelo, né, mais bonito do que o de Alexandre de Moraes.
1: Ele é a cara do velho Avan. Ó. Alta conexão da notícia na Rádio Vale de 7 às 8 da noite, de segunda a sexta, tá? Então vou levar também você, meu amigo Zé Severino, para dar o seu testemunho, ele que é proprietário aí da Jomac. Um abraço. Muitos anos conhecido como Zé Pinico, era assim que ele era chamado, Zé Pinico das Máquinas. Ele é um grande mecânico também, viu? Um abraço aí, meu amigo José Severino. Bom, quando Deus transforma, transforma tudo, até o nome.
0: É verdade.
1: Acaba sendo transformado, porque o principal que tem que ser transformado é o coração. E o caráter muitas vezes. E o Zé Pinico sempre foi um grande homem, grande trabalhador, mas aí vem aos pés da cruz, reconhece nosso Senhor Jesus Cristo como o seu único Senhor e Salvador. Ó, hoje, 7 da noite, vamos estar recebendo o vereador presidente da Câmara de Jataúba, Chico Tirineu, né? Vai falar um pouco sobre a movimentação política, mas também sobre uma polêmica que aconteceu esses últimos dias lá em uma rádio, lá na rádio Jataúba FM.
0: Eita.
1: Onde foi cesseado, de certa forma, ou dificultado a fala dele. Achou ruim, desabafou ao vivo lá e tá girando um recorte na internet dessa fala dele, desse comportamento dele lá, e ele vai vir falar também sobre isso, mas principalmente sobre suas ações, sobre seus projetos como presidente de Câmara, sua parceria com a prefeita doutora Kátia. Hoje, 7 da noite, vereador Chico Tirineu, presidente da Câmara de Vereador de Jataúba, vai estar conosco na rádio Vale FM, junto com o amigo Ivonaldo Araújo. A gente recebe hoje o nosso querido vereador Chico Tirineu. Um abraço para meu amigo França, do blog lá do França, de Jataúba. Um abraço, meu amigo Furibinha. Um abraço toda a turma de Jataúba que sempre está na escuta conosco. Hoje, 7 da noite, você não pode perder entrevista com o vereador, presidente da Câmara de Jataúba, Chico Tirineu, meu grande amigo. 7h56, volta para o mundo da polícia. Isso, volta para o mundo da polícia. Direto, rasteiro no canto.
0: No mundo da polícia, a gente trazendo mais informações com relação ao homicídio que aconteceu em Petrolina. Isso mesmo, de acordo com as informações, o homicídio ocorreu em Petrolina. De acordo com as informações, o homicídio registrado na noite de sábado, dia 4, no projeto Senador Nilo Coelho, núcleo 10, o N10, na zona rural de Petrolina, no sertão pernambucano. A vítima foi identificada como sendo Josivan Carlos Brito de Sales, de 44 anos de idade. De acordo com as informações repassadas pela polícia, Josivan conduzia uma motocicleta quando foi surpreendido por dois homens que trafegavam em uma outra motocicleta. Os criminosos aproximaram-se dele e efetuaram diversos disparos de arma de fogo contra a vítima. De acordo com as informações, Josivan foi atingido por vários disparos de arma de fogo, principalmente na região da cabeça, e acabou morrendo ainda no local antes mesmo de receber qualquer tipo de socorro. Após a execução, os suspeitos fugiram até o momento com destino ignorado e não foram mais localizados. O local foi isolado para os procedimentos de praxe cabíveis e o Instituto de Criminalística, o IC, e o corpo foi encaminhado para o Instituto de Medicina Legal, IML, de acordo com as informações, né? Então tá aí a gente trazendo essa informação, um homicídio ocorrido na cidade de Petrolina, na capital da moda. 2 minutos faltando para as 8 da manhã.
1: Pernambuco resiste mal assombrado, assustando pessoas aqui no interior do estado. Era só o que faltava. A informação é que um desocupado não tem o que fazer, se vestido de mal assombrado. Você sabe o que é um mal assombrado, um mal assombro?
0: Sei, sei.
1: É qualquer coisa que assusta, né? Claro, tem gente que diz que é um fantasma, é um vulto.
0: Fantasma, vulto,
1: é desse tipo de coisa. Só que esse sujeito, não é pra fazer graça, mas pra mim é uma coisa sem graça, tá? Se fantasiou de um personagem que causa muito medo a quem assiste o filme. Eu nunca assisti esse filme.
0: Ele se fantasiou de
1: Olhos Famintos.
0: Olhos Famintos.
1: Né? Que é um filme que tem de terror. Isso. E tá aí fazendo terror.
0: Tava fazendo,
1: em algumas ruas, ainda faz. Em algumas ruas no interior de Pernambuco. O eletricista foi identificado. Elivaldo Ribeiro de Sales, 42 anos, conhecido como Uchoa, ganhou repercussão nas redes sociais após aparecer fantasiado com o personagem Creeper. Da franquia de terror Olhos Famintos. Esse Olhos Famintos é um nome de uma franquia, uma marca, virou uma marca de vários produtos de terror. Virou filme, virou minissérie, virou bonecos, virou um monte de troço. E aí, esse acho que a pronúncia é essa, Creeper, é o personagem do principal, tá?
0: Do desse filme, produto, desse Olhos filme. Olhos Famintos.
1: É como se fosse o Jack Estripador. Jack é o personagem, né? Estripador porque ele mata as vítimas com motosserra, com umas garras. Esse é o das garras. Jack
0: não,
1: é o
0: Fred Krueger.
1: Não. Jack Estripador é o da
0: O Jack Estripador da motosserra. Fred Krueger é o
1: das
0: do
1: garra.
0: Chapéu e das garras.
1: Isso. Mas é o Jack Estripador que era com motosserra que esquartejava as vítimas. Enfim. Então é um personagem horrível. É um personagem muito feio, realmente. Que usa com a capa preta, parece um chapelão, parece uma mistura de morcego com lobisomem, enfim, horrível.
0: Coisa do capeta.
1: E aí ele fez isso, vários moradores sem saber o que estava acontecendo, começou a repercussão, e aí ele acabou inclusive sendo detido pela polícia para saber o que estava acontecendo, porque embaixo daquilo poderia ser um desocupado, que era, né? Que o cabo que tava fazendo negócio desse, porque não tem o que fazer. Tá desocupado, pelo menos nesse horário.
0: Internet assustando os outros.
1: Ele responde até ser óbvio, pessoal. Você que tá em casa achando engraçado, não sei o quê.
0: Termo circunstancial.
1: Pode causar infarto. Ele pode levar uma saraivada de bala de um morador maluco que tem uma arma e que pode meter pra cima dele.
0: Uma caçamada de pau.
1: É, velho? Então isso não é pra realmente achar graça e achar bonito e achar que deve fazer, não. Eu acho que não deve fazer, tá? Quem é fã do filme, fique sendo fã do filme. Quem quer se fantasiar, se fantaseie dentro de casa ou em um local particular. Agora, com o intuito de causar perturbação de sossego. Tem gente que acha que perturbação de sossego é só barulho.
0: Sim, esclareça aí agora também que não é mais até 10 horas.
1: Vamos fechar esse assunto? Aí eu esclareço. Perturbação de sossego não é só zoada, não. É tudo que perturba a população.
0: Gritaiada.
1: Não é só barulho, não. Tudo que é barulho é perturbação do sossego. Mas também é. Porque fica perturbando a sociedade, causando pano, causando terror, causando medo à sociedade. Não pode, velho.
0: Verdade.
1: Esse cara escapou de levar uma situação pior aí pra ele.
0: Uma saraivada.
1: Levar um
0: de
1: desacerto.
0: Bala.
1: Né?
0: Esse negócio de ficar tocando campainha também. Você que tem mania de ficar tocando campainha dos outros, que eu vejo marmanja aí, tocando campainha dos outros, saindo correndo. Isso aí também é perturbação do sossego, viu?
1: A polícia militar do 10º BPM conduziu o mecânico por perturbação de sossego e a perturbação à ordem pública por circular, aqui a matéria já bota mais embaixo, por circular fantasiado de lobisomem durante a madrugada, diz aqui a nota da PM. A PM ainda não tinha entendido que, na verdade, não era uma fantasia de lobisomem, sim a fantasia do Olhos Faminto, do personagem principal. Deixa eu só achar aqui qual é a cidade, velho. Isso foi nos moradores do interior de Pernambuco, eletricista de 42 anos. A brincadeira de mau gosto que acabou mobilizando a polícia, que foi acionada por moradores. Meu amigo, policial, quando vê um cabo desse, deve dar uma vontade de dar uns abraços de urso gigante, né, velho?
0: Deve dar.
1: Só pra ele deixar de dar trabalho sem precisão.
0: Deve dar.
1: Mas é um cara, gente boa, cara. É um cara leso, né, velho? Cara leso. Inventa uns pantos desses sem precisão.
0: Sei lá, velho.
1: Né? Foi na cidade de. Em Xexéu, mas Xexéu é Pernambuco? Xexéu é Pernambuco ou é Alagoas? Tá dizendo aqui Mata Sul de Pernambuco, Pernambuco.
0: Xexéu.
1: Foi na cidade de Xexéu. Isso é a cidade de Pepe Silva, radialista. Só precisava Pepe, da Luca Bosch. Pepe tem 3,5 metros de altura, velho. 4 de largura. Tava um caboche nele, já era.
0: Pá!
1: Ponto. Pra gente fechar, sobre perturbação do sossego é o seguinte: sempre perturbação do sossego foi 24 horas, não tem só até 10 da noite, pode ligar som, não. Não é isso. O som perturbou, pode ser qualquer horário. Tá perturbando o sossego, pode ser qualquer situação e qualquer horário. É 24 horas. A lei, ela determina que perturbação do sossego é a qualquer momento que você perturba o sossego alheio. Dito isso, a gente encerra o Patrulha do Agreste e volta amanhã, se Deus quiser. Bom começo de semana, boa segunda-feira. Que seja produtiva para todos nós.
0: Abraço, Bartô, abraço para todos vocês e que essa semana seja uma semana produtiva para todos nós em todos os sentidos. Um grande abraço, Deus abençoe a todos nós e vem aí Alcione Ferreira com toda a sua alegria e simpatia e toda a turma da Rádio Estação com você em todos os momentos. Forte abraço, fiquem todos com Deus.
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1: Rádio Estação 8:05.
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1: Bom dia, muito bom dia, Santa Cruz do Capibaribe, bom dia toda a região, bom dia pra você na nossa querida Vila de Poço Fundo, Vila do Pará, São Domingos, Toritama, nossa queridíssima Taquaritinga do Norte. Bom dia, minha gente, bom dia pra você que apesar dos pesares, já está aí na labuta, minha gente. Vamos ter aquela agora no nosso papo sério. Perdemos? Perdemos. Mas fazer o quê, né? Vida que segue, é isso aí. Desanimada a gente não fica nunca. Porque brasileiro é isso, viu? Brasileiro é isso. Eu tô orgulhosa do meu povo. Que encheu as ruas, que pintou o chão, pintou, fez lá o seu papel. Torceu, torceu. O Brasil perdeu, não foi minha culpa, viu? Minha parte eu fiz. Torci pela minha seleção e torcerei todas as vezes que tiver uma camisa verde e amarelo, seja lá em qual competição que for. Não vou deixar de ser brasileira por isso. Fiquei triste? Fiquei. Queria ter um melhor desempenho da nossa seleção? Queria. Mas time é isso. Time é isso. É um por todos e todos por um. Faltou esse um pra chamar aí pra garra, pra dizer assim, vamos pra cima, a gente consegue. Eu senti falta disso ontem no jogo, tá bom? Mas, nem por isso a gente vai deixar de fazer uma Estação Manhã super animada e alto astral, sabe por quê? Não é porque a gente tá feliz porque o Brasil perdeu, é porque a gente fez a nossa parte. Pense aqui comigo, quantos países queriam ter ido à Copa e não foram? O nosso foi. A exemplo da Itália, que poderia empatar com a gente em número de taças, né? E não foi, ficou fora. Então, minha gente, não tem o que se fazer a não ser, como diz Jorge Mateus, tem que sorrir, tem que seguir em frente, porque o Brasil é isso, o Brasil é alegria, o Brasil é sim enxugar as lágrimas e seguir em frente.

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desejar um feliz aniversário pra você que tá de idade nova. Meus parabéns. É isso aí, segunda-feirona, 6 de julho de 2026. 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E a partir de agora, o nosso Zap Zap tá liberado. 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E eu quero saber de vocês. Já que a gente só tem hoje pra falar de seleção e encerrar, colocar um ponto final nessa história e seguir em frente, né? Pelo menos da seleção do Brasil, vamos lá. E aí, minha gente, o que é que vocês acharam no jogo de ontem? O Brasil perdeu ou a Noruega ganhou? Como assim, Alcione? Tá maluca? Não, não tô maluca não, veja só. O Brasil se esforçou ali, deu o seu máximo e perdeu? Ou a Noruega foi muito, muito boa e ganhou do Brasil? Eu quero saber de vocês, o que faltou para o Brasil passar ali da seleção da Noruega? Venha me contar, tá bom? Dentro da ordem do respeito, muita calma nessa hora. Venha me contar que no final do horário tá valendo aqueles R$50 de consumo lá no Bob's. 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

0: é isso aí, porque a nossa alegria é a gente que faz, não é mesmo? Minha maravilhosa, bom dia!
1: Bom dia, Alciona, aqui é a Diana. Toca aí, mala sem alça.
0: Arrumando a mala.
1: Pra se lembrar do Brasil.
0: É isso aí, né, Diana? Vindo com a mala e tudo. Mas fazer o quê, né? Fazer o que acontece. É isso aí, minha gente. Vamos embora. Bom dia, Sinan.
2: Ô, senhor, bom dia. Aqui é Sinan da Caijão Batista. Tá sendo meu amigo lá em São Domingo. E a todo que escuta o seu programa.
0: É isso aí, Sinane, muito bom dia pra você, viu, meu querido? Um beijo grande, que Deus te abençoe, um cheiro pro seu amigo Naldo. Olha só, por aqui também vem chegando ele, viu? O Matheus lá de São Domingos, é, ele tá pedindo música só pra curtir, e é claro que ele também quer participar do sorteio. É isso aí, faz como essa turma, vem que vem, só vem, porque aqui na Rádio Estação a alegria é garantida, tá bom? Então vamos embora.

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0: É isso aí, minha gente. Olha, em ritmo de vaquejada, pedido dos ouvintes, João Batista aqui no som da sua rádio estação. 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E a gente segue aqui, viu? Segue no nosso Zap Zap da Alegria. Os nossos ouvintes estão vindo participar, estão dando a sua opinião e eu tô gostando de ver. É isso aí. Já são 8h51 e a gente vai aqui para o nosso Zap Zap da Alegria, da voz a vocês, viu? Que são os melhores comunicadores esportivos aqui da Rádio Estação. Bom dia.
1: Bom dia, Luciano. É assim, chamando mim. Eu tô com a música aí de Pablo.
0: Sim.
1: E sobre o Brasil. O Brasil. E o mais. Toda vez, perto do final, ele era pra ter jogado naquela bola, mas perdeu. O Vini Júnior era pra ter feito aquele gol. E é todo uma bagaceira.
0: Todo um conjunto.
1: Jogado mais. O outro não tá jogando nada, tá só esperando a bola chegar perto dele. E eles deixaram perder e vida que segue. E eu quero que aquele outro Pedro também não ganhe também, não. Papai foi com nós.
0: É
1: tá
0: desse
1: bom?
0: Jeito.
1: Obrigada.
0: É desse jeito, viu, Zefinha? Ganhou da gente, ganhou. Mas agora não é que aqueles perdem pra pagar o que foi com a gente. É desse jeitinho. É, a Zefinha disse aí, disse muito bem, viu? Foi todo um conjunto ali. E que eles estavam esperando só a oportunidade. E a oportunidade chegou e eles não desperdiçaram, né? Fazer o quê? Bom dia!
2: Bom dia, senhora. Aqui é Rony da Malhada.
0: Oi, Rony.
2: Eu vi hoje aí de João Gomes.
0: Sim.
2: Seu bem que tá aí, o que faltou para o Brasil passar foi ter jogado, né?
0: Meu Deus!
2: E até aproveitar as oportunidades que teve do jogo, né?
0: Uhum.
2: Porque uma seleção perdeu um pênalti, nós dois tava de final de uma Copa.
0: Desmotiva, né, verdade?
2: Fazer um negócio daquele.
0: Uhum.
2: Que é uma vergonha, mano. Tem muita gente aí revoltada aí com isso.
0: É isso aí, Rony, olha, é desse jeito, é porque assim, quem já viu o Brasil ganhar a Copa, do jeito que a gente viu, né, Rony, dói no coração ver os jogadores jogarem como jogou ontem, viu? Olha, vem chegando ele que entende das coisas, eu só não gosto dele torcer pra Argentina, rapaz, mas vamos embora, né, bom dia.
3: Bom dia, minha amiga, bom dia a todos aí que escutam a Rádio Estação, lamento muito aí a derrota da seleção. Eu mesmo, como não torcedor da seleção, mas eu lamento porque o nosso futebol
0: de todo jeito perdeu, né? Que é brasileiro.
3: De você, minha querida. Veja só, o nosso futebol perdeu a essência.
0: É verdade.
3: A Noruega não foi melhor do que o Brasil, não. Mas o Brasil faltou muita coisa. A gente nunca precisou de treinador. De treinador nenhum. De outro país. A gente sempre foi campeão com o treinador do nosso país.
0: Tem razão.
3: Por quê?
0: Concordo.
3: Nós éramos o quê? O rei do futebol.
0: País do futebol.
3: Nós éramos os melhores do futebol. A gente colocava ordem nas casas.
0: Metia medo, né?
3: O único país que parou uma guerra, se você me lembra, se espírito não me engane, que foi contra o Haiti. Pararam pra ver o Ronaldo jogando.
0: Eita, era verdade. A dupla de Ronaldo era demais.
3: Infelizmente, essa essência acabou. Não se fabricam mais jogador
0: como
3: antigamente aqui no Brasil. E a Noruega não foi melhor que o Brasil no futebol. Infelizmente não foi, mas ganhou.
0: É. Jogaram.
3: Faltou garra. Faltou muita coisa ali naquela seleção.
0: Faltou motivação, alguém que motivasse o time.
3: Infelizmente, é isso.
0: É isso aí, viu? Olha, eu concordo, Luciano, com tudo que você falou. E realmente eu acredito que faltou alguém pra motivar. Eu não vi em momento nenhum um jogador dizer vamos, bora, a gente consegue. Eu não vi isso. Né? E eu acho que o nosso cérebro, ele acredita muito no que a gente fala, né? E vamos embora.
4: Alegria é gato.
3: E como tá chegando aí o Festival do Café...
0: Sim, sim.
3: Coloca um Maneva pra tocar aí pra gente...
0: Tá vendo que esse Luciano entende das coisas? É isso aí, tá chegando o Festival do Café. E o Festival do Café vai trazer aí a nossa cobertura. É isso aí, a gente vai trazer aí todos os detalhes do Festival do Café pra você. E o Luciano tá aí, ó, por dentro da programação. Porque Maneva é sim uma das atrações do Festival Café Cultural de Taquaritinga do Norte. Bom dia, minha linda.
5: Bom dia, Alcione. Aqui é Catarina da facção WC. Eu gostaria de escutar a música Conto de Fadas com o Luan Santana. Ofereço a todos os ouvintes, especialmente a você, gatona.
0: Obrigada, minha maravilhosa.
5: E sobre a enquete, eu sei que tem muitos jogadores e também tem muitas pessoas bem passivas, né? Que vão continuar amando o Brasil e a seleção da mesma forma. É. E eu sou uma delas, né? Eu acredito que todo mundo tava ali para dar o melhor e fizeram o que puderam, né? Assim, poderia ter sido diferente, poderia ter tido uma escalação diferente, mas foi o que deu, né? Então,
0: é
5: nós temos que continuar amando a nossa seleção da mesma forma, porque isso não sai do nosso sangue, a nossa nacionalidade. Então, um cheiro pra você e tudo de bom, gatona.
0: Obrigada, minha lindona.
5: Bom, e pra julgar, tem o maior julgador do mundo, que é a consciência deles. Nada vai pesar mais do que
0: tudo,
5: qualquer
0: viu?
5: Crítica que um ser humano faça, jornalista, técnico, imprensa, qualquer pessoa vai julgar e vai perturbar ali a mente deles. Mas o que mais vai pesar pra eles é a mente deles, né? É um sonho. E todos nós sonhamos com isso. Todos nós sonhamos com isso.
0: É
5: vamos
0: verdade.
5: Ter um pouco mais de empatia, porque eles são os mais prejudicados. Eles deram lá o sangue. Sei que poderia ter sido melhor, claro, mas eu tenho certeza que eles estavam lá dando o melhor.
0: É isso aí, né, Catarina? A opinião da Catarina também toca num ponto relevante aí, de que a consciência deles deve estar ali, né, meio que perturbada. Poxa, eu podia ter feito mais, eu podia ter incentivado mais os meus colegas. Enfim, nada nos julga mais do que a nossa própria consciência sobre as escolhas que a gente faz, a atitude, né, dos nossos atos e o que a gente tem que pagar por eles. Muito bem, Catarina. Mas vamos embora, né? Vamos de música? Vamos de Meu Novo Mundo, quem sabe, né? Assim, nenhuma próxima vez. É isso aí, nem por isso a gente deixa de ser brasileiro. Vamos embora.
6: Eu digo com vocês, o Meu Novo Mundo é bom pra caralho, só lembro.

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1: 9:01.
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0: É, Maneva, eles que vão estar aí no Café Cultural de Taquaritinga do Norte. E é claro que você vai acompanhar tudo pelo nosso YouTube, viu? Rádio Estação 88.9, esse é o nosso canal, já nos segue. É, ativa o sininho pra você ficar por dentro de tudo que acontece aqui na Rádio Estação. E a Rádio Estação leva tudo que acontece na região até você, tá bom? Olha só, minha gente, vamos agora falar de saúde? 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E a gente segue aqui, viu, com a participação dos melhores ouvintes, dando aí a sua opinião. O Brasil perdeu ou a Noruega ganhou? Como assim? O Brasil fez por onde merecer a derrota de ontem? É isso aí que eu quero saber. A Noruega jogou muito e por isso ganhou? É isso aí que eu quero saber de você, tá bom? Vem-se embora. Olha só, o David Costa já vem chegando por aqui. Muito bom dia, meu amigo.
1: Bom dia, senhor Ferreira. Bom dia a todos da Rádio Estação.
0: Bom dia, tudo bom?
1: Gostaria de ouvir uma música de Marisa Monte. A música Gentileza. Com relação à seleção, rapaz, a gente já foi derrotado. A gente já vai derrotado há muito tempo. É, pela corrupção que temos, pela falta de infraestrutura, falta de investimento na educação, segurança, nos itens básicos, a gente já entra derrotado. A Noruega, junto com Dinamarca e Suécia, é um dos países que mais paga imposto no mundo, mas em compensação eles têm retorno, coisa que nosso país não tem. É, acabou a Copa, né, para a seleção, os jogadores, cada um vai para suas mansões na Europa, tem sua fortuna garantida, e nós não, já estamos pegados aqui no batete, na segunda-feira. E quem fala é David Costa, da Rusqueira Campos, bairro Centro.
0: Muito bem. É isso aí, David. Falou, né? Falou aí das nossas condições, da economia dos países. E é assim mesmo, viu? A gente hoje tem que estar aqui, ó, pegado na nossa labuta. Porque se o Brasil não venceu, os boletos vencem. Então, o que é que a gente faz? Taca-lhe pau e segue firme aqui. E vamos embora. Bom dia.
2: Bom dia, gatinha, de São Miguel.
0: Oi,
2: eu quero escutar uma de Pablo, que tem um coração de plástico, entendeu?
0: Sim.
2: E como sabia, né, que o Brasil ia perder, isso não é novidade pra ninguém, que o Brasil nunca ganhou pra esse time. Já Eita. Tava na cara, né, que ele ia perder. Mas foi melhor perder agora do que mais pra frente, ia ser pior. Só sei que aqui a rua da minha casa, minha mulher, se tu visse o povo tudo chorando, um agarrado com a santa. Olha, foi resenha demais, viu? A pessoa olha assim, mas quem é assim, demais.
0: Apaixonado, né?
2: Tosse demais, aquele povo doente pelo Brasil.
0: Sofre.
2: Eu digo, meu Sofre. Deus do céu, Jesus. Mas foi chororô aqui na rua que eu nunca vi.
0: É isso, viu, Adriana? Você falou bem. Quem é muito apaixonada assim pelo Brasil, sofre. Sofre, chora. Mas vai fazer o quê, né, minha gente? A gente, como disse o David, tem que trabalhar, tem que seguir em frente. Eu tenho pena das crianças, minha gente. Os bichinhos chorando, oh, meu Deus. A tia já passou por isso, viu, criançada? A tia sabe, essa dor aí eu conheço muito bem. E não tem muito o que se fazer, não. É esperar pra 2030, torcer que a seleção tenha 4 anos aí pra construir uma seleção de verdade, viu, minha gente? Eu acho que eles têm que ser os jogadores que jogam aqui dentro do país, que queiram realmente estar com aquela camisa e que eles joguem pelo menos um racho no final de semana, né, todo mundo, porque ali vai criando entrosamento, minha gente. Eu acho que é o que faltou pra essa seleção, porque grandes estrelas ela tinha, né? Mas grandes estrelas sem jogar em equipe, sem conseguir cada um dentro do seu papel levar a seleção à frente, não vai servir de muita coisa, não.
3: Bom dia, Alcione, aqui é Luciano de São Domingo. Gostaria de ouvir uma música de Cavaleiro do Forró para oferecer a todos os ouvintes e para minha família e para vocês da rádio. Um beijo, minha linda.
0: Um beijo maravilhosa.
3: Aquela que eu não sei se é Avião ou é Espero Não Vá, por favor. Brasil, que tá valendo o forró.
0: Pronto, muito bem. É Não Pega Esse Avião, salvo engano o nome da música, não é isso, Luciana? Um cheiro bem grandão pra você, minha maravilhosa, pra todos em São Domingos. Olha só, agora vem chegando o meu papai. Bom dia, pai, bom dia, mãe, a bênção, meus amores.
4: Alcione, bom dia.
0: Bom dia.
4: Aqui é o Valdo Santa Teresa. Alcione, bota uma música de Maria Mendonça.
0: Sim.
4: Pra nós escutar aí no, na raida, né? Uhum. Nos ouvintes, estamos na estação, né?
0: Sim, sim. Momento. É isso aí, pai. Um bom dia pro senhor, uma excelente semana. Pode deixar que eu toco sim, tá bom? E é isso, minha gente. Vamos embora, né? Olha, olha a Lu. Eita, ela vem chegando por aqui, a Neide do Cruz Alto. Neide, mulher, me conte. Você tá brava, você tá mansa. Bom dia.
5: Bom dia, Alcione. Alcione, eu gostaria de ouvir Parede de Vidro com Bruno e Marrone pra oferecer sim. pra você e pra todos os ouvintes a respeito da enquete de hoje. É os dois ganharem, né? O outro ganhou, né? Ganhou, foi o campeão. Mas é, o Brasil também ganhou.
0: O caminho
5: não
0: de
5: é
0: casa.
5: Dizer porque trouxe o Hexa. Ganhar era para ter trazido o Hexa, mas infelizmente não deu para trazer, né?
0: Sim.
5: Só que eu parabenizo quase cada um deles que estão representando cada um de nós, né? Eles ir para lá, se dedicar, jogou bem. Achei que eles jogaram bem. Era para ter jogado melhor, mas jogou bem. Deram o que. Fizeram o que puderam, né?
0: E puderam tão pouco,
5: mas,
0: né, mulher?
5: Mas, infelizmente, o jogo é jogo, né? Tem que ter um ganhador e um vencedor. Não foi dessa
0: sim.
5: vez.
0: Mas, não se pode ganhar todos.
5: Eu sou brasileira, todos nós somos brasileiros, para ser brasileiro. É, dependendo de ganhar ou não, temos que ter o sempre pro nosso Brasil. Beijos, Neide do Cruz Alta.
0: Muito bem, Neide. É isso aí. Querendo ou não, somos brasileiros, né? Eles deram, fizeram o que puderam. Puderam tão pouco, mas não tem o que fazer. Então é bola pra frente. Vamos embora, vamos de música. Vem chegando Marisa Montes aqui no som da sua rádio estação. Gentileza que gera gentileza. E é assim que o brasileiro segue no dia de hoje.

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0: Belle de Ju com Alceu Valença. É isso aí, minha gente. A gente segue aqui na nossa programação. 9:32. A hora passa voando, não é mesmo? 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E agora a gente segue aqui com a nossa programação, mandando alô para os nossos queridos ouvintes. Olha só, conosco aqui e tem a Maria, ela que diz assim: bom dia, toque para mim Simone Mendes, Direitos Iguais. É a Maria do bairro da Moda. Olha só, seja muito bem-vinda aqui, tá bom, Maria? Um beijo grande para você, pode deixar que a gente toca sim. Olha o Eliezer, minha gente, eu acho que o Eliezer não tá manso não, viu? Vamos embora, vamos ouvir. Bom dia.
1: Bom dia, Alciano, bom dia. Eliezer São Miguel, coloca uma música de Calcinha Preta, liga pra mim. E sobre a enquete, Alcione, é aquela coisa, né? Quem não quer, tem quem queira, né? Se os brasileiros, o jogador não quiser jogar, não é eu que vou lá jogar por eles. Eu, vida que segue, eu que não vou endoidar. Eu tô normal, meu filho. Queria muito, né, ganhar, só ele ganhou, eu endoidar por causa disso. Mas Deus me livre. É como diz, né? Se eles não fizeram o gol brasileiro, os outros fizeram.
0: É,
1: quem
0: é
1: não quer ter quem queira, né? É o ditado. Só essas minhas palavras. Pronto. E eu me tornei a Tchuyu.
0: É isso aí. Tchau, obrigado, né, Elias? Minha parte eu fiz, que foi torcer. Você fez a sua, que eu sei. Agora, se o jogador não tiver a motivação pra ir lá, né? Deram chance pra o Anne Harley, vamos dizer o nome dele assim, né? Ele deixou lá pra ele fazer o gol, rapaz. Ele foi lá e fez. Não é mesmo, Wilson? Bom dia.
2: Bom dia, senhora. É o Wilson de São Domingo. Toca aí Reginaldo Rossi. E sobre a seleção, é porque a seleção virou time de terceira prateleira no mundo. A verdade é essa. Tem mais.

0: prefiro nem comentar, porque...
1: Oh, meu Deus, que
0: sofrimento,
1: tristeza.
0: Viu? A pessoa fica na expectativa, né? Mas eu acho que ontem eu não entendo muito de jogo, não. Para que alguém não me corrija, né? Mas quem ganhou, infelizmente, foi a Noruega, porque os brasileiros ontem não jogou, não. Eu não entendo de jogo, mas tava
1: não
0: tudo...
1: Não ficou satisfeito,
0: acho,
1: né?
0: Acho que tomaram... Deram alguma coisa, viu? Pra eles tomar algum acalmante. Porque eles não corriam, não, viu?
1: Eita, meu
0: Isso
1: Deus.
0: Isso é o que eu vi, sabe? Se, eu não, se também não for, alguém me julgue. Mas é assim mesmo, né? Mas, pelo menos, fiquei feliz por o gol de Neymar, que eu sempre acreditei nele.
1: Sim.
0: Pronto, fiquei triste por umas partes. Chorei. Mas, vida que segue, né? E daqui a 4 anos a gente tenta de novo. Cheirinho, Alcione.
1: Um cheiro, Sandrinha, é isso aí. É que eu tô sempre dizendo aqui. Nossa parte a gente fez, os jogadores alguns fizeram, outros não fizeram. Fazer o quê, né? O Neymar polêmico como sempre, mas foi lá e disse pra que veio. Qual canto quer que você quer que eu bata? Foi lá e bateu o pênalti, muito bem batido, converter. E é desse jeito. Pena que ele faltava tão pouquinho, né, rapaz, pra acabar o jogo. E é isso, vida que segue. Agora vamos embora, vamos de música aqui no Som da Sua Rádio Estação. Vamos embora, porque o amor é brega.

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2: Tem uma história, rapaz, que eu acho que... uma história que vai surpreender muita gente. Presta atenção na letra dessa música, ó.

0: É isso aí, você também caiu no conto de fadas? Caímos todos nós, né? Caímos todos nós nesse conto de fada de Copa do Mundo. É assim mesmo, minha gente. Faz pena as crianças, né? Os bichinhos, eles torcem tanto, querem tanto, mas infelizmente não é todas as vezes. Já vão aprendendo, viu, criançada? Vão aprendendo, ó, e que nem é sempre que a gente ganha. E nem por isso a gente deixa de ser quem a gente é, tá bom? Não vamos deixar de ser brasileiro por causa disso, não, tá bom? O Brasil tem muitas outras coisas boas, além do futebol, né? Que não anda tão bom assim das pernas. E falando em criança, falando em ouvinte mirim, olha, tem uma criança aqui que... Ai, meu Deus do céu, eu fico com o coração bem quietinho quando vocês botam as crianças pra participar. Bom dia, meu querido.
1: Bom dia, sou Miguel Pedra Branca. Eu gostei do papelzinho, tava muito gostoso.
0: Que lindo.
1: Hoje eu quero participar do outro sorteio.
0: Muito bem, Miguel do Pedra Branca. Olha, um beijo bem grandão pra você. Que bom que você gostou da parmegiana, viu? É isso aí, o Miguel que participou aqui e foi ganhador da parmegiana de sexta-feira. Os nossos ouvintes sempre estão aqui levando algum prêmio pra casa e o Miguel aí saboreou a parmegiana e gostou, como ele falou aí, tá bom? Olha só, e tem mais ouvintes chegando por aqui. Bom dia.
2: Bom dia, Alciana, que é Elisete do bairro São Miguel. Eu gostaria de ouvir uma música do Cavaleiros do Forró.
0: Sim.
2: É sobre a enquete, né? O Brasil, eu já tinha certeza, não sei se você lembra que você fez uma enquete aí, eu disse que o Brasil não chegaria na final.
0: Sim, sim.
2: É, foi uma negação muito grande. O Brasil, os primeiros jogos, ele dá outro sangue, ele dá tudo que ele tiver
0: ele
2: nos primeiros.
0: Ilude, tão bonito.
2: Foi vitórias bonitas, foi. Mas infelizmente ele deixou muito a desejar, principalmente ontem. E perdeu porque não jogou, não mostrou jogo mesmo. É um rebanho de moleque, não sei, né? E quem sofre é as crianças, né? Tipo o vaqueirinho Davi. Né? A Maria
0: Davi,
2: do Brasil
0: beijo.
2: Perdeu, quem chorava era ele.
0: Oh, meu
2: Faz pena
0: Deus.
2: Isso, mas é normal, né? Isso é da vida.
0: Sim, faz parte, né?
2: A Noruega jogou demais, a Noruega foi demais. Logo, eles são uns homens que estão de homem muito grande. Os brasileiros são bem pequenininhos, pobres. Aí não parece que tinha perna pra
0: no
2: correr,
0: corpo,
2: não.
0: No corpo não ganhava deles. Não, né, Elisete? No corpo não ganhava pra Noruega, não. Mas é isso, viu? Olha só, ô Davi, não fica triste não, Davi. Vai vir outras copas, tá bom? Um cheiro bem grandão pra você, ó. A tia deseja que os seus dias sejam mais alegres, tá bom? Ontem foi só mais um dia, é assim mesmo. A gente tem que acostumar, cair, levantar, bater a poeira e seguir em frente, tá bom? Bom dia, maravilhosa.
3: Leone, bom dia. Eu gostaria de pedir uma música de Leonardo, qualquer uma, pra você passar, pra Solange aqui no Cruz Alta. Pra oferecer a Neide, a minha amiga e a todos que estão curtindo pra você. Em relação ao jogo, a miniatura da Xuxa disse pra que veio, não foi? Nós já devia ter se acostumado.
0: Sim, sim, Solange. Olha, mas ele era tudo menos uma miniatura. Eu entendi aí, viu? A sua graça. Mas, rapaz, olha, foi verdadeiramente assombrosa a participação ali do norueguês. Gigante, realmente. E a gente não tem o que fazer, né? É rir da situação, porque não tem mais o que fazer. Então vamos embora, vamos com Bruno e Marrone, Parede de Vidro. Aumenta o som e vem juntinho com a gente.

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1: 10:01.
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0: Luz, câmera, ação, limão com mel, 10 horas e 7 minutos, é isso aí, minha gente. E a gente segue aqui com o nosso Estação Manhã de segunda-feirona, tentando levantar o ânimo aí da galera. Vamos embora, vamos mandar alô pra toda essa turma que tá aqui no nosso Zap Zap da Alegria, que tá querendo faturar aí R$50 de consumo lá no Bob's, o Bob's que fica às margens da PS-160. 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A gente não precisa ir lá em Caruaru no shopping, não, viu? 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E hoje é ele quem está aí presenteando os nossos ouvintes. Quer participar? Então vem embora, manda teu áudio através do 819-8785-5687. É através desse número que você vai mandar o seu áudio. E a enquete de hoje é: o que faltou para o Brasil ir além? O Brasil perdeu, os noruegueses ganharam? Como assim, Alcione? O Brasil deu o seu melhor? Ou ele realmente perdeu? Ou os noruegueses jogaram muito e mereceram ganhar? Eu quero saber de você, viu? Venha me contar. O nosso papo aqui tá bom. A galera, uns estão conformados, outros revoltados. Mas, enfim, tá todo mundo continuando a dizer que é brasileiro, não desiste nunca, né? A gente segue aí. Temos muitas outras coisas além do futebol. E em 2030 tem futebol de novo, minha gente. E até lá tem outras coisas pra acontecer, amistosos e por aí vai, né? Vamos desejar aqui um ótimo dia aqui pra querida Emily. Ela que tá pedindo música, ela que tá lá no Pedra Branca, viu? Um beijo bem grandão pra você, minha querida, e pode deixar. E é claro que ela também quer participar do sorteio do Bob's. É isso aí, você quer participar? Então vem me dizer, tá bom? Que você quer participar? O Júlio César, nosso querido amigo Júlio César, tá pedindo música, também tá querendo participar do sorteio, tá desejando um ótimo dia e tá dizendo que a música é pra todos que estão na escuta. Muito bem, todos os ouvintes aqui da Rádio Estação. Olha ele chegando por aqui, o nosso querido amigo Alexandre, lá da AL Cortes, no Pedra Branca. Bom dia!
1: Alexandre Pedra Branca, tá com a música de Tarcísio do Acordeão.
0: Sim.
1: E sobre a enquete, faltou vontade, né?
0: Eu também acho.
1: Seleção que é o Brasil. Deixar os caras tocar o dobro de passe que o Brasil tocou, por essa parte é uma vergonha. Aí, 2030 tá aí.
0: É verdade, Alexandre. A gente tá acostumado a ver aquele futebol arte, aquele futebol com velocidade. Olha, até a língua enrolou aqui. Com velocidade. E ontem a gente não viu isso no Brasil. Realmente eu não reconheci os nossos jogadores em campo, viu? Aquele futebol que a gente tá acostumado a ver. É isso aí. Não tô dizendo que é fácil pra eles não, viu, minha gente? Eu sei que assim como a gente perdeu, outras seleções perderam. E não se pode ganhar todas, mas a gente sentiu falta de mais um pouquinho de garra, daquela braveza, sabe? Que a gente sabe que o povo brasileiro tem. Bom dia.
2: Bom dia, senhora. Toca aí pra mim, Marília Mendonça.
0: Sim.
2: Qualquer uma. Ofereço pra você e pra os ouvintes. E eu não tô nem aí, que eu sabia que ele não ganha mesmo.
0: Tô nem aí,
2: Rafael. Anos e anos que não ganha, porque ia ganhar
0: seis,
2: agora.
0: Seis seguidos, só um ex aí voltar pra casa.
2: Desfilar em campo. E os grandão foram pra jogar e ganhar, por isso que levaram.
0: É isso aí.
2: Neymar, não sei pra que levar o Neymar, só pra passear.
0: Oh, meu Deus, o problema.
2: Sabe que Neymar não dá mais nada. Já era, o tempo dele já passou. E os outros só fazem ciscar em campo. Então, quem é que vai esperar a vitória de um povo desse? Parabéns pros grandão que levaram de cara.
0: Pronto. Mereceu. É isso aí, olha, a Silvana tá revoltada, tá certo ela, não tá nem ligando, mas tá dizendo mesmo o que ela achou. Muito bem, tá certíssima. Eu, quem sou eu pra dizer que ninguém tá errado aqui, olha só. Ô, Elizabeth, tu tá triste, mulher, apagar essas mensagens. Ô, meu pai, é assim mesmo, Elizabeth. Da próxima a gente ganha. Eu sei que a Elizabeth torceu muito, viu? A Elizabeth tava confiante, assim como eu também estava, mas fazer o quê, né? Fazer o quê? Fazer o quê? Bom dia.
3: Bom dia, Alcione, todos os ouvintes. Aqui é Sigoneito do Bela Vista, passando para desejar uma abençoada semana para todos.
0: Amém,
3: sobre
0: amém.
3: Sobre a enquete, eu acho que o jogador do Brasil jogaram. Mas é jogo, assim, um tem que ganhar e outro perder, né?
0: Verdade.
3: Infelizmente a gente perdeu. Agora vamos ver daqui a 4 anos o que vai dar.
0: É, tomara que dê melhor.
3: Agora,
0: né?
3: Vamos torcer pra Argentina perder, né?
0: Muito bem. Tá, nesse propósito estamos juntos. Ô, minha gente, me perdoe. É porque eu vi tanto brasileiro falando mal do Brasil e torcendo pra Argentina, que eu também não quero que a Argentina ganhe, não. Bora, simbora, caçar outra coisa pra nós fazer. Bom dia.
4: Bom dia, Alcione Ferreira. É Afonso.
0: Oi,
4: eu te
0: Afonso.
4: Falei.
0: Falou.
4: Não se iluda.
0: Me iludi.
4: Esse, Brasil, esse time do Brasil não joga por nós, não.
0: Me iludi bastante.
4: Joga por nós o Palmeiras, joga por nós o Corinthians, joga o Flamengo. Se um desses três times fosse, pudesse participar da Copa, não fazia tanta raiva e vergonha.
0: É verdade.
4: Meus moleques chorando aqui. Eu falei, calma, gente.
0: Os bichinhos,
4: rapaz. Vocês, Brasil não tem time, não, rapaz. Enquanto um brasileiro não ganhar o melhor do mundo como jogador...
0: É.
4: Enquanto não jogar pela camisa, jogar só pela... pelo dinheiro, não
0: é
4: não.
0: A mídia, o marketing, né?
4: E vai Corinthians.
0: E vai Corinthians, e vai Flamengo.
4: Aí você imagina o pessoal que compra pano.
0: É,
4: como é
0: aí
4: que
0: sai,
4: a mercadoria
0: faz pena, né?
4: Parada. Não é parada porque só vende daqui a 4 anos.
0: Uhum.
4: Se não carimbou atrás com o nome do jogador, aí tem jeito. Tu imagina o investimento.
0: É.
4: Teve um colega aqui, um coitado, que, coitado não, que tem condições. Apostou uma moto novinha, novinha, sem placa.
0: Meu
4: e
0: Deus.
4: Uma casa que o Brasil era campeão. Tu imagina o psicológico desse cara.
0: Realmente, Afonso, o psicológico dele deve estar mais abalado do que o nosso, mas eu acho que o psicológico dele já estava abalado antes de começar a perder, viu? Minha nossa, uma moto e uma casa, minha gente, perdeu, me diga aí. A gente tá aqui comentando só a nossa tristeza de não ter ganhado. E é realmente, né, Afonso, tocou aí num ponto sério, que é os financeiros, né? Pra você que tinha aí as suas blusinhas do Brasil, a gente fica triste, a gente lamenta. É claro que a gente queria que o Brasil tivesse ido além, né? Porque ver o nosso semelhante se dando bem é bom pra gente. A gente fica feliz. Mas, infelizmente, não aconteceu. Mas é vida que segue. Vamos embora, né? Vamos com calcinha preta. E você aproveita esse tempo aí. Manda tua mensagem pra cá, tá? Manda teu áudio. Liga pra mim, calcinha preta.

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0: Gustavo Lima, olha pro retrovisor. É isso aí, essa música nos leva aí a refletir, né? A gente reclama por muitas coisas, a gente às vezes pede, vamos dizer, muito serviço. Aí quando tem muito serviço, a gente reclama porque não tá dando conta. É isso aí. A gente às vezes reclama da casinha simples e humilde, mas na verdade ela é o sonho de alguém que não tem um teto sobre a sua cabeça. Então que sejamos mais gratos e reclamemos menos. É claro que hoje tá liberado reclamar da seleção, né, minha gente? Depois de ontem não há muito o que se fazer. Mas estamos aqui, viu? Seguimos forte. Vamos embora. Vamos aqui para o nosso Zap Zap da Alegria. E já tem ouvinte chegando por aqui. Bom dia, maravilhosa.
1: Oi, Alcione. Bom dia. Aqui é Nena, do Bela Vista.
0: Oi,
1: quero
0: Nena.
1: Quero ouvir a música de Priscila Senna. Virou Ninguém. E sobre o Brasil, já era de se esperar mesmo, né? Eu sempre achei que ele não chegava na final. E quero participar do sorteio.
0: Muito bem, minha maravilhosa, tá participando. Eu tava com saudade de suas participações aqui, viu, Nena? Um beijo bem grandão pra você, minha lindona. Olha só, mandar um beijo aqui pra querida Maria, ela que tá lá no Santo Agostinho, tá pedindo música, tá querendo participar do sorteio. E é isso aí, viu? O Diego Negão também tá por aqui, tá pedindo música, tá querendo participar do sorteio, desejando um ótimo dia a todos. E ele tá dizendo, ó, sobre a sua enquete, é melhor eu nem comentar, viu? Ô, meu pai, por que será, né? ele tá bravo. É isso aí, minha gente, é desse jeito, viu? Olha só, e por aqui vem chegando ele. Bom dia.
2: Aqui é Carlos Luiz de Lima Silva, de Barra Bela Vista, na Santa Cruz. Queria escutar qualquer música com Alcima Monteiro, pra relembrar o São João.
0: Olha,
2: queria
0: só
2: participar do sorteio que vai ter aí hoje de manhã. Tá na estação, tá tudo bom, valeu?
0: Valeu, Carlos, é isso aí. Tá na estação, tá tudo de bom, é isso aí. Tá na estação, tá com você em todos os momentos. Não é mesmo, Fátima? Bom dia, flor do meu jardim.
3: Bom dia, Rádio Estação. Bom dia, Alcione. Minha rosa vermelha.
0: Ai,
3: sobre o Brasil,
0: linda.
3: Minha linda. É um jogo.
0: É.
3: A gente fica triste. Eu queria, mas eu não sou aquela torcedora de ficar me rasgando, não. Eu queria, mas, enfim, foi melhor agora do que depois, né? E tem muito jogo. E até pessoas morrem de tanto que se empolga. E eu creio assim, no carro uma folha seca, sem permissão de Deus.
0: É verdade.
3: Quero uma música com Roberto Carlos, esse cara sou eu. Para
0: é,
3: oferecer
0: para
3: meu bem, para você, para nós. E vida que se segue, né? O Brasil é Brasil. Não é uma Copa que perdeu, que o Brasil vai deixar de ser Brasil, não. Somos brasileira, né? E eu parabenizo cada um, que eles fizeram o que podia, nem mais nem menos.
0: É isso aí, Fátima. Somos brasileiros, continuamos sendo brasileiros. E é desse jeito, viu? Aumenta o som, porque a partir de agora vem chegando ele. É o Tarcísio de Acordeon. Minha história. E você, tem sua história aí de revolta contra a seleção? Venha me contar. De alegria, pode ser.

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tocar no coração também. É Zé Vaqueiro e a música Eu Te Seguro. É minha música. Oh, eu gosto tanto da letra dessa música, minha gente. Que passa assim uma confiança, né? Da gente ter alguém que tá ali do nosso lado, a gente bonita, descabelada. Olha só. Peguem essa dica, viu, homens? Peguem essa dica. Siga aí, olha, o que Zé Vaqueiro diz nessa música e vai dar bom pra vocês. Eu digo é nada. Vamos embora. Vamos mandar aqui os últimos alôs? É, os últimos alôs, porque daqui a pouquinho tem ele, viu? Tem o Márcio Felipe, o Política em Pauta. E a gente vai ficar por dentro de tudo que tá acontecendo na política da nossa cidade, do nosso estado, do Brasil e do mundo. É, deixa com ele. Vamos embora, minha gente. Mandar um alô aqui pro querido Teteca, ele que tá pedindo pra eu tocar uma música. Não sei se vai dar tempo, Teteca, mas ele diz assim: bom dia. Eu ofereço essa música pra você, Alcione. Muito obrigado. Pra todos os ouvintes e pra minha família. Muito bem, Teteca. Um beijo pra você, pra sua família, pra todo mundo que tá juntinho aí de você. Muito obrigado pelo carinho da sua audiência, tá bom? É isso aí, o Teteca que sempre tá juntinho com a gente. Quem também sempre tá juntinho com a gente é a querida Lady. Um beijo no seu coração, minha lindona. Um ótimo dia, uma excelente semana, tá bom? O Gil que também tá por aqui, que disse: bom dia, Alcione, toque pra mim uma música de Jota Quest. Muito bem, é isso aí. Quem também tá por aqui chegando, dizendo assim: bom dia, Alcione, gostaria de ouvir uma música. E sobre a enquete, pra mim não foi nenhuma surpresa, viu? É, eu sabia que a nossa seleção não tinha time pra chegar até a final. Foi a Simone daqui do bairro São Miguel. Muito bem, Simone. Um beijo grande pra você, minha lindona. Muito obrigada pelo carinho da sua audiência. E a gente segue por aqui.

0: todo mundo que tá participando, tá concorrendo. E a gente vai agora aqui, vamos lá, tem áudio. Muito bem, bom dia.
1: Olá, bom dia, minha linda.
0: Bom dia, minha querida.
1: Meu esposo Cícero tá pedindo para você tocar uma música de Colo de Menina. Vou oferecer para todos, para você, viu? Um ótimo dia.
0: Um ótimo dia, minha lindona, para você, pro seu esposo Cícero, que essa semana seja abençoada, repleta, cheia de coisas boas para você, tá bom? Muito obrigado pelo carinho da audiência. Se eu ficar devendo a música, vocês me perdoam. Muito obrigado pelo carinho da audiência, tá bom? Agora vamos lá, vamos para aquele nosso momento, aquele momento tão aguardado, porque tem o quê? Tem sorteio do Bob's, viu? O Bob's, que está localizado, aliás, mais da PS160, servindo aqueles lanches deliciosos, é. Aqueles combo que a criançada adora, que vem com aqueles brindes, você encontra lá no Bob's, viu? 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Um lugar muito bonito. E é isso aí, vamos embora para aquele momento?
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0: Ô, minha gente, vamos só aqui colocar o último alô, tá bom? Não vou deixar ninguém de fora, não, tá bom? Agora prometo que esse é o último. Bom dia.
3: Bom dia, Luciano Ferreira, aqui é Adriel do Centro. Bota uma música aí de Zé Felipe pra gente curtir.
0: Vou ficar
3: devendo. Vai participar do sorteio.
0: Vai participar.
3: E quanto à enquete, olha, foi uma negação, viu?
0: Eita.
3: Se botasse uma criança de 1 ano e meio, bati o pênalti que presta.
0: Oh, meu Deus, apoio pronto. Apoio agora, vamos embora pra aquele momento que é bom, que é melhor do que a seleção, então.
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0: Pronto, agora sim, vamos embora, né?

0: Muito que bem, e a gente já tem aqui final do número do vencedor, da vencedora de hoje. Vamos lá? Vamos sim. Olha, 4342. Quem é você, 4342? Vamos descobrir junto, minha gente. Vamos lá. Eu e você, você e eu.
1: Nome é Alcione, Alexandre Pedra Branca.
0: Alexandre do Pedra Branca. Olha só, você acaba de faturar aí R$50 de consumo no Bob's, tá bom? Vai mandando o teu nome pra eu preparar aqui o teu voucher. Aos demais, não fica bravo, ainda tem muita coisa pra acontecer na nossa programação. A semana tá só começando, o Brasil ganhando ou o Brasil perdendo. O importante é que a gente fez a nossa parte, torceu, teve junto, confiou, acreditou. Não deu? Fazer o quê? Paciência. A nossa seleção não é a única a ser eliminada. E a gente vai ficando por aqui, tá bom? Seguindo aqui na nossa programação, deixo vocês com Política em Pauta. Um beijo grande a todos. Fiquem todos com Deus e até amanhã, se Ele nos permitir. E vamos com essa música, Diego e Vitor Hugo e a música Tubarões.

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1: 10h54.
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0: Rádio Estação, agora são pontualmente 11 horas.
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0: Olá, bom dia. Hoje é segunda-feira. Segundou. Mas que segunda, hein, gente? 6 de julho de 2026. O programa Política em Pauta está no ar, né? Nós não estamos felizes, né? A realidade é essa. Não só eu, mas 210 milhões de brasileiros, né, acordaram hoje, né, com um sentimento de derrota, né? O Brasil, a seleção brasileira, né, ela foi pior do que esperávamos, né? Eu aqui até brincando com o Thiago, com o Pitombinha, Milton França, eu sempre fui esperançoso de que o Brasil ia jogar e iria buscar essa Copa do Mundo, né? Até que é uma geração razoável e que teria condições de brigar, né, com as grandes seleções, até porque não tem menino ali não, viu? Ali é tudo jogador que joga na Europa, joga na Inglaterra, que joga na Alemanha, que joga nas grandes ligas do mundo, joga na França, né? Jogadores ali que ganharam e que estiveram na final da Champions League. Então, não era uma seleção de amadores, de pessoas que não conhecem o futebol. O fato é que o Brasil ontem entregou o jogo, né? O Brasil ontem foi passear. O Brasil foi treinar. E a Noruega foi jogar o jogo da vida dela. A Noruega jogou, né? E não foi o Brasil que perdeu, foi a Noruega que ganhou mesmo. A Noruega ganhou do Brasil. Né, o Haaland, como o pessoal tava chamando, e foi uma grande brincadeira. E eu acredito até que foi um dos pontos que desviou o foco de muita gente. Todo mundo preocupado com o nome do Haaland. Né? Ninguém estava preocupado como o Brasil ia se portar diante da seleção norueguesa. Né? Que sem o Lucas Paquetá, né, sem alguns jogadores como Rafinha, sem Neymar, como é que o Ancelotti iria escalar a equipe? Né? E aí o Brasil começa o jogo. Né, o pênalti marcado, né, o Vinícius Júnior com a bola na mão, tava com a bola na mão, aí de repente o Bruno Guimarães pega a bola e diz: me dá que é minha. E eu disse lá em casa mesmo: vai errar o pênalti, vai errar, ele tá com excesso de confiança muito grande, ele não é o batedor oficial da seleção, não entendeu o que aconteceu, ele bateu e errou, deu a normal, ele perdeu o pênalti, né, e pênalti é momento. Era para os grandes jogadores estarem batendo os pênaltis. Nesse caso, o Vinícius Júnior. O Brasil, ao perder o pênalti, emocionalmente cai bastante também. E no jogo em si, né, mostra, né, essa fragilidade da nossa seleção. Infelizmente, né, infelizmente o Brasil acabou, né, não fazendo gol. Fez um primeiro tempo meia boca. Né? Eu vou dizer até que foi um meio primeiro tempo, né, um medíocre, razoável, muito ruim. E no segundo tempo o Brasil deixou de jogar. O Brasil focou em colocar Neymar e Endrick. Endrick perde gol, né, e a bola pune. Né, o Brasil perdeu outra chance clara de gol, que foi com o Endrick, outra com o Vinícius Júnior, e foi só. No final eu disse: o Brasil vai levar gol. O Brasil está dando muitos espaços, estava tentando ir de forma descontrolada, né, sem organização tática. E o Haaland fez o gol, porque deixaram cruzar. Né, o Danilo, né, que já está com uma idade bem avançada, deixou ele cruzar a bola, o Haaland fez o gol. Só precisava de uma chance o Haaland. O Brasil teve várias chances, não fez gol. O Haaland precisou de uma chance e fez o gol. Depois teve o segundo gol, o Haaland foi driblando, bem tranquilinho. Né, os jogadores nem tentam fazer tanta pressão na marcação. O Haaland faz o segundo gol, até porque chutou pro gol é Alisson que está lá. Então Alisson, é só lembrar dos gols aí de 2018 e 22, era Alisson, né? Deu normal. Brasil eliminado da Copa do Mundo. E a gente tem que seguir nossas vidas, né? Até porque o que acontece? Se a gente for observar agora os canais esportivos, todo mundo tá falando da seleção brasileira. Daqui 4 anos vem o Hexa. Foi adiado. Até o pessoal da Cazé TV. O sonho do Hexa foi adiado. Só em 2030. E é muito tempo, viu? É muito tempo daqui para 2030. Então o que de fato importa para todos nós? É a nossa vida, é a nossa cidade, é o nosso país, é o nosso estado. Isso é o que importa, é o nosso dia a dia. A vida tem que seguir. Né? O Brasil perdeu mais uma, né? Perdemos 2006, 2010, 2014, 2018, 2022 e o Hexa veio. É a sexta Copa consecutiva que o Brasil já não vence, né? E agora vamos aguardar mais pra frente. Então segue, esqueceremos Copa, esqueceremos seleção brasileira e vamos nos focar agora e nos concentrar na nossa pauta local, que é o que importa. Nesse ano, a população brasileira vai às urnas, né, para escolher deputado federal, deputado estadual, senador 1, senador 2, são dois senadores. Governador ou governadora, nesse caso aqui, e presidente da República. E olha, vamos esquecer futebol mesmo, porque isso não resolve os problemas, né, da nossa vida, né, o problema do posto de saúde, da estrada, da falta de água. A seleção ali é um momento de entretenimento e de alegria, né? E o que vale agora é nós nos concentrarmos no que nós temos pela frente. O nosso futuro dos próximos 4 anos, falta um pouco mais de 3 meses, 4 meses aí, 3 meses aproximadamente, para a gente ter um encontro com a urna eletrônica mais uma vez e escolher corretamente. Essa é a verdade. Nós teremos um encontro onde lá vamos depositar todas as nossas fichas nos políticos, né, que a população vai, participa da carreata, da passeata, e vai lá com toda a alegria, com toda a boa vontade do mundo, né, na esperança de dias melhores aqui para o polo de confecções, para a região. E o fato é que todo mundo aparece nessa época agora e vai tentar resolver, vai dar sua opinião, vai dar sua solução, e a população vai ter que escolher bem. Porque se avaliarmos direitinho, eu não sei se é a população que escolhe mal ou se os políticos estão piorando. É isso. Eu não sei se a nossa população está escolhendo errado ou se são os políticos que estão piorando, estão tendo um desempenho abaixo. E cabe a você, cidadão, cidadã de Santa Cruz, da região do estado, começar a avaliar bem, escolher bem. Até porque você não iria contratar para trabalhar para você na sua empresa uma pessoa que não tivesse a mínima capacidade. Então, vamos avaliar, vamos observar. Por isso que é importante ouvir todo mundo. E a Rádio Estação, ela tem esse papel, né, de ouvir todo mundo. E vamos ouvir mesmo, tá bom? Aqui não tem lado A, lado B, lado C, lado D, não tem lado. O lado é o máximo de opiniões, o máximo de nomes possíveis que apareçam e que manifestem aqui a opinião. Então a gente segue a partir de agora, né, focado, né, nessa nova etapa que serão as eleições de 2026, que estão apenas faltando aí pouco mais de 3 meses, né, para chegar. E a população se preparando, né, para chegar nesse dia aí tão importante que é as eleições 2026. Intervalo rápido, na volta, Renata Gondim atualiza o noticiário político do estado de Pernambuco. E hoje tem entrevista, daqui a pouquinho também, Gel Caldas, pré-candidato ao Senado nessas eleições de 2026 pelo Partido Democracia Cristã. Daqui a pouquinho também estará nos concedendo entrevista aqui na Rádio Estação. Voltamos já.
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0: Estamos de volta, abraçando aqui os nossos ouvintes. Meu amigo Gil, parabenizando aqui pela explanação. Obrigado, Gil, aqui pela sua mensagem, né? Final do telefone 3059. Também aqui a nossa ouvinte, Sivoneide do Bela Vista. Estou aguardando os comentários da grande Renata, pois ela está na linha. Vamos lá, bom dia, Renata. Seja bem-vinda ao nosso programa Política em Pauta nessa segunda-feira. Bom dia.
6: Bom dia, Márcio Felipe. Bom dia aos ouvintes da Rede Estação e a Sivoneide.
0: Sivoneide aqui do bairro Bela Vista. Manda que ela gostou dos seus comentários.
6: Coisa boa, sempre é importante, lembrando que nós mulheres somos mais de 50% do eleitorado, e eu gosto muito quando eu vejo as mulheres interessadas na política, Márcio.
0: É verdade, eu comecei o programa hoje, Renata, falando o seguinte, né, que passou a Copa do Mundo, acabou para o Brasil, né, acho que muita gente vai perder o interesse de ver os jogos agora da Copa do Mundo, não tem mais Brasil. Só que o foco agora é a política, né? É o futuro, né, das nossas cidades, da nossa região, do estado e também do Brasil. A população agora deve se atentar à pauta política a partir de agora, não é?
6: Exatamente, Márcio. Passada essa euforia, né, das festas, São João, Copa do Mundo, a gente vai voltar a atenção aí para um assunto que vai ter consequências muito mais duradouras, que é a política, como você bem falou, né? E esses próximos meses, eles vão marcar aí um início efetivo da disputa eleitoral, e essas movimentações já começaram faz algum tempo, né? Enquanto todo mundo estava com os olhos voltados para as festas, a gente que acompanha a política dia a dia sabe que essas movimentações, que incluem aí a costura de alianças, a redefinição de estratégias e também as alianças com as lideranças, os bastidores, eles vinham aí em constante movimento e estão. A gente sabe que a gente tem um prazo, que é até as convenções partidárias, para que esse time, digamos assim, seja escalado, né? Ainda comparando aí política com futebol. E aí o que é que acontece? Essas decisões são importantes e muitas vezes o cidadão, ele só desperta para a política quando a propaganda eleitoral começa. Agora, quando isso ocorre, Márcio, boa parte do jogo já foi disputada, né? Essas candidaturas já foram desenhadas, os acordos eles já foram firmados, as estratégias já foram definidas, e acompanhar a política deveria ser algo assim habitual. Por quê? Porque nesse momento que as coisas estão acontecendo, é que a gente vê, tipo assim, quem é que está se movimentando baseado num interesse mais pessoal, ou realmente está se movimentando com o interesse do povo, né? E esse momento agora é a oportunidade que o eleitor tem de observar. Né, observar todos esses sinais, digamos assim, até porque, Márcio, o voto ele continua sendo aí um dos instrumentos mais importantes da democracia, e esse voto precisa ser consciente, porque quando o jogo do Brasil acaba, quando o Brasil é eliminado da Copa, a gente não tem grandes consequências, mas o voto da urna, ele define o quê? Ele define os próximos 4 anos, né, os próximos 4 anos para Pernambuco, no caso do governo do estado, dos deputados estaduais e federais, e também para o Brasil, quando a gente vai às urnas escolher o presidente da República. Então, a gente precisa, claro, da mesma forma que a gente analisa o esporte e os erros da seleção que levaram à eliminação, a gente tem que analisar também quem são os nomes postos para a disputa de outubro e quem é que vai aí formar o melhor time para nos representar, seja no governo, seja na Câmara Federal, seja na Assembleia Legislativa de Pernambuco, né? Como eu coloquei lá no blog hoje, é o tipo de disputa que ninguém deve ser apenas espectador, deve ser participante com a escolha do voto.
0: Ô Renata, eu deixei uma pergunta no ar no início do programa, e como a gente falou, né, agora o futuro é a política, a gente tem que ficar atento, né, com quem quer ser candidato, os pré-candidatos, ouvir entrevistas, fazer avaliações pessoais, né, do que a gente quer. Até porque quando a gente vai contratar alguém, a gente avalia bem direitinho se realmente a gente quer aquela pessoa, e realmente quando a gente escolhe um político é como se fosse uma oportunidade que está sendo dada, né, por parte da população. Agora eu tenho uma dúvida, Renata. Eu queria que você me ajudasse a compreender. O que é que está mudando, na sua opinião? O eleitor está escolhendo mal a cada ano que passa, a cada eleição que se passa, ou os políticos é quem estão caindo, né? O nível mesmo, quando vai mudando de uma legislatura para outra, de um governo para outro, eles em bloco é quem vão perdendo a expectativa que é gerada, né? A gente gera uma expectativa quando há uma mudança, quando há um novo governo, quando há uma nova legislatura, e às vezes essa expectativa acaba não sendo superada. O que é que se deve a isso, na sua opinião, Renata?
6: Olha, Márcio, eu colocaria um terceiro ponto para avaliação. Será que os políticos estão mudando? Será que o eleitor está escolhendo mal? Mas eu acho que esse terceiro elemento é uma pergunta. Será que é o eleitor, ou, no caso, a população que não está sabendo cobrar de quem está no cargo, né? Porque, assim, às vezes a gente tem um funcionário, digamos que a gente é gerente de uma empresa, não somos nós quem selecionamos esse funcionário, mas enquanto gerente, cabe a gente coordenar, né? Então, digamos assim, que o dono da empresa quer aquele funcionário a todo custo. O que é que o gerente vai fazer? Vai cobrar desse funcionário para que ele apresente as suas tarefas, as suas soluções, sem prejudicar toda uma equipe. Então, da mesma forma, acontece na política. Tudo bem, aquele político foi eleito e ele vai ficar ali durante 4 anos, a gente gostando ou não, a gente achando que escolheu bem ou não. Mas a gente pode cobrar e ele vai ser obrigado a apresentar o resultado. Até porque no momento em que ele é cobrado, ele sabe, não, se eu não entregar isso que estão me pedindo, eu não vou ser reeleito, né? E aí cabe ao político mudar a sua conduta, apresentar. Então, eu acho que a gente, enquanto eleitor e enquanto população, a gente também tem que puxar a responsabilidade para a gente, sabe, Márcio? A gente tem que cobrar, a gente tem que pontuar, a gente tem que aprender a falar. Por isso que eu digo, política não é para ser discutida de 4 em 4 anos, ou no caso de 2 em 2 anos, que são as nossas eleições, né? 2 em 2 anos prefeito, 2 em 2 anos governador. A gente tem que falar sobre a política diariamente, né? A gente que tem blog, você também tem blog, você sabe, esse período a gente tem uma movimentação gigantesca de seguidores, de comentários, de curtidas. Depois a gente dá uma esfriada. Mas a política, todo dia a gente tem notícia, todo dia a gente tem questionamento, todo dia a gente tem lei sendo aprovada, todos os dias a gente tem necessidade que outras leis sejam criadas. E quem é que cobra? Se ninguém cobra, alguém vai fazer? Né? Então, eu acho que a reflexão é essa.
0: Vamos lá, então vamos começar aqui a nossa pauta política, começando pelo Gilberto Kassab, pré-candidato a vice-presidente da República na chapa de Ronaldo Caiado, né? Ele, que é um grande articulador político, entra em campo para intermediar as negociações sobre a vaga do Senado da Federação União Progressista, já na chapa majoritária da governadora Raquel Lira. O que que Kassab está tentando fazer nesse momento, Renata?
6: Olha, Márcio, as primeiras informações divulgadas nessa segunda-feira dão conta que o Kassab teria ligado para o Ciro Nogueira, presidente nacional do PP e co-presidente da União, da Federação União Progressista, na intenção de saber como é que a federação avaliou aquela movimentação da executiva estadual aqui, né, que acabou indicando, oficializando o nome do deputado federal Eduardo da Fonte a vaga de pré-candidato ao Senado. E aí, ele, segundo algumas fontes, o Ciro Nogueira teria validado essa reunião. E a gente sabe que o Antônio Rueda, né, que é o presidente da federação, teria aí se manifestado a favor do Miguel Coelho sobre a não validade. Miguel, que defende que a escolha seja de Raquel. E aí tudo indica que essa ligação do Gilberto Kassab para o Ciro Nogueira, Márcio, tenha sido na intenção, como a gente fala, de sondar o território, né? O Palácio do Campo das Princesas precisa saber qual é o sentimento na federação para que haja aí essa movimentação no sentido de uma definição dessa vaga que continua em aberto na chapa majoritária da governadora. Porém, existe também um outro lado nessa situação, que é o seguinte: caso a União não chegue a um entendimento, a governadora tem uma solução também dentro do próprio partido, do PSD, que é o atual senador Fernando Dueri, que é um nome também aí muito bem quisto pelos prefeitos do estado. E essa história aí, ela precisa, como a gente disse, né, a gente conversando nos bastidores na semana passada, a gente disse, olha, a única certeza que a gente tem é que até o dia 30, tudo isso precisa ser definido. Lembrando que a convenção da governadora Raquel Lira, ela está marcada para o dia 2 de agosto, e que essa definição, ela precisa acontecer dias antes, até porque tem toda uma preparação do local da convenção, cartazes, lonas a serem impressas, toda aquela questão visual, né? E para se ter uma questão visual, se passa pela decisão política também. Então, esse prazo, ele é até menor, mais curto do que o dia 30 de julho.
0: Vamos aguardar aí até que novidade teremos aí nos próximos dias. Existe uma briga aí dentro da federação entre o Miguel Coelho e o Eduardo da Fonte, e também vai ter que ter uma definição mesmo, né? Se vai ser Túlio Gadelha ou não, até porque o objetivo de ter colocado Túlio, né, foi justamente para dar aí um verniz mais à esquerda, para o eleitor de esquerda sentir também a governadora mais próxima também, né, do seu campo ideológico, né? Mas ao que vem mostrando, né, pelo menos o nome de Dueri ainda é um nome cogitado, né? O nome de Dueri não foi descartado dessa possibilidade, né?
6: Isso, lembrando que no final da semana passada a gente teve alguns fatos que chamaram a atenção, Márcio. O primeiro deles foi o próprio Miguel Coelho dizendo que, enquanto todo mundo estava focado na briga, na disputa dele com o Eduardo da Fonte por uma vaga ao Senado, ninguém falava sobre a disputa entre Túlio Gadelha e o Fernando Dueri pela outra vaga, como se ainda fosse uma questão em aberto. Isso aí a gente registrou, digamos assim. Dias depois, a gente viu uma participação do Túlio Gadelha em um evento, uma agenda pública, onde ele rasgou elogios ao Fernando Dueri, dizendo que Fernando era o senador querido, digamos assim, dos prefeitos. E foi uma atitude que chamou a atenção, né? Porque, tipo assim, foi uma sinalização de apoio, né? Ficou essa interrogação aí também no ar. E ontem à noite também chamou a atenção uma publicação da vice-governadora Priscila Krause, que, digamos assim, no momento em que a eleição está começando mais forte, a partir de hoje, ela publicou um vídeo onde ela ressalta a parceria que ela tem com a governadora Raquel Lira. E aí na publicação ela fala o seguinte: Raquel e eu nos encontramos no caminho e descobrimos cedo que dividíamos os mesmos valores. Daí nasceu um laço que se fortalece a cada novo desafio. E aí, tipo assim, Será que é um recado? Né? Porque a gente até então, o que a gente apura nos bastidores é que Raquel em nenhum momento colocou a vaga de vice na mesa para negociação com os partidos aliados. E que ela não era inegociável a saída da Priscila Krause. E aí, em resposta a essa publicação, a Raquel publicou: nossa conexão vai além da política, vai para além da política, minha amiga. Muito obrigada por estar comigo nessa jornada. Então, será mais uma sinalização que essa chapa está fechada, Raquel e Priscila, e só aguardando essa definição aí dessa discussão para o Senado, né? Então, assim, acho que nos próximos dias a gente vai enxergar isso de forma mais clara.
0: Para a gente finalizar, Renata, a política pernambucana se despediu nesse final de semana do deputado estadual Valdemar Borges, né, que nos deixou, né, infelizmente, né, pela forma como foi, ele que havia anunciado que não iria concorrer à reeleição, pois iria fazer um tratamento de saúde, né, e infelizmente, né, acabou nos deixando, e nessa legislatura, na atual da Assembleia Legislativa, perdemos aí dois deputados, né? Teve o deputado Patriota, né, que também nos deixou, né, recentemente, e dessa vez agora o Valdemar Borges também, né, que se despediu aí, né, nesse final de semana. Aliás, nos despedimos dele, né, nesse final de semana aqui em Pernambuco.
6: Exato. É, mais conhecido como Val, né, Márcio? Val, ele faleceu no último sábado, aos 67 anos, vítima aí de um câncer. A doença, ela foi descoberta em setembro do ano passado, né, e ele travou aí essa luta contra a doença, não chegou em nenhum momento a tornar pública a razão do seu tratamento, porque, segundo familiares, ele não queria preocupar os amigos, né, que ninguém soubesse dessa condição dele, mas, infelizmente, a doença foi mais forte, e a despedida aconteceu ontem, no domingo, num velório na Assembleia Legislativa de Pernambuco, que, apesar de ser um domingo e um domingo de jogo do Brasil, reuniu aí muita gente, Márcio, mostrando o prestígio, né, que o deputado estadual tinha, uma pessoa muito querida, um homem muito íntegro assim, nas suas posições, um nome bastante significativo para o Partido Socialista Brasileiro, o PSB, caminhou ao lado de Eduardo Campos, foi secretário na gestão de Eduardo, também na Prefeitura do Recife, enfim, deu sua contribuição para a política pernambucana, né, e para os quadros do PSB. Inclusive, ontem, o João Campos, ex-prefeito do Recife e presidente nacional do partido, afirmou que o Valdemar Borges é homenageado na Convenção Nacional da Sigla, que acontece no próximo dia 29 de julho. E o Valdemar Borges, ele deixa 3 filhos e a esposa, né, que é a ministra da Ciência e Tecnologia, Luciana Santos, também ex-prefeita de Olinda.
0: É lamentar, né? E que Deus possa abençoar aí todos os familiares, né, do ex-deputado, aliás, deputado, né? Era deputado Valdemar Borges. Mas, no demais, Renata, nós queremos agradecer aqui a sua participação, desejar para você aí uma boa segunda-feira, e a vida tem que continuar, né? A gente segue aí também informando e acompanhando os noticiários da política pernambucana, trazendo aqui para os nossos ouvintes.
6: Exatamente. Eu quem agradeço mais uma participação, desejo uma boa semana a todos e até breve, se assim Deus permitir.
0: 11h28, agradecer aqui a participação de Renata Gondim. Intervalo rápido, na volta, entrevista com Geo Caldas, pré-candidato ao Senado por Pernambuco nessas eleições. Voltamos já.
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3: 11 horas e 30 minutos, como seguimos aqui, né? Com compromisso de ouvir, né? Todos os pré-candidatos possíveis nessa eleição. A gente começa já nesta segunda-feira, hoje dia 6 de julho, conversando com o Gel Caldas. Ele é pré-candidato ao Senado por Pernambuco nessas eleições. Ele está filiado ao Democracia Cristã, né? E está colocando o seu nome à disposição, né? Para um cargo bastante importante, né? São duas vagas ao Senado. E Gel Caldas, que já foi candidato a deputado federal em outras eleições, né? Já tem uma experiência também, tem uma família, né? Tem um sobrenome também de pessoas que são influentes na política do estado das Alagoas. E a gente conversa com ele a partir de agora. Gel, seja bem-vindo à Rádio Estação, prazer ter você com a gente para falar um pouquinho também das tuas ideias aqui para o estado de Pernambuco e da tua pretensão de concorrer ao Senado Federal. Bom dia.
4: Bom dia, Márcio, nosso amigo
3: Tiago Manuel
4: e aos ouvintes da estação do programa Política em Pauta, né? É um prazer estar aqui com você e discutirmos a nossa pré-candidatura ao Senado no estado de Pernambuco pela Democracia Cristã.
3: Ô Gel, eu queria que você começasse respondendo o que te levou a colocar o seu nome para essa disputa, tendo em vista da dificuldade que é, não é fácil, mas você tem boas ideias, a gente acompanha um pouquinho do teu projeto, pelo menos você fala muito sobre a questão da transposição do rio Capibaribe, você tem boas ideias, né? E inclusive foi com uma dessas ideias que você foi candidato a deputado federal, acho que em 2018, né, não obteve êxito. Em 2022 você tentou uma candidatura, mas não foi possível, e agora está retomando e está buscando essa vaga ao Senado. Por que a escolha e por que também a sua pretensão de disputar esse ano?
4: Olha, eu acho que a coisa mais importante de uma candidatura é proposta. Ah, eu sou candidato de fulano, de ciclano, mas não tem proposta. Então o público, o eleitor, ele tem que ver quem tem proposta. E eu tenho duas propostas que são fundamentais para a sociedade, para o cidadão, para o agricultor, pecuarista, para o dono de casa. Porque o que eu falava nas minhas propostas, eu falava para ouvidos mocos. Os políticos que eu fazia, eu falava ouvidos mocos, não me ouviu. Quais são as minhas propostas que a população assina embaixo, que concorda, que luta comigo, que fala que já é o que você está certo, vai em frente? É água na região do Agreste Pernambucano. Água em todas as propriedades, água em todas as residências, em todos os distritos, água no rio Capibaribe, água em Jucazinho, água no Prata, água na barragem de Poço Fundo. E qual é a outra proposta que é a luva para o Brasil, que é o enchimento fracionado do gás de cozinha? Você sabe o que é isso?
3: Por que essa sua proposta ela não avançou? Porque até eu me lembro que você levou para o pastor Eurico essa ideia e não prosperou. Em um momento
4: não
3: até
4: prosperou,
3: que...
4: mas porque ele quis tomar. Ele praticamente tomou a proposta, ele embarcou, ele segurou. Porque o meu sentido não era para ele ir adiante. E ele não foi. Foi lá e fez o projeto.
3: Por que será?
4: Porque ele queria que a proposta, com certeza, fosse dele. Ele não falou mais nenhum Gel Caldas. Eu levei para ele. Eu, como não ia, eu ia ser candidato a federal, não pude ser, que eu transferi para Alagoas. Mas eu digo, vou entregar alguém que vai e bota o Gel Caldas de reboco. Não botou. Já começou da entrevista que seria
3: certo.
4: Dele.
3: Ele colocou, eu lembro que ele divulgou e tal. Mas por que também, mesmo indo por ele, não prosperou? Existe também existe um desinteresse também da classe política?
4: Eu passei a bola para ele. Se ele não foi adiante com um mandato de deputado, se eu tivesse sido deputado, o gás fracionado já estava nas famílias pernambucanas. Mas eu disse a você, eu falava para ouvidos mocos. Então, o que é agora? Eu tenho que eu ser o candidato e principalmente é um cargo que merece destaque. É 8 anos, você vai votar no senador 8 anos. Você vai votar em 2 candidatos ao Senado. Agora você tem que votar em alguém que faça alguma coisa para você. Veja só o que é importante para as famílias. Há 6 anos que eu falo no enchimento fracionado de gás. Tem pessoas que gel é a melhor coisa para o pobre. Tiago, você tem, faltou gás na sua casa, você tem R$20 no bolso. Pega o seu botijão, bota na moto, vai lá num posto de gás, até mesmo onde vende o botijão, diz, bota aí 1 quilo de gás, 2 quilos. O dinheiro que você tem no bolso. Hoje você tem que comprar um botijão cheio por R$130. Mas o enchimento fracionado é o retalho. Antigamente a gente chegava numa venda, na minha época, mamãe comprava, gel, vai comprar R$3 de óleo, R$4 de açúcar. Funcionava desse jeito, querosene. É um retalho, quer dizer, uma situação excelente para as famílias. Que prova disso que a Agência Nacional do Petróleo, eu me reuni com a Agência Nacional do Petróleo, só que eu não tive apoio político.
3: A classe política, aí é por questão de interesses. A quem interessa que não tenha o gás fracionado? Existe alguém contra entre essa questão das distribuidoras,
4: existe,
3: das estatais
4: existe
3: também?
4: A quem é contra são as empresas as empresas que têm o monopólio do gás. Mas na minha opinião, vai ser bom até para eles, porque eles vão vender mais. Vai atender as famílias. Esse programa do governo do Lula, do Vale Gás. Faltou gás na sua casa, o cara consumiu, é um mês, né? Cada mês é um botijão, não é assim?
3: Tem casos que são de 2 em 2 meses?
4: Dois em 2 meses. Aí o cara com 2 meses. Aí acabou o gás. Mas aí ele, vou fazer o que agora? Eu tenho que esperar pro gás. Aí vou comprar gasolina, álcool, arriscado morrer num acidente. O que é que eu faço? Eu pego o meu R$20, R$30 que eu ganhei aqui, vou ali e compro. Hoje, se você dividir 130 por 3, dá praticamente o valor de um quilo. Dá quanto? Dá R$13. Então, 1 quilo de gás, você passa, se for uma família de 4 pessoas, você passa 1 semana. Aí o cara ganha mais um dinheirinho, compra mais 1 quilo. Então, esse que está no programa do governo, para receber com 2 meses, com 1 mês acabou o gás. Aí ele faz o seguinte, eu tenho R$40, vai lá no posto e bota R$40 de gás. É uma coisa muito simples. O Paraguai, 95% da população abastece com gás fracionado há 20 anos. Não tem segredo, não tem risco nenhum. Coisa simples. Não precisa de tecnologia. Ah, porque precisa, risco, não tem risco nenhum. É uma decisão de quem? De ter um senador com prestígio que faça isso. E eu quero isso para as famílias.
3: E você encampa, apesar de você já ter, porque eu lhe conheço faz muito tempo, você sempre falou da questão da transposição, acho que era até do Rio Amazonas.
4: Rio Amazonas, para o sertão nordestino.
3: Você já vinha falando do Rio Amazonas, esse projeto é mais difícil. Aí agora você teve uma visão de que poderia fazer a transposição e a perenização do Rio Capibaribe. Você leva ainda essas mesmas duas propostas ou teve algo novo que surgiu aí?
4: Eu não digo isso que é difícil. Quando você... A China fez uma transposição agora de 2 mil quilômetros, agora, recente, 2000, terminou agora 2017. O que é que o presidente chinês disse? Eu levo, a gente tem que levar água do úmido para o seco. 2 mil quilômetros e é canal. A transposição, os canais passam transatlântico. Não é essa... Quando eu vejo um político pernambucano dizer, olha, a maior transposição do mundo. Gente, é um absurdo dizer isso. Esses caras não andam. A Califórnia fez em 1930, do Rio Colorado para Califórnia. O presidente Roosevelt disse, ó, na depressão, na época da depressão, as águas do Colorado só cairão no Atlântico depois que abastecer a Califórnia. Hoje a Califórnia é o maior produtor de fruticultura do mundo e proteína animal. Com a Califórnia chove menos do que o Nordeste. E o sertão nordestino tem 1 milhão e 200 mil quilômetros quadrados. Jamais a água do São Francisco pode irrigar 30, 40 milhões de hectares. Tem que vir em Amazonas. Estamos vizinhos da maior bacia do planeta.
3: Então, nessa proposta até inicial da transposição do Rio São Francisco, você acha que não vai ser suficiente ainda? No futuro?
4: Não, porque o São Francisco tem... Veja a vazão do São Francisco, 400 metros cúbicos. O que foi tirado do eixo leste e do eixo norte? Do eixo leste, 30 metros cúbicos por segundo. Eixo norte, 90 metros cúbicos. Gente, para abastecer um Nordeste de 1 milhão de quilômetros quadrados, não existe. Essa água do São Francisco é para o consumo humano. Se vamos pegar essa água do eixo leste e do eixo norte, vamos irrigar 1 milhão de hectares, não tem água. o campo vai permanecer o mesmo. Melhorou muito, agora vai permanecer o mesmo. Agora, garantia hídrica, água na casa do povo é diferente. Vai chegar. Mas água para o campo, para a produção, não tem. A vazão é pequena. A vazão do Amazonas é de 200 mil metros cúbicos por segundo. Na enchente vai para 800 mil. É 0,5% da transposição, o que eu defendo. 0,5% da água do Amazonas para cá, dá 4 rios São Francisco despejando direto no sertão nordestino.
3: E essa obra é uma obra que seria 100% federal, né? Não, privado. Teria nem governo estadual. Nem deputada, teria que ser parte de iniciativa do próprio presidente
4: quando,
3: da República.
4: Quando eu assumi, vou dizer, falar até o nome do deputado. O deputado federal Meira, Coronel Meira, ele achava essa proposta de Geocalda, que proposta, resultado. Quando virou deputado federal, ligou para mim e disse: Geocalda, eu já tenho uma comissão aqui com 20, 30 deputados federais, 6 senadores, para a gente discutir a transposição do Amazonas. Está excelente, que coisa boa, moral da história. Falou comigo duas vezes, sumiu até hoje.
3: Por que será? Essa é a dúvida. Tem alguém que desmobiliza? Existe um sistema que desmobiliza propostas como essa,
4: João? Então é o seguinte, veja só. Você chega ali no Rio Paraíba, cada produtor rural daquele só pode irrigar 0,5 hectare. Aí o cara tem 10 hectares, eles arrendam, parece que, sei lá, e consegue. Mas veja, água é pouca, água não dá para você irrigar, para fazer. Por exemplo, a Cajil quer implantar 1,000 hectares de trigo para ração. Ele não vai fazer isso com as águas do São Francisco, porque não tem uma garantia hídrica. Mas na hora que ele tiver as águas do Amazonas, é diferente. É diferente. Então, a transposição do Rio Amazonas para o Nordeste continua na minha cabeça, continuo lutando. Por isso que eu tenho o nome de ministro das águas. Agora, nenhum, é como eu disse, ouvir dos mocos. Eu falei para ouvir dos mocos. Eu quero estar lá no Senado para defender isso.
3: Você pretende, então, manter essa pauta.
4: Lógico.
3: E de lá para cá? Porque essa do gás foi recente. Eu acompanhei em 2020. Você até me mostrou algumas fotos.
4: Exato.
3: Teve algo novo que você pôde acompanhar nessas suas andanças, que você encampa também nas suas propostas?
4: Bom, gente, vejam só. Eu tenho quantos minutos ainda?
3: Você tem até 11 horas.
4: Até 11 horas, gente.
3: Até meio dia.
4: Até meio dia. 42. Olha, a Mata Sul de Pernambuco é uma mini Amazonas. A Mata Sul de Pernambuco, por gravidade, ela pode armazenar 1 trilhão de litros de água por ano. É vizinho do Agreste Pernambucano. Nunca Santa Cruz do Caparibe, Caruaru, Taquaritinga, Jataúba, Jucazinho era para depender das águas do São Francisco. Porque a Mata Sul, dá um exemplo, a barragem de Cerro Azul foi inaugurada em 2012. Aquela água da Mata Sul já era para vir para Jucazinho, Jucazinho para o Prata, e aqui ter água de domingo a domingo, e irrigar, pelos meus cálculos aqui, a gente irrigar mais de 80 mil hectares no Agreste Pernambucano desde 2012.
3: Então tem algo errado.

0: você vê o eixo leste, corta o estado de Pernambuco, chega em Monteiro, cai no rio Paraíba.
1: E vai embora.
0: Vai embora. 300 quilômetros de rio perenizado.
1: E, aí... não existia também na região do Congo, que é um espaço agora que o pessoal está tendo os banhos, está tendo uma festa no final de semana. O que desenvolveu naquelas regiões ali do Congo? Qual é o nome da cidade aqui que
0: Congo,
1: tem?
0: Congo, Camalaú.
1: Rapaz. Criaram um balneário.
0: É uma riqueza. Manassai no Congo tem um. O prefeito fez um balneário. Manassai é uma coisa fantástica. O turismo, revitalização de rios. Riqueza das propriedades. Uma propriedade hoje na beira do rio vale 1 milhão, qualquer que seja, 10 hectares, 20 hectares.
1: E ali não tinha.
0: Não tinha,
1: ali não tinha.
0: Ninguém queria.
1: Ali não tinha nada.
0: Então, por que não colocaram água no sistema Jucazinho pronto?
1: O primeiro que ia receber era Poço Fundo.
0: Poço Fundo?
1: Aí Santa Cruz já garantiria água.
0: Até Poço Fundo era 0% de poluição, não tinha uma gota de coliformes.
1: Isso.
0: Aí inventaram a doutora do Alto Capibaribe pra enganar o povo, que iam fazer em 6 meses.
1: Foi na mesma época da tua ideia.
0: Da minha ideia, rapaz.
1: Da mesma época, 2014,
0: eu me lembro. Quando eu comecei, botei mesmo, fui lá pra Jucazinho, sabe, pai, vamos botar água de São Francisco no Rio Capibaribe. E falando pra ouvir dos mocos, quando viram o movimento crescer, inventaram a doutora do Alto Capibaribe, os prefeitos da região.
1: Isso,
0: gastaram 100 milhões, dizendo que com 6 meses estava pronta, que ia abastecer 9 municípios. Eu só vi as pessoas do município, os dormintes. Não, agora tá resolvido, Geo Caldas. Não precisa mais do seu projeto. A água de São Francisco vai chegar com a doutora do Alto Capibaribe. Mentira. Enganaram o povo. E tá hoje chegando a água do São Francisco, depois de 2017, 9 anos esperando por essa família, essa doutora do Agreste. Não sou contra do Ronaldo Agreste, mas gastaram 7 bilhões. 200 milhões tinham colocado água no São Francisco, tinha feito esgotamento sanitário de Santa Cruz, Pão de Açúcar e Toritama, só esses 3 municípios para chegar em Jucazinho.
1: Teria que fazer isso, né? Só tem o de Santa Cruz, mas tem o de São Domingos
0: São Domingos de Santa Cruz e Taquaritinga ali.
1: Pão de Açúcar.
0: De Toritama, tinha resolvido. Se gastasse aí 1 bilhão para fazer esse esgotamento sanitário, tava resolvido. O Jucazinho tava com água hoje com 80%, igual. Porque só esperam da chuva, água da chuva. A recarga de Serra Azul, só, aliás, de Jucazinho, chuva. E não tá chovendo, não chove na bacia nossa bacia.
1: Não tá chovendo, né?
0: Não
1: faz
0: chove,
1: tempo. Né?
0: Chove pro Rio Capibaribe na parte do. Já bate. Ali na metropolitana, aí chove demais, mais de Jucazinho. A nossa bacia aqui não tá chovendo pouco.
1: Tinha que chover em Poção desde o começo. Poção então, seguinte, já tá bem, não tá chovendo.
0: Desde 2017 que eu falo, eu disse: olha aqui, ó, vocês estão a 15 quilômetros. Eu cheguei pra um secretário de Estado, digo secretário de Recursos Hídricos, vamos perenizar o Rio Capibaribe. Sabe o que ele disse? O governo não tem interesse de perenizar rios. Eu digo: vá na Paraíba e veja a riqueza que é um rio perenizado, o número de empregos, a quantidade de hectares. Eu vou dar outro exemplo. As águas do eixo do veja só, Márcio, as águas do São Francisco chegam em Buqueirão, um sistema pronto para 1.200.000 pessoas. Tu já pensou, se os políticos paraibanos inventassem uma doutora na Baixa da Égua para abastecer Campina Grande e a região, tendo um sistema pronto, se o Jucazinho estava pronto, só era botar água do Jucazinho no Rio Capibaribe. Aí veja bem, a água chegou em Buqueirão, as comportas são abertas, vai para a barragem de Acauã. Uma barragem de 200 milhões de metros cúbicos, cheia, 100% cheia. De lá, fez uma transposição de 100 quilômetros para a barragem de Araçagi. Era, se pegasse de lá, de Acauã para Jucazinho, dava 80 quilômetros. Fazia também. Só que no Araçagi, Acauã e Araçagi, vão irrigar um projeto chamado Vertente de Torando e vão irrigar 16 mil hectares com as águas do São Francisco do Eixo Leste, que corta Pernambuco e o Pernambuco não aproveitou. Diga 1 hectare irrigado com as águas do São Francisco no Agreste Pernambucano. Incompetência, ouvi dos mocos, mas eu falava desde 2017. A Mata Sul de Pernambuco, Caruaru, nunca era para ter problema de água. Caruaru, se tivesse água, tinha mais de 1 milhão de habitantes. Caruaru tem 900 hectares, 900 quilômetros quadrados. Tem 90 mil hectares livres para irrigação. Bora, se a gente irrigar 20 mil hectares, pode fazer isso com as águas do Mata Sul, que é vizinho. O Prata ali é vizinho, aquela água de Bonito que você vê, aquela riqueza toda, vai pro mar, cai no Una, vai pro mar, o rio Pirangi, o rio Panelas, cai no Una e vai para o mar, o rio Camevu, cai no Una, vai para o mar, o rio Jacuípe, vai para o mar. Meu amigo, é 1 trilhão que a gente pode armazenar por gravidade. A barragem de Serra Azul já jogou 3 Jucazinhos embora, Jucazinho seca, a 40 quilômetros. Então falta você do Agreste Pernambucano eleger um senador que veja isso. E essa proposta é minha e não é de hoje. Às vezes eu vejo um comentário: ah, agora virou política,

0: e tá falando disso, mas quem sabe, quem me conhece, eu falo isso há mais de 10 anos, desde a inauguração.
1: É complicado. Agora, falando em relação à questão da política estadual, qual é a tua avaliação? Já que você tentou várias portas, né, e não conseguiu, você poderia até não ser candidato a nada e ter seus projetos sendo colocados em prática. Mas o que é que tu acha dos deputados estaduais, deputados federais de Pernambuco? Há tanta situação de falta d'água no estado. Qual a tua avaliação?
0: A minha avaliação, eu vejo, vou dar um exemplo aqui. Crasso, crasso, crasso. Você imagina Santa Cruz do Caparibe, não chegou a água do São Francisco? Não chegou na adutora do Alto Caparibe? Mas não chegou em 100%, chegou?
1: Porque não tem as estações de tratamento ainda para distribuir.
0: Mas o que não fizeram era para ter feito, na hora que começou a transposição, primeiro fazia como a Paraíba fez, deixou os municípios prontos. Assim que chegou a água, chegou em todo canto. Aqui não. Fizeram a inauguração da adutora, do ramal, para depois fazer o sistema de distribuição nas cidades. Vamos lá. Santa Cruz recebeu água do São Francisco através da adutora do Alto Caparibe. O que aconteceu dia 30 agora desse mês? Um decreto do governo do estado colocando Santa Cruz em estado de calamidade pública contra estiagem. O que é que você acha disso? O que é que você acha? São Bento do Una recebeu água agora do São Francisco e tem um decreto paralelo, um decreto decreto de calamidade pública contra a estiagem. O que é que você acha de Taquaritinga do Norte, um decreto de calamidade pública contra a estiagem? O que é que você acha de Petrolina, as margens do São Francisco, tem mais de 70 mil hectares irrigados, um decreto de estado de calamidade pública contra a estiagem? O que é isso? É a indústria da seca. Ele responda, é a indústria da seca. Porque agora libera caminhão-pipa, libera cesta básica, à vontade, é o réu. Santa Cruz recebeu, onde é que tem instalado estado de calamidade pública contra a seca, contra a estiagem de Santa Cruz? Estão inventando a roda. Aí a minha proposta, os deputados, o que é que eu quero fazer? Eu quero terra molhada. Terra molhada gera riqueza. Eu vou fazer aqui, vou dar um cálculo aqui de 4 municípios: Santa Cruz de Caparibe, Taquaritinga, Norte, Caruaru e Jataúba. Esses 4 municípios juntos têm uma área de 2.452 km². É quase do tamanho de Petrolina. Petrolina tem 3 mil e pouco. Gente, não tem 2 hectares irrigados. Só aqui dá para irrigar mais de 30 mil hectares. Cadê a água? A água tem, Mata Sul. Gente, quando eu vejo esses deputados gastando milhões, bilhões, dando trator, equipamentos agrícolas. E cadê a água? Cadê a terra molhada? Eu não quero terra seca, terra arrasada. Eu quero terra molhada. Terra molhada gera riqueza, PIB, crescimento. Petrolina tem terra molhada, é rico. Petrolândia, onde tem irrigação, tem. Onde tem terra molhada, tem riqueza.
1: Você acha que a nossa agricultura vem sendo desestimulada justamente pela questão... Não existe um suporte, né? O que existe ali, você ganha um trator, aí você limpa a terra, espera pela chuva, não chove, perdeu, aí tem o seguro safra lá, que é um dinheiro que pega.
0: É uma indústria da soja, da seca.
1: E fica parado. E nós, né, no passado, né, nos nossos antepassados, era muito forte a nossa agricultura, vem sendo desestimulada.
0: Não,
1: aqui
0: mas olha, acontece o seguinte, tudo que acontece é questão de visão política. Eu, como senador, eu resolvo tudo isso. Eu boto água, eu quero, minha proposta é botar água bruta. Márcio tem 5 hectares. Eu vou botar água, você vai ter uma água. Não chega luz na sua casa, vai chegar água. Vá na terra de Mamão, vice-prefeito de Jataúba, um político forte lá. Ele tem uma propriedade lá em Camalaú, a 6 quilômetros do Rio Paraíba. Gel, eu tenho 300 mil litros por dia para gastar, para irrigar, para tudo. Pego do rio. Eu pego do rio. Eu sei, hoje eu irrigo hoje 400 hectares com as águas de Serra Azul. Porque tem uma doutora chamada Doutora Serra Azul Bezerros. Ela está inutilizada porque Bezerros está recebendo água do São Francisco. Como é que faz de uma doutora? Com essa doutora de Serra Azul, que ela está liberando 150 litros por segundo, dá para irrigar 300 hectares. Entre Caruaru e Bezerro. Água do Serra Azul, tá lá parada, doutora. Gastaram uma fortuna e tá lá parada. Porque essa água era para Bezerro e para Gravatar. Mas não chegou a água do São Francisco? Então vamos usar ela, vamos irrigar. As águas do São Francisco tá na nascente do Rio Ipojuca. A barragem de Pão de Açúcar está na nascente do Ipojuca. Corta Caruaru, Ipojuca, corta Bezerro.
1: Então tem transposição, tem perenização que dá para fazer por todo canto.
0: Todo
1: aí.
0: Canto. Você tem o Rio São Francisco pronto. Você tem a Mata Sul pronta. O que falta? O que falta, olha, eu quero perenizar o Rio Capibaribe, o Rio Pojuca. Ó, eles estão tudo junto. Rio Capibaribe vizinho do Pojuca, o Ipojuca vizinho do Una, o Una vizinho do Ipanema. Todos que nascem no Agreste Pernambucano.
1: E o Rio São Francisco tem água para tanta gente assim aí?
0: Não, meu filho, o que está ocorrendo é o seguinte: a nossa cota de Pernambuco, quem está usando é o Rio Grande do Norte, Paraíba e Ceará.
1: É, porque tem muita gente para querer água.
0: Viu? Se você ver aqui, tem
1: vai ficar mais fraco nos outros estados.
0: Não, a cota está saindo, a gente que não está usando. Eu falei com uma presidente da ANA, disse: seu Caldas, ainda não estão pedindo água suficiente. A gente tem superávit de água. É o que o governo
1: ainda
0: não pede.
1: Ainda tem superávit. Entendi.
0: O governo de Pernambuco não pede água, tem água demais. A nossa outorga é muito boa, grande, ainda precisa. Ó, eu vi agora um canal do eixo, um canal de Apodi, no Rio Grande do Norte. O canal tá caindo no açude de Angicos. E Pernambuco, nada disso está acontecendo. A água tem demais. Agora, dá para perenizar o rio, todos eles.
1: E ainda dá para todo mundo?
0: Dá para todo mundo.
1: Entendi.
0: A riqueza dá para continuar, dá para se fazer, dá para a gente ser igual ao Rio Paraíba. Agora, eles não querem, a governadora não tem essa visão, ela só quer saber de água na sua casa. Isso é importantíssimo. Agora, água para o campo, para o agricultor, para o pecuarista. Eu visitei uma propriedade aqui, 100 hectares em vertentes, 100 hectares. O cara produz 30 quilos de leite por dia. Diga, o leite vem de onde?

0: de Alagoas. Candidato a governador.
1: Candidato a governador. Inclusive, agora que mandou um abraço para mim, para o povo de Santa Cruz, foi o Francisco Caldas, meu filho, que tem milhões de seguidores. Morou aqui comigo em Santa Cruz. Então, esse mês tem que ser decidido.
0: Ainda não está definido.
1: Não está definido.
0: Qual é a posição de Gel?
1: A posição de Gel Caldas.
0: Você quer ficar do lado de quem?
1: De quem me escutar.
0: E se ninguém lhe escutar?
1: Aí eu quero um mandato de senador, faço sem precisar deles.
0: Você faz independente?
1: Faço independente, porque tudo aqui que eu tô falando é o governo federal que faz. Eles têm competência para isso, mas não faz porque não vão fazer, porque não é da índole dele, ele não tem visão para isso.
0: O partido tem chapa de federal e estadual?
1: Tem federal, só federal.
0: Só federal, não terá candidato a deputados estaduais?
1: Não tem.
0: Então o partido está sobre a nova coordenação, né? Como você falou para mim no início. Tem
1: o partido
0: uma nova,
1: é outro.
0: Tem
1: partido
0: uma nova...
1: é a direção nacional, outra, estadual é outra, é o Matos Paiva, eu sou o vice-presidente, nós temos. Mudou tudo. Antigamente o partido era só para negociar. Nós vamos ter pré-candidato a prefeito aqui em todo o município. O partido, a Democracia Cristã, vai ter candidatura em Santa Cruz, em Toritama, em Taquaritinga, em Vertente. Vamos formar o diretório aqui, vamos fazer vereador, vamos tudo.
0: Muito bem. Gel, e a gente quer aproveitar agora essa reta final, né, para agradecer sua participação. Você vai deixar aí sua mensagem também, agradecer. Só não podemos pedir voto ainda. Uhum. Pedir voto só depois da convenção. Né, mas aqui, agradecer, né, por você estar aqui com a gente. Né, é importante, né, que a população saiba, são dois senadores na eleição de 26, né, e a população vai ter as opções. São muitos candidatos, né, além de você, vão ter outros candidatos que virão e vão estar participando aqui do programa. E a gente quer agradecer por você estar com a gente aqui nesse dia de hoje, deixar sua mensagem aí e agradecer também pela sua presença e desejar também boa sorte para você que representa toda a nossa região.
1: Eu que agradeço ser entrevistado por você, que eu conheço há muito tempo. Você sabe fazer política, sabe perguntar, deixa a gente entusiasmado. Você é uma réplica, uma tréplica muito boa. E dizer que o povo o povo pode mudar, agora só muda através do voto. Tales de Mileto dizia o seguinte, um filósofo grego, 400 anos antes de Cristo: a água é um princípio de tudo na vida. Tudo tem água. Então eu luto por água. Certo? Então a minha linha é água para todos. Não tem luz para todos, é água para todos. Não é uma vaca em lactação, ela consome 200 litros de leite. Eu tive aí numa vacaria aqui em Vertente, o cara já é o caldo, eu vivo aqui sofrendo. A maior despesa minha é com água, quase 9 mil por mês. E tendo água do São Francisco bem pertinho da gente. E outra proposta é a nossa do gás fracionado. Então eu como senador, e tenho outras, eu tenho várias, não só duas ou três, tenho mais de 30. Eu tenho muita. Eu vou bem rápido aqui. De 2017 para cá, Márcio, cada família aqui da região gastou 40 mil reais comprando água. Comprando água, que desde 2017 era para essas famílias ter água de São Francisco. Sabe o que eu vou fazer? Eu vou lutar para essas famílias serem ressarcidas. É mais de 6 bilhões que essas famílias gastaram aqui com água, comprando água. É essa a minha luta que eu vou fazer. Vou trabalhar para essas famílias serem ressarcidas. Então agradeço muito. Graças a Deus, temos um partido que você vê aí a briga de dois candidatos para ser candidato ao Senado, porque. Dentre o Neo Brasil e o PP. Estão brigando para sair candidato. Um deve sair, um deve dançar. E eu, graças a Deus, tenho um partido, o Diretório Nacional, meu irmão, já estamos garantidos. Não tem ninguém para atrapalhar, ninguém vai entrar para desviar nossa candidatura. E eu conto que as minhas propostas, com certeza, o povo já sabe há muito tempo e eu sei e creio que vai dar certo. Agora, deixei de ouvir dos mucos. Agora é direto com o eleitor.
0: Ok, agradecer aqui a presença de Gel Caldas, pré-candidato ao Senado nessas eleições, agradecendo a você, ouvinte da Rádio Estação, pela audiência. A gente fica por aqui, na sequência vem aí a Milton França, comandando o Estação do Brega. Um forte abraço a todos e o Política em Pauta volta amanhã às 11 da manhã, aqui na Rádio Estação.
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1: Meio-dia.
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0: chegando! Ai, a boa música! E olha essa música que vai tocar aqui. Quem canta as gaias espanta, hein? Olha, eu tô sempre herdando o programa do Márcio Felipe e abraço que ele tá entrevistando. Quero abraçar Gel Caldas, esse guerreiro, esse sonhador e batalhador pela vida, desejando boa sorte aí na Copa da Política que ele vai disputar. E parabéns aí, o Márcio Felipe, pela sequência de entrevistado, tá bom? E olha, galera, depois eu volto. Essa música aí que vem cantando... Ali, onde andará você, hein? Barbaridade, eu tô procurando aquele galegão da Noruega. Se preocuparam muito com o nome Holland. Mas eu vou te falar um negócio. O resultado é que vergonha, né? Agora, bicho, é o seguinte, eu já presumi aqui desde o começo, desde o início da Copa, o que foi que esse Ancelotti acrescentou. Me diz por que Neymar foi pra Copa, meu irmão. Mesmo. É muita máfia, é uma quadrilha. E eu vou te falar uma coisa, hein? Que pena, a torcida fez a parte dela, milhões de brasileiros, mas que seleçãozinha, né? Que... timezinho mequetrefe.
1: É mesmo.
0: Que vergonha.
1: É mesmo.
0: Ei, rapaziada, sabia que eu tô de alma lavada e de espírito bem leve? Aconteceu o que já era previsível. Agora, quem quis se enganar, se enganou, preparou a sala, a cerveja, a bandeira, o sofá. Mas, cara, mequetrefe. Não teve um homem que pegasse uma bola, botasse debaixo do braço e fizesse o gol de pênalti. Ah, barbaridade, né? E o grandão, ele entrou com bola e tudo. Quem canta as gaias espanta. Começou a Estação do Brega.
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0: estamos de volta, agradecendo a você a sintonia 88,9. 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
1: Brasil.
0: Thiago Noruega e Hamilton França e Márcio Brasil. Deixa eu falar bem ligeirinho, nós vamos se estender não, viu, Márcio? Pega aí o microfone bem ligeirinho, por favor. É, a gente sempre batia essa bola e a Copa segue, hein? O Brasil caiu fora e milhões e milhões de brasileiros caíram na real, né? De que a seleção, na minha opinião, ela era aquilo ali. Sem reação, sem personalidade, sem um jogador para bater um pênalti. E o Hexa nós conseguimos. O Hexa de não ganhar a Copa. 6 Copas do Mundo e, na minha opinião, eu vou fazer 62 domingo, viu, galera? Corpinho de 24. É, daqui a uns 30 anos a gente vai ganhar uma Copa do Mundo. Porque enquanto tiver esse negócio de convocar, rapaz, 90% de jogadores que estão jogando no exterior, esses caras não estão jogando porra nenhuma lá não, velho. Esses caras não ligam pra dividir uma bola, pra dar um pique, pra cobrar um pênalti, pra nada não. Esse treinador aí, foi que ele mudou na seleção brasileira. Márcio Felipe, e os comentários, a ficha caiu, Márcio Felipe. Boa tarde.
2: Boa tarde.
0: Dê mais alegria esse boa tarde. Homem.
2: Boa tarde.
0: Hein? Eita. Nota de falecimento. Faleceu ontem nos Estados Unidos da América,
2: No MetLife,
0: a CBF, Confederação Brasileira da Fuleiragem.
2: Abraçados Neymar e Carlo Ancelotti.
0: Os dois irresponsáveis pela queda do Brasil na atual Copa do Mundo. E deixando enlutado milhões e milhões, e me permitam, crianças colecionadores do álbum da Copa, onde eu vi cenas de crianças rasgando o álbum, queimando o álbum, e brasileiros e brasileiras rasgando a camisa. Os dois que eu atribuo os três: o irresponsável do presidente da CBF, o Neymar e o treinador são irresponsáveis pela derrota do Brasil. Isso eu já sabia. Ô, seleção ruim da gota serena. Ô, Márcio, você caiu a ficha aí ou você continua dizendo que o Brasil era o que nunca foi? Diga lá.
2: Em primeiro lugar,
0: diga.
2: Eu queria pedir perdão pra Pitombinha, não, em pra público.
0: Mim, Jesus.
2: Quero pedir perdão pra Thiago.
0: Eita! Desculpa,
2: Thiago. Quero pedir perdão pra todos os ouvintes.
0: Eita, esse cabelo.
2: Porque realmente eu estava alucinado.
0: Sério.
2: E quando o efeito de uma alucinação passa,
0: o Roland entra.
2: É isso mesmo. E entra com tudo, com bola e tudo.
0: Foi logo.
2: Geralmente.
0: Foi logo duas bolas.
2: No sentido literal da palavra.
0: Sim.
2: Fica difícil, né? Fica difícil. E eu até falei até depois, né, que eu concordo com tudo que eles falavam. E até pra trazer aqui um contraponto, a gente tentava, não, mas vai dar. Vai dar. E não dá. Não dá. O que Pitombinha sempre falou aqui, e às vezes até o ouvinte falava, mas Pitombinha, tu tá muito pessimista. Ele estava certo, porque ele estava vendo o que os meus olhos não estavam vendo. Ele estava com uma venda nos olhos. Quando ele fala, mas você está cego.
0: Era.
2: Quer dizer, não, cego é quem não enxerga que o Brasil será campeão. E nisso aí eu tenho que dar aqui a palmatória, né, e dizer, né, que Pitombinha mais Thiago estão certos. Eu estou errado.
3: Em base, alguma coisa dessa.
2: Eu não entendo de futebol.
0: Não, você entende.
2: Eu não entendo de futebol. E quero dizer o seguinte, se não deu com essa geração, as próximas é que não vão dar. E aí é que eu vou fazer o mesmo coro do Pitombinha. Eu entro no time do Pitombinha e digo, olha, não dá mais. Não dá. A próxima seleção que vai vir, os próximos convocados, Né? A gente vai ter que botar a esperança em Endrick, né? Que teve oportunidade de fazer o gol e se consagrar, perdeu. Né? A gente vai apostar as nossas fichas no Estevão, no futuro. O Estevão que não foi pra Copa porque se machucou. Então, a geração que vem aí é uma geração que não dá pra ter muita perspectiva. Né? Não temos grandes jogadores. Se a safra que era ruim deu no que deu, a próxima não é, não existe safra.
0: Pronto.
2: E um ponto que eu queria só fazer um destaque. E eu queria saber, se vocês forem contra, eu vou dizer que vocês estão certos do mesmo jeito que eu não entendo de futebol. Mas é o seguinte.
0: Eu digo na bucha.
2: O Neymar, em 2010, era uma esperança pra Copa de 10. O Neymar, e acho que você, as outras pessoas da época, diziam, rapaz, podia convocar o Neymar, Ronaldinho e Adriano, que teria condições ali do Brasil jogar um pouquinho melhor. Tem umas novidades pra jogar. Seria melhor do que Grafite, Nilmar, Afonso, que foram jogadores que foram convocados à época. O Neymar, quando passa a Copa, ele assume sozinho o protagonismo da seleção brasileira. Então, de 2010, após a Copa, depois de setembro, ele assume esse protagonismo, né? Joga 2010, 2011, 2012. Aí vem a Copa das Confederações de 2013. Ele, mais uma vez, sozinho, ele decide. A gente é campeão em cima de uma Espanha, né? Que vinha muito badalada, favorita, atual campeã do mundo. E a gente vai para uma Copa do Mundo só com o Neymar. Tinha o Fred, mas o Fred já era um jogador fim de carreira.
0: Não fez nenhum gol.
2: Não fez nenhum gol naquela Copa do Mundo. Foi o Cone. E se a gente for recapitular, então o Neymar ele foi muito importante para aquele momento. Então até 2014, né, veio a Copa, ele se machucou. E a gente sabe que ele queria muito jogar ali contra a Alemanha. Não deu para ele, ficou machucado. Aí vieram os ciclos de 18 e 22, onde o Neymar já começou a ter um problema no seu corpo. Né, muitas contusões, muitas vezes ele ficou afastado de jogos do seu próprio time, Barcelona ou até mesmo Paris Saint-Germain, e foi passando o tempo, o Neymar foi envelhecendo e a gente foi ficando sempre dependente do Neymar. E o Neymar, na geração dele, só tinha ele, e resultou, Hamilton, que chegamos no ciclo 22-26, passamos 4 anos sem o Neymar, e o Brasil não encontrou um grande jogador para segurar e construísse um conjunto. E aí teve o Vinícius Júnior, né, que é esse jogador que vai ser a esperança do futuro. E agora sem o Neymar. E que pena, né? Que pena que não tivemos aí o Vinícius Júnior e o Neymar juntos jogando no mesmo nível. Nós não conseguimos ter esse
0: culpa do Ancelotti e do próprio Neymar, viu?
2: Também.
0: Essa junção não aconteceu.
2: Mas poderia ter dado muito certo, né? Os dois juntos, em boa forma, boa condição física.
0: Você falou bem.
2: Seria a chance.
0: Poderia, mas não quiseram.
2: Não quiseram.
0: É uma máfia.
2: E aí acabou essa possibilidade que não terá mais Neymar. Neymar ontem se aposentou da seleção brasileira. Acabou para o Neymar. E agora a gente vai ter a expectativa sobre Vinícius Júnior. E eu não também boto muita esperança, não, porque ele já tem mais de 24
0: limitado,
2: anos.
0: Limitado.
2: Acho que ele tem 25 limitado. Anos, ele vai estar com quase 30 na próxima.
0: E o problema
2: Copa.
0: Do Vinícius é que tá trilionário, o Márcio.
2: Acabou.
0: Tá entendendo?
2: Eu acho que a gente tem que entender isso.
0: É.
2: Acabou.
0: Pronto.
2: Olhar para outros pontos, vamos olhar para o Brega.
0: Teve uma coisa
2: que
0: boa.
2: É o que tem mais futuro.
0: A geração dessa ruindade toda acabou, viu? E eu vou te falar uma coisa, com muita tristeza. Daqui a 4 anos, um Ancelotti da vida, que essa metodologia europeia acabou com a criatividade do jogador brasileiro, aí um Ancelotti da vida convoca novamente quase tudo que tá jogando no exterior, sem jogar porra nenhuma. Seleção brasileira tem que ter o peso da camisa, seleção brasileira tem que botar o coração no bico da chuteira, seleção brasileira não tem bola perdida, seleção brasileira não se perde pênalti não, Márcio.
2: Acabou.
0: Responsabilidade, cara.
2: Você concorda que acabou?
0: Olha, eu cheguei aqui pra fazer o programa, o Thiago chegou aqui, o que eu falo, o que eu deixo de falar, pode render um baita de um processo pra uma empresa que é ao qual eu tô prestando serviço, então eu não posso proporcionar isso, eu tenho que marcar gol de audiência, eu tenho que gerar bons comentários pra os empresários que me acolheram aqui, cara. A minha seleção é essa, meu papel é esse, aí eu vou marcar gol contra, eu vou perder um pênalti de audiência? Não, meu irmão. Ah, bicho, eu vou te falar uma coisa, hein? Eita. Agora, nunca me iludei, viu, Márcio? Desde o primeiro jogo.
2: E Thiago, você tava certo.
0: Thiago também, desde o primeiro jogo.
2: E vocês estavam todos
0: medíocre,
2: certos.
0: Medíocre.
2: Vocês estavam todos certos.
0: Medíocre.
2: Peço desculpa, perdão. Né? Não vou mais falar de futebol, porque
0: não, eu não... Não, fala, você entende.
2: Eu não tenho condições mais
0: de falar. Vê o que é um líder, cara. E eu tô muito preocupado na política. A gente vai jogar a Copa da Política. Pra ser político tem que ser líder. Pra ser líder tem que salvar na hora exata. Tem que dar exemplos. O grandão lá, cara, ele só fez nada não. Os dois gols, a vitória.
2: Ele só precisou de duas chances. As duas ele guardou.
0: Pronto.
2: O Márcio, e o Brasil teve um monte de chance, não guardou.
0: Eu não sei se você e Thiago, quando o Brasil, aquele carinha, primeiro eu pensei que o Vini ia puxar pra responsabilidade dele.
2: E ele tava com a bola na mão.
0: Tava. E que se o Neymar tivesse ali, era Neymar que ia cobrar.
2: E ele ia dizer: vou bater, pode mandar o treinador ir comer capim, que quem era, manda aqui sou eu.
0: Era. Mas faltou
2: isso, essa maldade no jogador.
0: Faltou esse homem.
2: É.
0: Aí quando.
2: Aquele egoísmo,
0: eu não sei nenhum do cara.
2: Bruno Guimarães, repita.
0: Tira esse Guimarães, que Guimarães é um nome.
2: Era uma pessoa forte. Boa. Era uma pessoa boa.
0: Vê só esse Bruninha. Com todo respeito a Bruninho lá da Coab, o corredor.
2: E ele vinha jogando bem, tá certo? Pra nós não fazermos.
0: Na tua visão.
2: Uma injustiça.
0: Quem vem jogando bem é o Galegão, que quem tá na frente ele elimina.
2: Galegão.
0: O Galegão, o Roland.
2: Galegão do Zóio Azul.
0: O Galeguinho do Zóio Azul botou duas bolas pra dentro. Aí vê só. O cara, aí quando o carinha perdeu lá, que eu não sei nem quem é, nem quem é onde tá jogando, o pênalti, eu digo, rapaz, esse cara não fez pênalti, um gol de pênalti. Como é que o Brasil vai fazer um gol de bola jogada? Bola rolando. Isso é claro.
2: Emocionalmente muda todo um panorama do jogo, até se a gente falar
0: a partir
2: certo.
0: Dali,
2: perde um pênalti, cara.
0: O Brasil perdeu a partir dali, Márcio.
2: Isso.
0: O bicho não precisa ser muito inteligente, não. Aquilo acabou com a torcida brasileira, a energia que ia, que a energia só ia e não voltava.
2: Mas você esqueceu de um detalhe: com 3 minutos tomamos um gol, né? Foi anulado.
0: Também.
2: Ali você percebeu que o Brasil entrou.
0: Foi o primeiro
2: bilhete. O Brasil entrou no treino.
0: Foi o
2: Brasil não foi pra um jogo.
0: Então você.
2: E eu tenho um bastidor. Eu não tava lá, mas eu pude observar o desembarque da seleção brasileira e o desembarque da seleção norueguesa.
0: Eu não vi como
2: tava
0: foi.
2: Tava os repórteres lá olhando e os caras dando piscadinha, dando chão. Jogadores do Brasil.
0: Sei.
2: E os noruegueses, meu amigo, desceu e nem olhava pro lado.
0: Concentração.
2: Foi isso que o repórter André Ilan falou: olha, eu tô percebendo os noruegueses muito concentrados. Não era de cara feia, mas eles não olhavam pro lado, era só pra
0: não,
2: frente.
0: Não, Márcio, olha.
2: Eles
0: Márcio.
2: Estavam indo pra um jogo importante.
0: Márcio, sabe quando é que se entra em campo? Pronto, a Noruega já entrou em campo contra a Inglaterra.
2: Sim.
0: Quando já se tem um próximo. O Brasil era pra ter entrado quando disse: é Noruega. Eles são. Ai, cadê aqueles fotógrafos, aquele rebanho de vagabundo levaram pra comprar? Pra que aquelas. Que belas fotos, né? Será se vão publicar as fotos você perdendo o pênalti ou não sei, não sei nem o nome do cara aí.
2: Bruno tá entendendo? Guimarães.
0: Esse cara mesmo? Será se vai ter aquela foto de tua cara, de teu gesto irresponsável, incompetente de perder um pênalti? Aí você diz: ah, Mamilton, mas ali é uma possibilidade. É, uma possibilidade. Agora tem um comprometimento, cara, na responsabilidade. Tem um comprometimento. Ô, cara, ele é centroavante? É.
2: Não, volante.
0: Volante. Tu perdeu um
2: pênalti. O Romário ficou na bronca, viu?
0: O
2: Romário esculhambou com esse cara.
0: Tu perdeu um pênalti. Faz um gol na bola corrida e diz: me livrei. Recompensei o pênalti que perdi. Vocês concordam? O jogo é assim, cara.
2: O Romário esculhambou, viu?
0: Romário. E olha que o Romário.
2: E o Miller. Lembra do Miller? Também ontem fez um comentário disse: olha, em 94 tinha uma história de ser o Márcio Santos o batedor dos pênaltis. E quando foi em 94, na hora que a gente precisou dele, ele perdeu o pênalti. Foi contra a Itália, ele perdeu o pênalti dele, o Márcio Santos, e o Romário foi e guardou. E nessa hora, não é a lista, é o cara. O cara do Brasil em 94 era o Romário.
0: Era.
2: E o cara de 26 era o Vinícius Júnior.
0: Pronto.
2: Faltou a gana. Disse, não, quem
0: aí quem assumiu a responsabilidade e botou pra cima? Romário.
2: Romário.
0: Não é assim?
2: É Romário.
0: Se redimiu do erro do outro. É grupo. E ali, eu vou te falar uma coisa mais. Eu fiquei muito triste pelas crianças e algumas adolescentes que ainda vão muito nessa vibe de
2: Beth. E nós crescemos assim, né, meu tempo? Acho que você também.
0: As duras.
2: Você nasceu nos anos 70,
0: 64, 64.
2: Então você deve ter visto ali, lembra um pouco da Copa de 70.
0: Demais.
2: Lembro. Aí você ficou muito feliz enquanto criança. Eita, somos tricampeão do mundo. Da maior seleção, campeã de todas.
0: Eu nasci.
2: Pro futebol em 70.
0: Eu tinha 6 anos, cara. Então, eu lembro da seleção jogando.
2: Agora, quando vem 74, 78, 82, 86, 90, você vivenciou isso e você deve ter ficado decepcionado enquanto jovem.
0: Claro.
2: Então, só quem sabe, somos nós adultos quando crianças tivemos essas decepções. Pronto,
0: Márcio, eu vou te dizer agora porque eu sou fã, serei. Ó, Pelé, quando concentrava, se tivesse rapadura e água, ele não reclamava de nada. Pelé não ia olhar quarto de hotel. Pelé não precisava essa Comari, como é a
2: Granja Comari.
0: Granja Comari. Pelé não
2: se preocupa. Por que é uma granja?
0: Não sei, porque, não sei. Frango, os frangos lá.
2: Essa é a minha peru, dúvida. Peru. Por que em uma granja que o Brasil se concentra?
0: Eu vou te dizer, porque granja até um
2: granja certo... é lugar de quê?
0: Não, mas assim, mas no sentido que você perguntou, granja significava luxo, repouso, requinte, sossego.
2: Em Brasília tem uma granja, não, que é a Granja do Torto. Alô? Também. Brasília tem a Granja do Torto também.
0: A Brasília deveria ser o presídio.
2: Presídio.
0: Aí, deixa eu te falar uma coisa. Aí, cara, a minha geração, a gente não colecionava figurinha em 70, a gente colecionava gols,
2: era
0: vitórias,
2: gols.
0: Exemplos,
2: grupo. E foi um detalhe, nas últimas Copas, 18, 22, a gente não via tanta meninada com esse negócio de álbum de figurinhas.
0: Não.
2: Agora, nessa Copa, o que fez despertar aquela nostalgia pra todos nós é o meu tempo de infância, que tinha no meu tempo, aquela figurinha de trocar e tal. E isso voltou agora.
0: Veja, em 26, que é uma coisa, né? Perigosa, porque a frustração. Quando perde.
2: Por isso que eu tava torcendo, eu quero que ganhe, porque olha, o que eu vi de empresários, porque depois a galera joga os vídeos e é pra dar risada. Eu não acho que isso era pra dar risada, não. De empresários que vão perder seus lotes de camisa do Brasil. Porque na próxima Copa não é o mesmo modelo, não tem como vender depois.
0: E na próxima Copa a seleção piora, aí fica mais difícil.
2: Eu acho que é melhor vender camisas da Argentina na próxima Copa, de França,
0: com
2: Portugal.
0: Certeza. Inglaterra. Né?
2: Da Alemanha, que deve se reorganizar, porque fez uma Copa muito abaixo também. Né? E eu acho que ficou difícil. E eu não entendo de futebol. Eu peço desculpa aqui a você.
0: Não, entendo.
2: Peço desculpa a todos. Eu tava aqui muito pela torcida, né? Pelo amor e acreditando na nossa expressão.
0: Agora
2: sempre, Thiago e Pitombinha tinham razão nos comentários, porque era realmente aquilo que tava ruim mesmo.
0: E
2: é uma pena.
0: Rapaz. Valeu.
2: É uma pena. Então o negócio é brega, o mundo é brega.
0: Né?
2: E a seleção não é brega.
0: Não é brega, não.
2: Não chega nem no pé dos bregas.
0: Não, uma merda. Desculpa a palavra do almoço.
2: É uma
0: aí.
2: M. É uma M, pode ser, né? Seleção é uma M.
0: É uma M, uma P. Perdão, P é de Pitombinha. A seleção é uma Holland. que nós engolimos. Sabe-se lá por onde.
2: Que engoliu.
0: Valeu, macho! Alô, telefone!
1: Alô. Boa tarde, Hamilton. Boa tarde, meu amigo Márcio Felipe. Boa tarde, meu amigo Thiago Manuel. Boa tarde a todos os ouvintes aí da Rádio Estação. Felizmente, ontem o nosso Brasil caiu na Copa do Mundo para a Noruega. Foi uma tragédia até anunciada depois daquele pênalti perdido e de tantas chances perdidas, né? É isso. Agora, minha torcida vai para ele, Lionel Messi. E tô aqui ao lado do amigo Gabriel também, que vai dizer para quem vai ser sua torcida a partir de agora nessa Copa do Mundo.
4: Colômbia, com certeza.
0: Eita!
4: Só um disclaimer aqui. Acho que hoje deveria ser considerado luto nacional. Mas como a gente não recebeu o luto nacional, já estamos aqui na contagem regressiva para a próxima Copa. Faltam aproximadamente 1.474 dias para a próxima Copa.
0: Gostei aí parabéns aí a participação dos dois meninos. Rapaz, o recado deles foi feito o Holland. Direto, rasteiro ali no canto e com sucesso. Renato, obrigado aí, participou do projeto da gente aqui. A Inglaterra foi um sonho, mas a Inglaterra, quem sabe ela ainda tá na luta, né? Ainda tá na guerra. E assim, eu vou torcer pela França, pelo futebol da França. Você vai continuar torcendo por alguém, Márcio? Volta aí, Benigerinho, que você ainda tá aqui no estúdio. Eu vou ficar torcendo pela maestria da França. O Renato acabou de dizer que vai ficar pela Argentina e o... Ainda já tem participação?
2: Eu não tenho.
0: Não,
2: eu
0: não tenho.
2: Não.
0: Você não se recuperou do choque ainda?
2: Eu não tenho
0: ainda
2: capacidade de comentar. Mas assim, eu posso dizer pra quem eu vou torcer.
0: Diga.
2: E vocês podem dizer que vai perder. E eu vou concordar. E vai perder também. É Portugal. Eu vou torcer pra Portugal porque temos uma origem, né, relacionada a Portugal. Fomos colonizados, né, pelos portugueses. Então eu vou torcer pro Portugal.
0: Você gosta,
2: Portugal
0: gosta de sofrer,
2: que,
0: né?
2: Que Portugal possa vencer a Espanha. Né? E que a gente possa ver Portugal tirar a França. Olha o caminho de Portugal. A gente vai torcer para Portugal tirar a Espanha e depois vingar a França, que era o que eu queria que o Brasil vingasse. né? Tanta gente postou, os videntes, cara. Os videntes estão lascados. Os videntes disseram que o Brasil ia ganhar, cara.
0: Não, mentiroso.
2: Tinham vários videntes no programa do SBT.
0: Mentiroso.
2: Disseram que o Brasil vai ganhar, e o Brasil vai ganhar. Vai ser 2-1.
0: Mentiroso. Ah, rapaz, é porque
5: ele queria saber em que ano, né? Em que ano? Em 2100,
2: E foi uma pena, cara. Eu tô muito
5: igual
2: triste.
5: O Corinthians. Foi campeão com 120 anos depois.
2: Porque vocês já sabiam do resultado. Eu não sabia que ia terminar assim tão precoce.
0: Esses caras são assim, são burros. Eu vi dentro.
2: Desculpa aí, gente.
0: No horário nobre da Rede Globo, eu dizia: o Brasil vai perder e vai ser 2-1. Esse vidente, tu é doido.
2: No SBT, foi no SBT.
0: O mundo inteiro ia procurar ele depois pra ele mentir. Quem ia mentir, né? Mas.
5: Caba mentiroso, tá?
2: E o ruim, o que eu piro, cara.
0: Ele viu de ré, pô. Ele viu de ré o sonho.
2: Foi, verdade, verdade. Você quer ver o nojo.
0: Diga,
2: é que esse mesmo vidente parece que ele soltou um outro vídeo e disse: não, mas a minha opinião não era assim. Ali eu disse na televisão: minha opinião era essa, que o Brasil ia perder. Eu digo: ah, velho.
0: Pilantra.
5: Pelo amor de Deus. Isso é conversa de mentiroso. Pelo amor de Deus.
2: Isso é conversa. E aí eu até coloquei no nosso grupo: eu disse, olha, os videntes estão dizendo que o Brasil vai ganhar, vai dar certo.
5: Pior de tudo é quem ainda tem quem acredita.
2: Eu acredito que o Brasil ganhava.
0: Não,
2: porque
0: não.
2: Assim, ô Hamilton, você entende de futebol. Quando a gente fala assim com propriedade, liga. Você entende. O Brasil não podia ter perdido aquele jogo. Porque tinha condições de ganhar. O Brasil abriu mão de jogar. Quando a gente fala ali, ó, o Brasil faltava morder, o Brasil não mordia, o Brasil não.
0: Mas ele não mordeu porque ele não presta. Não
5: foi,
0: não.
5: Eu me lembrei assistindo o jogo.
2: Mordeu contra o Japão. Contra o Japão
5: não conseguiu fazer uma ali mordeu, também não. Foi. Ali
2: mas
5: foi.
2: Mas mordeu.
5: Não. Vamos trazer. Ali foi mordeu. Sorte. Não, ali foi não, sorte. Foi que
2: segundo
5: o time
2: tempo,
5: do Japão
2: jogou.
5: veio muito mais preparado do que a seleção brasileira.
2: Mas o Brasil jogou mais.
5: O jogo do Japão, o Japão foi pra cima. No segundo tempo é que foi feita alguma diferença.
0: O Brasil nunca morreu. Teve iniciativa em jogo nenhum, Márcio.
2: Mas no jogo do Japão teve.
0: Não.
2: A gente fez um volume de jogo muito forte.
5: Foi pura sorte. Pronto, ali o Vidente acertou.
2: O cara
5: foi
2: fazer pura o gol sorte. Não é sorte, não.
5: Foi.
2: É competência.
5: Por que não fez ontem?
2: Porque foram incompetentes.
5: Ontem perdeu muita chance.
2: Hamilton. A gente não tá com sub-17, não.
0: Eles
2: a gente
0: são.
2: Tá com jogadores que jogam na Inglaterra, que jogam na França,
5: justamente,
2: que jogam na Alemanha.
5: Justamente, eu vi um vídeo.
2: Que jogam nas ligas mais difíceis do mundo.
5: Eu vi um vídeo onde mostrava o Casemiro, que contra o jogo do Japão foi uma tristeza, né?
2: Isso.
5: Depois tentou se redimir fazendo gol. Mas
2: ele fez
5: o gol. No treino, o Casemiro entrava, dava carrinho nos jogadores brasileiros. E aí disseram, agora quando pega os amiguinhos europeus lá, ó como é que ele entra, ele entrega a bola. Ele não tem coragem de bater nos amigos europeus, não.
2: Não tinha jogador inexperiente, é só isso que eu digo. Jogadores
5: carimbados. No treino ele fazia o quê? No treino era carrinho, era chute, era dividida de bola, era tudo.
2: Mas porque ele tava amarelado, Hamilton. Ele
5: agora,
2: não tava
5: quando chegava no jogo, de verdade, que ele foi fazer, não
2: o
5: fazia.
2: O Casemiro foi omisso, e Renato tá escutando lá com um amigo dele, ele vai deixar mentir. Como o Casemiro tinha um cartão amarelo, ele não poderia levar o segundo cartão, senão ficaria fora do jogo das quartas de final. Aí jogou.
5: Melhor que tivesse ficado, porque aí entrou para o jogo e não fez nada.
2: Tirou o pé. Foi isso aí.
5: Não fez nada.
0: Ô, Márcio, deixa eu te falar. Então, vê a importância da inoperância e da péssima qualidade do Ancelotti. Não, ele não tem banco, não. Eu quero ver tu jogando, filho de um égua. Cadê as quartas de finais? Cadê? Ele teve medo do que não aconteceu. Limitado, pernas de pau, cara, que não devia estar vestindo a camisa da seleção brasileira, não, meu irmão. É o contrário, tudo isso aí que você tá falando, a ficha caiu. É pra vocês, porque pra mim, pra Thiago e pra um montão de gente aí, que seleçãozinha mequetrefe, cara, michuruca. Ou não tinham. Rapaz, me disseram que esses caras treinaram pênalti. Aonde? Não tinha um
5: no
0: homem
5: sonho.
0: Ali. Não tinha um homem
5: no
0: ali.
5: No sonho da padaria. Aquele sonho que vende padaria, que é bem recheado, não tem?
0: É.
5: Só se foi naquele ali. Só vende.
0: Não, eu vou. Você vai ficar torcendo por quê, Thiago?
5: Olha, Eu vou torcer muito pela Argentina, rapaz. Espero que os nossos hermanos. Alô, Zé Rodrigues. Espero que os nossos hermanos consigam de novo ganhar mais uma Copa, né? Pelo menos pra classificar aí o Messi, que vai encerrar
2: a última
5: Copa dele jogando, né? O Neymar foi a última Copa dele, encerrou da pior maneira possível, batendo no jogador norueguês, querendo tirar onda nos últimos minutos.
0: A vida dele foi dando mau exemplo.
5: O problema todinho ali é que eu espero que em 2030 ele vai estar com 38 anos. Eu espero que o Ancelotti não convoque de novo essa tinha.
0: Mas na sua opinião, o Ancelotti continua?
5: Continua, vai continuar, não, vai porque não, ele não, assinou não. O contrato.
2: O contrato continua.
5: A não ser que ele queira quebrar o contrato. Não, se ele quiser.
2: Mas não quebra, não.
5: Mas não quebra, não, porque é muito dinheiro aí. Muito dinheiro. Infelizmente, Brasil. Infelizmente,
0: deixa eu dizer um negócio. Esse contrato é feito já com o presidente da CBF. Lá na frente a gente quebra o contrato se tu não for campeão. Tantos por cento é teu e tantos por cento é meu. É assim, galera.
5: Infelizmente, Hamilton e Márcio, o Brasil ele não vai ter mais times. Eu ia falar uma palavra aqui que eu não posso falar, mas homens de pulso, homens que tenham.
2: É. Tem o que, Tiago?
5: Tenham bagos pra poder botar.
2: Aí eu não sei o que é bago, não.
0: Que tem os Haaland.
5: Porque aí, olha, a Noruega ontem jogou muito à vontade.
2: Né, cara?
5: A Noruega ontem jogou. A Noruega ontem jogou muito à vontade. O Haaland, que fez aí os dois gols, começou quando a gente começou nos três primeiros minutos de jogo, no primeiro tempo, já perdendo. Quando o Brasil já começou perdendo em três minutos de jogo, eu já disse, já estamos perdidos. E aí, infelizmente, se concretizou o que a gente já vinha falando em outros programas. Quando o Brasil pegasse um time melhorzinho, porque o Brasil só pegou time mediano. O melhorzinho que ele pegou foi o Japão, que veio, foi-se embora para casa no 16 avos, mas passou no sufoco contra a Noruega. O time norueguês estava com medo da seleção brasileira. Afinal de contas, estaríamos enfrentando a seleção pentacampeã do mundo. A seleção que tinha, aí um nome para honrar, que ontem fez-se embora nas oitavas de final. É lamentável. Eu fico muito triste, porque eu gostaria muito que a seleção passasse, mas infelizmente é aquilo que eu vim comentando. Não tinha confiança, eu não tinha confiança nenhuma e não tenho confiança nenhuma em todos os jogadores que foram escalados.
0: Olha, contra a Noruega não jogou bola. Contra a Noruega foi esse placar. Imagina uma França, uma Argentina. Rapaz, os deuses do futebol nos pouparam de uma humilhação bem maior, cara. Vocês não se lembram do 7-1 da Alemanha, não, é? Ia ser pior. E deixa eu falar uma coisa que eu lavo meu peito. Dinheiro ainda não é tudo. Neymar é um dos homens mais ricos do planeta Terra. Vocês sabem quanto está avaliada a riqueza de Neymar? São muitos bilhões. E ontem ele terminou a carreira futebolística dele de exposição na maior vedete do mundo, que é a Copa do Mundo, dando mau exemplo. O dinheiro dele ali não adiantou de nada, não. Pra completar, o Ancelotti não adiantou de nada, não. Meu Deus do céu. E não muda, pior é que não muda isso, cara. Que nós temos federações estaduais todas corrompidas. É. Pra vocês verem uma coisa, a próxima Copa do Mundo vai ser feita em quanto? Seis países, é? Seis países. Avacalhou. As diretrizes, a base do que foi sério um dia, está corrompida pelo poder financeiro. Está entendendo? Por mafiosos. É. Que bom que esse Brasilzinho veio embora. Uma verdadeira Copa do Mundo nós vamos jogar agora nas urnas. Cuidado com os Neymar da política. Cuidado com os Ancelotes da política. Cuidado com a sua seleção de deuses, que você vai votar para decidir o pão nosso de cada dia, Tiago. Cada dia, cara, tá entendendo? O que a gente vê aí de ladrão, de picareta e mau caráter, cara, internado, e o povo

0: Vocês sabiam que qual é a cidade, rapaz, no sul do país tem a rua Cabotava Aragão? É? Se eu não me engano, no Rio ou São Paulo? São Paulo? Eu vou me certificar pra concluir com vocês depois. E aí, cara? A Copa é uma guerra. E pense nos soldados em como. Rapaz, nenhum calça-chuteira de Cabotava Aragão, não, viu? Não. Ô, bicho, então, pela mãe do guarda, né? Então, boa Copa da Política. A do Brasil foi longe demais. Futebolzinho, ó, mequetrefe. Medíocre. E aguenta o lombo aí, seu Neymar. E eu vou dizer uma coisa pra vocês: Neymar não passa mais um ano jogando, não, ele se aposenta. Ele não tem pavio, não, pra aguentar a pressão, rapaz. É roxo. Quem foi que esculhambou com ele? Foi o Romário, foi? E Romário teve. Com quem? Com o Neymar, ó, quem é? E pronto. Com o Bruno Guimarães. E ele, a galera tem. Tem cacife, pô, pra meter o cacete. Tem, eles são os campeões mundiais, cara. Pronto, acabou. E de uma safra que hoje em dia era previsível, eu era previsível. Eu me preparei pra isso, eu anunciei essa desgraça. E pra mim, ó, tanto fez como tanto faz. Não honraram o país que eu amo. Não honraram a seleção de Rivaldo, de Ronaldinho, de Cafu, tá entendendo? De Roberto Carlos, de Taffarel. Ô, Taffarel, tu indicou umas coisas também que, pelo amor. É uma máfia, bicho, é uma máfia. E a gente tava amando assim, uma ilusão. E a ficha caiu. E de volta, vai, de volta pra casa. Vão continuar ganhando os bilhões. E pra encerrar o comentário e a gente ir pro brega, eu sou contra 90% da seleção brasileira ser convocada quem tá no exterior. Não é a seleção do Brasil, é a seleção de quem tá jogando na Europa. O cara não divide uma bola, o cara não dá um pique, o cara não quer, não tem sonhos, já realizou tudo. Quem fica sonhando é a gente. Ai, Brasil, Brasil, Brasil, Brasil. E o Rolando entrando, tá entendendo? Marcando gols, jogando sério, Halley, sei lá como você quiser, mas a verdade é essa, bicho, a ficha caiu. Só sinto que investiu muito nas camisinhas amarelas, porque essas camisinhas amarelas, a minha sugestão, vende pra pano de chão. Valeu, galera, que ainda será de grande serventia. Você concorda, Tiagão? Fecha aí seu comentário também. E França, eu vou torcer pelo meu sobrenome, França, Mbappé.
1: Olha, Milton, é lamentável, né? Infelizmente, a gente tá aqui triste por essa questão. Eu tô triste
0: por um lado e alegre por outro, viu? A ficha caiu.
1: Isso já era premeditado já há muito tempo. Já estava previsto,
0: naturalmente,
1: aliás.
0: Naturalmente, a gente vê Márcio Felipe mais tempo. Abatido, a gente vê quem tava assim, eufórico, mais abatido, que isso é o sentimento da ilusão. Isso é um filme que eles projetaram, final feliz, e eu e Thiago, a gente já tava com o final infeliz. A diferença é só essa. Mas era nítido que é um timinho, né, assim, Thiago?
1: Infelizmente, sim. Infelizmente.
0: Felizmente. O sonho acabou. O pesadelo acabou, tá bom? Vamos cantar, porque quem canta a seleção espanta.
1: Muito bem, tem os nossos ouvintes que estão aqui também, Pitaco, interagindo aqui. Bora. Acredito que é música e também Pitaco.
0: Vai, vamos, vai, ouvir. Vai.
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0: E a propaganda do danado é boa.
3: Eita, Milton França, fiquemos na metade do caminho. O nosso Brasil canecou. Valeu, Milton França, é Robinho empurra o jipe. Porque a seleção tá sendo empurrada faz tempo.
0: Valeu, Robinho!
3: Ô, Milton, o que eu achei triste ontem não foi o Brasil perder. O chororô das crianças que vestiu a camisa amarela.
0: É
3: uma tristeza para os bichinhos das crianças.
0: Ei, tu
3: a gente já
0: estava
3: acostumado com isso.
0: É, perfeito. Bora. Tem mais?
4: Boa tarde, Hamilton França. Boa tarde, estação Elias e São Miguel. Coloca Conde Sobrega. Não devo nada a ninguém. Mas, rapaz, que coisa, né? O Brasil perdeu, né? Mas perdeu porque quiser, não quiser jogar, né? Eu é que não vou endoidar. Eu tô é normal. Rapaz. Comigo não tem isso, não. Quem tinha que jogar era eles lá, né? Era eu, não. Apenas eu tava torcendo, rapaz.
0: Você fez sua parte, aliás.
4: E outra coisa, sobre a roupa, a blusa

0: do Brasil, eu vou usar ela até acabar. Comprei com meu dinheiro e pra mim ela é um pano, um pedaço de pano qualquer. É todo roupa. Vou usar até isso, pô, fica uma besteira, mas é cada um, né?
1: Certíssimo. Poxa,
0: é. Besteira, rapaz. Eu tô normal, normal. Queria pedaço, mas ganhou, eu tô normal.
1: Isso chama superação, viu? Personalidade. Viu? Valeu, Eliezer. Vamos nessa.
2: Hamilton, boa tarde. Aqui é Sinando de Lagoa de Pedra, tá caindo nada, Adriano. Ofereça a todo que escuta o seu programa.
1: Ronaldo Adriano, tem nome de craque, Ronaldinho. Valeu, senhor.
3: Eita, amigo. Ei. Boa tarde, amigo.
1: Boa tarde.
3: E foi naquele dia, nós dissemos que Neymar não era mais nada, Neymar já tinha dado o que tinha de dar.
1: Foi.
3: E aquela mulher querendo que você e Thiago fossem jogar. Deveria o Brasil ter ganhado se fosse vocês dois mesmo.
1: Eu bati o pênalti.
3: Além de perderem, fazerem feio, ainda foram tentar brigar.
1: Foi, mundiça.
3: Que coisa feia, que seleção.
1: Mundiça.
3: Que seleção, Brasil. Nunca mais tem Hexa, nunca mais tem Copa.
1: É.
3: 2030. E quem fez suas blusinhas, né, ainda tem a possibilidade de vender. Bolsonaro vem por aí. Aí quando a presidente, eles vendem o partido do Bolsonaro.
1: Eita,
3: bota brega aí que nós quer brega, né, Copa nada.
1: Bora botar um breguinha. Bora.
4: Tá, meninos. É, comentei quando tava acreditando. Tava emocionada com o Bispo Pitombinha. Fui enganada. Mas fiz minha parte, torci pela minha seleção. Se ela não fez valer a torcida, paciência, né? E tem razão os comentários de vocês. Na nossa seleção tá faltando, sim, motivação. Tá faltando garra. Tá faltando um técnico que faça a seleção pensar em equipe, né? Não tinha um cara ontem em campo para dizer assim, bora, minha gente, nós podemos ganhar isso aqui. A gente pode virar esse quadro aqui, não teve. E a nossa sorte é que o primeiro gol que eles fizeram estava impedido. Até eu falei, junto com o pessoal que estava comigo assistindo, deu ruim porque nem toda hora essa bola vai ser impedimento. Aí vai ter um pênalti perdido. O batedor não era aquele cara. Enfim, minha gente, fomos iludidos, todo mundo. Perdemos, não tem o que fazer. E eu acho que para uma seleção do Brasil dar certo, vai ter que ser com os jogadores que jogam no Brasil. E aê, todo final de semana vai ter que ter um tempinho para fazer esses caras jogar um racha junto, porque é entrosamento zero, viu? É isso aí. Seleção da Noruega tinha o que a nossa não tinha, né? Um centroavante de respeito esperando para fazer o seu papel. Fazer o quê, né? Melhore, Brasil, melhore. Brasileiro para ter ganhado no primeiro tempo, que os lateral deles não faziam nada, mas o Brasil tinha por um acaso algum jogador de velocidade para tomar a bola e sair de bando, porque no corpo a gente não ganhava. Tinha que ser para tomar a bola e fazer o gol.
1: As meninas disseram
4: tocando,
1: tudo aí,
4: eles não iam deixar nós chegar no gol nunca, que eles são maiores que a gente.
1: É, olha o pitaco aí das mulheres aí, redondinho.
5: Comentário isso. Da Alcione Ferreira.
1: Foi muito, muito bom.
5: Muito bom. Tem também o nosso amigo Teteca.
6: Boa tarde, minha música Banda Libido, só oferece para todos os ouvintes.
1: Pantalito.
6: A rádio já são está com tudo.
5: Valeu, Teteca, um abraço. Valeu.
7: Boa tarde. Márcio, não tem que pedir desculpa a ninguém. Você mostrou que é sincero, que é brasileiro, que ama o Brasil. Claro que a gente que é brasileiro ia torcer para ele ganhar. Não ia dizer que ele ia perder. Claro que a gente, todos os times queria ganhar. Não ia ser diferente, que a gente também não ia querer que o nosso Brasil perdesse, né? Claro que não ia querer que ele ganhasse. Agora, quem estava torcendo para ele perder, que dizia que ele ia perder, esse não é brasileiro, esse não tem amor pelo Brasil. Você não tem que pedir desculpa nenhuma, nós somos brasileiros, tinha que torcer e dizer que ele ia ganhar.
1: É a opinião do ouvinte, mais importante do mundo.
7: E quem não está jogando, quem está de fora, não quer que eles façam 100%. Perfeito, só é Deus. 100%, mil, tudo certinho, só quem faz é Deus. Tem que ter um perdedor e tem que ter um ganhador.
1: E a gente ainda botou, ainda condenou Deus.
7: As mães e os pais têm que orientar as crianças que são apaixonadas pelo jogo. Que existe um ganhador e um perdedor. E tem que dizer, ó, em toda prova que você faz na escola, você tira 10. Tem que conversar direitinho com as crianças e dizer, olha, tem que ter um ganhador e um perdedor.
8: Depoimento aí ele,
7: era muito bom se ele fosse do começo até o fim ganhando. A gente que é brasileiro, a gente quer e queria que ele tivesse ganhado. Queria que tivesse feito 100%, mas não é assim. 100%, quem faz é Deus, que faz tudo. E nem o Brasil e nem ninguém é derrotado. Derrotado é o diabo. Ninguém é derrotado. Todo mundo tem que saber que tem um ganhador e tem um perdedor. Derrotado é o diabo. Eles estão vivos e fortes para correr e jogar novamente. Gente, nem pastor, nem padre, nem vidente, nem ninguém sabe de nada. Sabe de nada, que só quem sabe é Deus. E pra gente chegar até Deus tem que passar por Jesus, pra ele saber se você, se ele pode pedir por você. Mas não, eu não assisti. Eu só fiz escutar. Sim. Eu não assisti. O jogo. Eu só escutei, porque eu tava assistindo pelo YouTube. E não dava pra ver direito pelo telefone. Mas não disse que foi o goleiro que insultou ele? Pra ele perguntar onde ia chutar a bola? Ele escolheu onde ele ia ficar, pra ele chutar a bola? Ou eu tô mal informada?
5: Bom, essa questão aí que a Selma tá colocando agora pelo final é em relação ao Neymar. Na verdade, Selma, foi o seguinte, o Neymar entrou já...
1: Eu não vi esse lance, viu?
5: Próximo do finalzinho do jogo, faltando acho que 10 minutos.
1: Oxi.
5: 10 minutos do segundo tempo pra acabar o jogo, né? E aí, houve um pênalti, só que o Neymar, ele foi bater esse pênalti e perguntou onde era que o goleiro queria. Mas não foi essa a questão que ele discutiu com o jogador, não, Samuel. Foi em outro lance que houve, aonde o jogador foi dar um drible nele, no caso, certo? Ele não gostou e aí partiu para a agressão, dando um chute na canela do jogador, tentando fazer falta de todo jeito, porque havia perdido a bola, certo? Esse lance aí do pênalti foi outra coisa. E aí, quando ele partiu para agredir o jogador, aí eu acho que foi aonde ele passou a maior vergonha que ele poderia passar em todo o tempo como jogador de futebol. Batendo no jogador adversário, achando que as coisas se resolvem dessa forma. Não, ele não conseguiu jogar o futebol que era para ele jogar, e aí ainda achou pouco, foi agredir os jogadores dando chute, e só não teve uma briga porque os outros jogadores interviram, e aí não aconteceu a briga, mas ele foi para cima mesmo do jogador norueguês, estava nervoso, estava sem ação nenhuma, só queria ali aparecer. Aí foi essa a questão, na minha humilde opinião.
1: Certíssimo! Eu não vi esse lance, não. Tem mais?
5: Não, acabaram-se os comentários aqui da nossa torcida aqui do Estação do Brega e a galera pedindo música aqui.
1: Bora, bora,
5: Leandro
1: cantar.
5: Pinga Fogo, Rio da Solidão, Beto do Doce, Conde Sobrega, que foi o Eliezer que pediu, não devo nada a ninguém. E o Sinandi, lá de Lagoa de Pedra, pediu o Ronaldo Adriano. A gente vai tocar pra ele o Ébrio.
1: Bora, bora, quem canta a tristeza e as gaias.

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2: Pá, estou de volta pro meu aconchego. 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É verdade, galera. 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Tem gente aí na linha! Bora, bora, bora por aqui. Cadê, cadê, cadê? Isto! Você vai pra Augusto César. Ela acabou comigo. Essa música é pra torar o coração, hein? Eu vou mandar pra você, o meu grande Leones, na Barra de São Miguel, pra Cena, pra Marco Celestino, pra todo o time são miguelense, hein? É, você vai pra ele, Augusto César, Ela Acabou Comigo, Leonardo Sullivan, Pensamentos, e o Balta vem cantando Se Ainda Existe Amor. É, olha o pancadão aí, Augusto César, Baltazar.

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1: 1:29.
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0: Epa! Segundou, galera. Nós estamos a 1 da tarde e 35 minutinhos. Hoje nós iremos até as 2 da tarde. 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Tem gente pedindo música. Alô, telefone, boa tarde.
1: Boa tarde, Hamilton França. Hamilton França, eu gostaria de ouvir qualquer uma música com Reginaldo Rossi para oferecer para você e para todos os ouvintes. Beijos, Neide do Cruz Alta.
0: Vai, veja aí, Reginaldo Rossi, quando você foi embora. Bote aí. Reginaldo Rossi pediu. Valeu, Neide. Vai para você, Neide, que a gente oferece com muito carinho, com muita dedicação. E obrigado, viu, Neide, pela audiência 88,9. Obrigado em nome da família Estação do Brega. Veja se tem mais ouvinte aí, porque aqui quem interessa é o ouvinte.
2: Hamilton, eu tava aqui, depois que terminou o jogo, eu tava triste, né? Muito triste, mas recebi uma boa notícia, que porque eu gosto. Ninguém é obrigado a gostar. Logo depois, quando o jogo terminou, em pouco tempo, uma colega minha botou. Não sei se você lembra que eu botei pra você, botei pra Bartô, botei pra várias programações aí. O cachorrinho Precata, da minha colega, que tava desaparecido.
0: Eita!
2: Depois de 4 meses, ela encontrou ele. Na malhada.
0: Que bom!
2: Uma pessoa da família dela foi fazer um serviço na casa de uma mulher e ele tava na casa dessa mulher. Por coincidência, ele reconheceu e ligou pra ela e ela mandou a foto... E deu tudo certo. E era o cachorrinho dela, o Precata. Eu vou botar pra você ver.
0: Que lindo, que história bonita.
2: Lembra,
0: cara,
2: dessa postagem que eu botei? Acho que você lembra que eu botei pra você, que ele tava desaparecido.
0: Lembro sim.
2: Eu fiquei muito alegre, porque eu amo os animais.
0: Claro. Parabéns aí. Parabéns, Neide.

Precata marcou o gol da alegria. Hein? Selma, né? Valeu, Selma, valeu, Selma. Que alegria, que bom, cara, que bom. Legal, legal. Vamos ver, tem mais aí? Me diga, você vai trazer agora. Kelly Labaredas, canta Kelly. A 1:38, a gente se estendendo hoje até às 14h com a Estação do Brega, e agradecendo a parceria da J. Luna Produções Artística, o Lito. Falar em Lito, mandar um abraço aí a J. Luna, o telefone 9216-8087, mandar um abraço para o pessoal lá da Praça de Táxi, os taxistas ouvindo a gente lá no Atacarejo, Vamos cantar, porque quem canta... Ei, que notícia boa, velho, pra... Interessante, né? Até a gente fica alegre, fica feliz. Precata, né? Precata. Precata volta pra casa. Precata ganha a Copa da Alegria. Vamos precatar e a gente volta daqui a

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0: da tarde, 50 minutinhos, segundou. É, obrigado pela audiência, as ligações. E rapaz, e o amigo Precata voltou. Agora, será se Precata foi pra Copa do Mundo? E voltou no avião da seleção. É, bicho, eu vou te falar uma coisa. É melhor ter um cachorro amigo do que um amigo cachorro, viu? Desse modelo, cara. Desse modelo. Eita! Obrigado, Selma. Obrigado todo o pessoal ouvindo aí. É a nossa Jataúba, né? Eita, valeu, Eliezer. Eliezer com um comentário fantástico aí. Vista a sua camisa, você comprou. O Brasil tá acima de qualquer político, o Brasil tá acima de qualquer seleção. A pátria, pronto. Termina escrachando. Nós não fomos campeões porque os jogadores não botaram o Brasil acima de tudo.
1: É mesmo.
0: E o futebolzinho dele limitado. É mesmo. Limitado, entendeu? Faltou um homem pra bater um pênalti, cara. É mesmo. E quando eu digo bater um pênalti, um homem não é o homem que tira a ponta de linha, não é o homem que corta as peças, não é um homem que costura. Faltou um cara. A profissão deles era aquela, cara. É a mesma coisa, cara, de eu chegar aqui no rádio e eu tá perguntando, Tiago, como é que eu apresento o programa? Tiago, você é doido, é?
2: Amilton França.
0: Eu tava com saudade dessa rainha, tava com saudade. Essa gaga, eu tinha um remédio aqui. Oh, tá aquele galegão botava essa gaga pra falar, né? Aquele galegão botou o Brasil pra falar, imagina uma velha rica dessa. Fala, bichão, eu vou te apresentar o Rolando. Bora cantar Máquinas Humanas, Roberto Souza, o Tampa. Eita, Roberto, velho, que saudade, né, bicho? Esse indivíduo cantava pra caramba, viu, bicho? Cantava. Bote Roberto Souza, Máquinas Humanas, bote. É Adilson, né? Sonhar contigo, Adilson Ramos. Bonito demais esse pupurri. E a gente volta daqui a pouquinho. Vê, não tem mais ninguém ali gritando, não, né? Tem mais alguém gritando? Isto! Daqui a pouquinho a gente pega descendo aqui subindo. Não tem mais jogo. Bora! Canta, Roberto!

0: seguir meu sobrenome, Hamilton França. Legal, legal, legal. Olha, eu vou falar uma coisa pra vocês. Na vida, isso serve pra tudo, não é só pra Copa não, hein? É muito mais importante saber perder do que saber ganhar.
1: É mesmo?
0: Saber ganhar, qualquer um sabe. Agora, saber perder, não é todo mundo que sabe ingerir não, hein?
1: É mesmo?
0: A sua grandeza, cara, já diz o poeta na música de Fábio Júnior: um campeão se mostra na derrota. Um campeão se mostra na derrota. Pode parecer romântico, não. Pode parecer filosófico, não. É real, cara. Pra mim, o Neymar ontem mostrou o tamanho dele. Tá bom? A gente tá encerrando o programa agradecendo a você, ouvinte, pela seleção musical. Agradecendo ao nosso Senhor Jesus pela minha saúde, pela saúde do Thiago, pela saúde da direção, na pessoa do Márcio Felipe, do grupo. É, cara, nós temos um ser bem maior do que toda e qualquer Copa do Mundo. Agora basta a gente buscar os pontos e colocar nos is, tá bom? Abraçar e, cara, bicho, quando eu comecei a gostar do comentarista Renato, a seleção caiu fora. Eu pensei que a gente ia pra Inglaterra. Mas todo penso é torto. Gente, valeu, valeu. Brigadão, brigadão. É, vem aí agora a nossa tarde. É hoje no comando Márcio Felipe. E claro, desejando a você uma boa tarde. Alta estação. Tá começando, eu vou pegar descendo. Não perca a fé nem a esperança naquilo que você acredita. Paz e bem a todos.

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1: 2:04.
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0: Agora na Rádio Estação, 2:06. Boa tarde.
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0: Olá, boa tarde cidade, boa tarde Santa Cruz do Capibaribe. Rapaz, que dia quente hoje, hein? Segunda-feira, 6 de julho de 2026, começando Alta Estação. A partir de agora, até 5 da tarde, você vai pedir sua música, né? É, vai pedir sua música, vai se divertir um bocadinho, né? É, um bocadinho. Vamos se divertir um bocado, vamos curtir as melhores músicas, a nossa playlist da Rádio Estação, muito bem atualizada, diga-se de passagem. Pois é, vamos começando o nosso programa Alta Estação, convidando você para participar. O WhatsApp da estação é o 987855687. É isso aí, vamos juntos, começando com muito forró, com muita alegria, com a Fernandinha.

0: vai embora. Não vai não, viu? Agora tivemos esse sucesso aí do Dilcinho e a Luísa Sonza. Sonza, né? Me ajuda aqui, corretor. Luísa Sonza, não vai embora. Tivemos também Jorge Matheus, Henrique Juliano, Chonei. E lá em cima, Fernandinha, participação do Wesley Safadão, Pouca Roupa, três músicas para abrir muito bem o nosso programa. Lembrando que a partir das 15h tem a enquete do dia. Daqui a pouquinho a gente vai ouvir a sua opinião, né? Até porque o programa é feito junto com você. Tem também as digitais, né? A participação, tem a sua voz. Esse programa fica cada vez melhor com a sua presença. Então vai mandando tua mensagem aí no 987-855-687. Eu estarei pronto para te atender. E tem mais. Para você que está aí e está tranquilo, está ouvindo a Rádio Estação, o que, que você vai fazer? Vai gravar teu áudio, tua mensagem, te pedir tua música. E no final do horário, eu vou estar te presenteando aqui, viu? Vou estar te presenteando. Aguarda aí que a gente volta já. Eu te conto pra você a novidade nessa segunda-feira.
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1: Retomamos aqui, né? Retornando aqui com o nosso programa às 2h23. 2h23 eu vou contar pra você, né? A novidade é a seguinte: quem participar do nosso programa, mandando mensagens aqui, pode ser mensagem de texto, pode, mas eu gosto mais do áudio, né? O áudio tem aquele brilho, né? Tem a sua desenvoltura, a sua voz fica melhor aqui. Então você vai mandar sua mensagem no 987855687, vai indicar a sua música, tá bom? Vai oferecer para quem você quiser e no final do horário eu vou estar te entregando aqui um kit da Sport Company. É, tá todo mundo agora querendo fazer caminhada, querendo ficar fitness. Nós temos agora esse segundo semestre para emagrecer, ficar mais fitness para o verão. Então o momento é esse, a gente vai te presentear no final do horário com um kit da Sport Company, tá bom? Para você ficar mais... aquele autoestima elevado, elevada. Então você vai mandar sua mensagem. Se você quer ganhar o kit, você pega o telefone, pega o WhatsApp e manda sua mensagem e vem participar aqui do nosso programa. Uma boa tarde aqui pra... Deixa eu ver você. Simone do São Miguel. Um abraço, Simone. Ela diz: boa tarde, Márcio. Gostaria de ouvir a música de Henrique Juliano, Última Saudade. É, música boa, hein? Música boa. E quem gosta de Henrique Juliano é a Alcione Ferreira. Alcione, ela é fã número um, né, de Henrique Juliano. Até se Henrique Juliano estivesse aqui em Santa Cruz, né, ela iria fazer questão de ir lá e dizer que é fã dele, né? Um abraço aqui pra Alcione, ela é que é fãzaça do Henrique Juliano. Daqui a pouquinho então tem Última Saudade. Deixa eu ver o que tem mais por aqui. Boa tarde, Márcio Felipe. Boa tarde todos da Rádio Estação. Quero ouvir a música Porta Afora, com Cavalheiros do Forró. Ofereço a todos na escuta do melhor programa da cidade. Obrigado, querido. É o David Costa. Tá na rua Siqueira Campos, lá na Panos e Panos. Um abraço aí pra toda a equipe na Panos e Panos, ligados aí com a gente, ouvindo a nossa programação. Tem mais mensagens. Olha só quem tá chegando. Boa tarde, Márcio. É Verinha de São Domingos. Quero ouvir Menos é Mais. E Pablo, vou tocar as duas pra você, viu, Verinha? Você merece. A gente vai estar atendendo aqui o seu pedido musical. E o que que você vai fazendo? Vai mandando sua mensagem pra você garantir o seu kit Sport Company. Eu queria muito ganhar, viu? Mas eu não posso. Eu não posso ganhar o kit, mas você pode. Você pode, então você fica à vontade, participa, vem fazer o programa comigo. Vamos fazer nossa tarde ainda mais especial desta segunda-feira, que tá quente, hein? Pensei que era inverno, mas parece que tá meio verão aqui hoje em Santa Cruz.

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0: Música boa, Grupo Menos é Mais. E Pablo, Saudade Inconveniente. Obrigado aqui, viu, Verinha? Indicação, que música boa. É por isso que eu sempre digo aqui, né? Os nossos ouvintes são os melhores. A Verinha indicou aqui, né? Ela que é de São Domingos, né? E ela colocou aqui, né? Grupo Menos é Mais e Pablo. E eu entendi que eram duas músicas diferentes, mas na realidade eles são juntos aqui cantando, né? Parabéns aí. E a playlist da estação feita pelo ouvinte fica cada vez melhor. Final do horário, tô repetindo aqui pra você que tá chegando agora, você que tava zapeando as rádios, encontrou a rádio estação, tá gostando das músicas. Final do horário, eu tô aqui com um kit da Sport Company pra você que quer desfrutar, né? Uma qualidade melhor, né? Quer fazer sua caminhada, ginástica. Palavra antiga, ginástica, né? Ninguém faz mais ginástica, não. Agora é funcional. Não é, Alcione? Funcional. É a nova modalidade agora de ginástica, porque eu sou do tempo da ginástica. Fazer ginástica. Hoje não, hoje é funcional. É o treino, é a corrida, né? E com a Sport Company, você vai muito melhor. Muito, mas muito melhor. Com certeza. São 2h36, daqui a pouquinho, às 15h, eu vou deixar uma pergunta no ar, viu? Eu tô aqui pensando com os meus botões, o que que eu vou perguntar hoje pra minha audiência? Eu vou perguntar, viu? E eu quero saber se vocês estão aí prontos pra me responder. É, eu vou saber daqui a pouquinho o que é que vocês vão dizer sobre a pergunta. Vai ser uma pergunta tranquila, eu não vou fazer pergunta difícil, não. Vou perguntar perguntas que você possa me responder. Ou vocês preferem que sejam perguntas difíceis, hein? Sei não, hein? Sei não. Eu tava olhando aqui o termômetro, né? Eu achei quente hoje, rapaz. Eu vim aqui pra emissora, fui almoçar, voltei correndo. Eu só engoli e voltei, viu? Só engoli e voltei. 29 graus a temperatura nesse momento em Santa Cruz. Tá quente mesmo, muito quente. E eu gosto é quando tá frio, gente. Eu sou do frio, eu gosto quando tá frio. Tá quente, me dá um negócio. Eu vou até diminuir, aumentar aqui a potência do ar-condicionado, viu? Porque tá quente até aqui no estúdio. Imagina meu amigo Thiago Manuel como é que tá ali, viu? Thiago, quando quiser vir pra cá, viu, Thiago? Não fique aí no quente, não. Pode vir pra cá. Você fica aqui, é que é bem geladinho, viu? Olha, depois do intervalo eu volto atendendo aqui os pedidos dos ouvintes, as mensagens que já vão chegando e a gente vai fazendo o programa juntos aqui na sua estação 88.9.
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1: Estamos de volta. Falei pra você que era muito rápido mesmo. E vamos com música, né? Vamos com música. Agora tem ele. É ele mesmo, João Gomes. João Gomes, a música Porta-Retrato, hein? Música bonita pra você curtir aqui na estação. Agora 2h41, daqui a pouquinho eu vou ler as mensagens dos nossos ouvintes.

0: Vamos lá, vamos ouvir as mensagens dos nossos ouvintes, desses queridos, né, que estão com a gente aqui, nos dando a honra para fazer o programa comigo, hein? Quem chega, diga boa tarde.
1: Boa tarde, Márcio Felipe.
0: Boa tarde.
1: Fala aqui é o Wesley da Malhada.
0: Wesley.
1: Eu ganhamos do Safadão, Displicente.
0: Displicente, né? Tem muita gente que é displicente.

0: gostaria de ouvir Pitáfaro com Titãs para oferecer para você e para todos os ouvintes. Beijos desde do Cruz Alta.
1: Música boa, hein? É, música boa, Epitáforas, né, com Titãs. A gente vai estar tocando daqui a pouquinho aqui no nosso programa Alta Estação. Lembrando mais uma vez para nossa audiência super qualificada que no final do horário tem um kit da Sport Company. Então você vai estar participando e vai poder ganhar. É, eu quero ganhar. Eu não posso ganhar. Eu não posso. Eu queria muito ganhar, mas eu não posso. Esse prêmio é só para você, ouvinte Estação 88.9. 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Se inscreve no nosso canal no YouTube, Estação FM 88.9. Acompanhe através dos aplicativos de rádios. Para onde você for, sintonize a estação que estará sempre com você em todos os momentos. 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Vamos lá.
2: Boa tarde, Márcio Felipe, aqui é Adriel do Centro. Bota uma música de Julio Iglesias pra gente curtir e participar do sorteio da Sport Company.
1: É, olha aí, ó, os ouvintes aqui, ó, com cada pedido, né? Julio Iglesias, né? Né, Julio Iglesias, né? Eu acho que é, né? Eu acho que é. Eu não conheço muito, mas é uma música, é um cantor, né, de mais tempos atrás, né? Eu vou escolher aqui, viu, meu querido Adriel? Eu vou escolher, viu? Eu vou escolher e daqui a pouquinho vocês vão escutar aí a música de Julio Iglesias. Pode falar assim, gente? Julio Iglesias. Pode ser? Pode ser assim? Me ajuda aqui, Adriel. Me dá um joinha aqui. Eu não sei nem se eu tô falando correto, viu? Se não for, eu tô pagando uma gafe aqui. Mas, né? É isso aí. A gente vai seguindo aqui no nosso programa com muita alegria, com a sua participação e com muita música. Vamos embora que a música não para!
3: Ah, canção rei! Isso aqui tem que ter sentimento. Displicente.

0: Ponto de partida foi a indicação aqui da Sivoneide do Bela Vista. Obrigado, Sivoneide. E ela já foi brincando, né? Ela disse, boa tarde, Márcio. Por favor, toque a música Ponto de Partida com a sua xará, Márcia Felipe. É. Eu sou o Márcio Felipe. E aí eu acredito que ela viu meu nome em algum lugar e ela disse... Porque o nome dela não é nem Márcia, viu, gente? O nome dela nem Márcia. Esse nome Márcia Felipe é uma marca que ela adotou e utiliza. Né? Acho que, acredito que foi alguém que passou, bota Márcia Felipe, tem um Márcio Felipe lá de Pernambuco, aí ela acabou colocando. Eu acho que foi por isso, tá bom, Sivoneide? E aí ela tá lá fazendo sucesso. Eu não tô nem cobrando royalties do meu nome, não tem problema não, pode usar, viu? Quem quiser usar o nome aí, a marca Márcia Felipe, pode usar aí, não tem problema nenhum não. Claro que eu tô brincando, né? Claro que eu tô brincando. Olha, daqui a pouquinho a gente vai atender aqui mais músicas, mas eu quero lembrar pra você que depois do intervalo eu volto com a pergunta do dia, viu? Pergunta vai ser polêmica, é, polêmica. Polêmica, quem tá pronto pra responder aí, hein? É só pra quem é corajoso, corajosa. Tem que ser mais corajoso do que a nossa seleção brasileira pra responder a pergunta que vamos fazer depois do intervalo, hein? Depois do intervalo, é rapidinho, são só 3 minutos. Segura aí que a gente volta já.
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1: Na estação, agora o relógio marca pontualmente 3 horas.
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1: Falei pra você que era bem rápido. Bem rápido mesmo. Agora você vai aproveitar e vai pegar o seu telefone, o WhatsApp. Coloca na mão aí já, viu? Pega o telefone aí já. Abre aí no nosso canal da Rádio Estação, no WhatsApp, que é o 987855687. Eu quero tentar ser até bem rápido para poder veicular aqui os áudios dos ouvintes. É. Você pode até observar que depois do jogo de ontem, as pessoas colocaram as opiniões, né, em relação ao desempenho da seleção brasileira. Todo mundo já falou. Inclusive eu já falei. Ninguém mais quer saber do Brasil, né? Também não. Daqui 4 anos, aí a gente vai acreditar novamente. Não é assim? É sempre assim. E vida que segue, né? E vida que segue. Vida que segue. Quem gosta de futebol vai continuar gostando de futebol. Quem gosta de outras coisas vai começar a prestar atenção em outras coisas. Porque enquanto tava São João e Copa do Mundo, tava bom demais. Agora não. Agora volta ao normal. Acabou as férias. Vida que segue. Mas eu ainda vou fazer uma pergunta dentro da área esportiva. Mas não vou falar de ginástica não, viu, meu amigo Adriel? Vou falar de outra coisa. É o seguinte, lembrando... Eita, homem que enrola, viu? É só enrolão, viu? Lembrando que no final do horário tem um kit da Sport Company que eu vou entregar pra você. Então você vai mandar sua mensagem aqui já pra valer aqui até essa participação. Tá todo mundo com o telefone na mão? Manda um joinha aqui. Tá todo mundo preparado? Eu quero um joinha. Manda um joinha, um pontinho aí. Porque eu quero saber se vocês estão entendendo o que eu tô falando aqui. Pega o telefone, bem tranquila, bem tranquilo. Né? Muitas mulheres, alguns rapazes, né, que estão com a gente. E o que que você vai fazer? Você vai me responder o seguinte. Atenção, para tudo e olha pro rádio, escuta o rádio aí. Passou a Copa, vida que segue. Muita gente vai prestar atenção em outras coisas, mas vai continuar prestando atenção no futebol. A pergunta que eu quero saber, qual é o time que você torce? Tem coragem de falar qual time você torce? É só você mandar o áudio aqui e dizer assim, olha, agora tem que ser áudio, tá bom? Tem que ser áudio, porque a gente vai reproduzir os áudios agora. Agora vai ser o nosso momento, é a nossa diversão, tá certo? Você vai falar aqui, o time que você torce desde criancinha. Mesmo que o seu time não esteja tão bom, não esteja numa fase boa, mas você tá lá, olha, acabou o Brasil, mas a minha seleção é o Ipiranga. É, pode ser também. Pode ser também. E você vai gravar áudio. Grava um áudio aí de até 30 segundos. O tempo é seu também. Eu não gosto de dar tempo, dar limite ao ouvinte, não. Eu gosto de deixar o ouvinte à vontade. Mas eu gosto do áudio. Porque se eu começar a falar os textos aqui, o pessoal pode se achar que eu esteja manipulando. Ó, Márcio, quem são essas pessoas que você tá citando aí? Existe até um mito. Mito. Estatística. Mito não, errei. É estatística mesmo. De que o Flamengo é a maior torcida do Brasil. Será mesmo? É a maior torcida de todos os tempos, é a do Flamengo? Já outros e outras dizem que é o Corinthians. Será mesmo? Vai Corinthians? Será que é o Corinthians? Dizem que o maior do Nordeste é o Sport Clube do Recife. Será mesmo? Ou será o Santa Cruz? Ou o Náutico? Não sei, né? O maior aqui de Pernambuco? São muitas dúvidas. E só tem uma forma de nós descobrirmos. Se você revelar o time que você torce. Ah, Márcio, eu vou revelar. Aliás, o ouvinte até fala, ah, Márcio, eu vou falar, mas e o teu? Eu vou falar. Eu não tenho problema nenhum. Por isso que eu digo, é algo para quem realmente tem coragem. Se você tem coragem mais do que a seleção brasileira teve no jogo de ontem, você vai revelar o seu time com muito orgulho, com muito amor. Você vai dizer, eu torço para tal time. E até canta a musiquinha do time. Eu quero saber. É para quem tem coragem. Você tem coragem de mandar teu áudio? Então você vai gravar o áudio aí no 987855687. Tá bom? Bem facilzinho, né? 987855687. Até para quem tá ligando o rádio agora, né? Tá chegando. Não tá entendendo nada. E disse, o que é que tá acontecendo, meu Deus? Pois é, como eu sou uma pessoa um pouco curiosa, sou curioso, né? Gosto de perguntar. até porque eu participo aqui de um programa de entrevistas, eu gosto de perguntar para a audiência. Eu quero trazer até você para o programa, para você vir para cá e participar comigo. Eu quero saber simplesmente, a gente falou muito do Brasil, muito da seleção brasileira, teve Copa do Mundo, mas o grande fato é que a vida passa e muita gente agora volta as atenções para os seus clubes, né? E que vai torcer e que vai dizer, tomara que agora dê certo, né? Tomara que a gente consiga chegar, né? Avançar nas competições, né? Muita gente leva essa consideração aí de que pode, né, o seu time de coração, né, chegar nos principais objetivos, né, que é, de fato, né, ser campeão. Tá rolando aí, vem o Campeonato Brasileiro, tem Libertadores, tem Sul-Americana, tem Copa do Brasil. E a gente quer saber que time você torce. É, eu quero saber. Tem coragem de me falar ou não? Eu tô vendo que começou a chegar algumas mensagens agora. Começou a chegar algumas mensagens, alguns áudios. Eu tô aqui só olhando, viu? Eu tô só olhando. Os corajosos são corajosos. E os que não são corajosos, não são corajosos. Né? Não é assim? Então, nós vamos fazer o seguinte, então. Nós vamos atender uma música, um pedido de música aqui. Tem, inclusive, aqui um pedido musical. Nós vamos atender, sim. Quem foi que pediu, Márcio? Vamos lá, vamos buscar, né? Pra não perder aqui o ouvinte. Deixa eu mandar um abraço aqui pra Maria do bairro da Moda. Ela mandou áudio aqui, mandou mensagem, né? É a Maria Joseni, bairro da Moda. Ela diz o seguinte: Márcio, toca pra mim Marília Mendonça, Rosa Embriagada. É Maria do bairro da Moda. Pois bem, Maria, eu vou atender aqui o seu pedido musical e na volta eu quero saber se a nossa audiência tem coragem, coragem, para revelar qual time torce. Voltamos já.

0: cara é o rei mesmo, hein? O cara é o rei. Rei vaqueiro, né? Homem de uma mulher só. E ainda Marília Mendonça lá em cima, rosa embriagada. E aí, será que tem corajosos, corajosas? É, a palavra é essa, né? Corajosos, corajosas. Né? Que vão dizer quem é o time que torce. Eu vou falar o meu, hein? Eu vou falar o meu, mas eu vou falar só no final, tá bom? Pra não incentivar, não, como é que fala, influenciar na sua escolha, né? Que às vezes pode ser que eu diga que torço pra um time e todo mundo vá pro meu time, né? Eu sei que às vezes vocês podem gostar do meu time e tal, então eu prefiro dizer no final. Pode ser assim? Então, você vai mandar seu áudio aqui e revelar qual é o seu time. A gente já falou muito do Brasil, a gente já sabe que o Brasil foi ruim, né? Deu, infelizmente deu ruim, perdemos, eliminados da Copa do Mundo, mas a vida segue e o futebol vai continuar, né? Futebol continua, então cada um tem seus times, né, que torcem aí de coração desde criancinha. E a gente quer saber a opinião do povo.
1: Olá, boa tarde, Márcio Felipe, aqui é Maria da Paz.
0: Oi Maria, tudo bem com você? E aí, revela pra mim? Revela, conta pra mim um segredo, qual o teu time do coração?
1: Tô curtindo aqui a Rádio Estação. E respondendo à enquete, é a minha seleção. Eu sou palmeirense.
0: E é?
1: Brasil. Não chegou, né? Não conseguiu. Mas eu sou palmeirense. É, perdendo ou ganhando, eu torço pelo Palmeiras.
0: Boa! Boa! Olha o Palmeiras aí, ó. Será que tem palmeirense? Palmeiras! Palmeiras foi campeão de quê pela última vez, hein, gente? Palmeiras. Mas eu não lembro qual foi o último título do Palmeiras. Foi o Paulistão? Foi o Campeonato Paulista, né? Mas foi o Campeonato Paulista. Só não lembro se foi contra o Corinthians ou se foi o Corinthians que ganhou o Campeonato Paulista. Me ajudem aí. Lembro não, gente. Lembro não qual foi o título do Palmeiras, não, hein? Foi o Campeonato Brasileiro? Ou foi o Flamengo? Eu tô desabituado mesmo aqui, hein? O último título do Palmeiras foi o Campeonato Paulista de 2024? Sério isso? Eu acho que faz menos, hein? Ô Maria da Paz, quando foi a última vez que o Palmeiras foi campeão, hein? Eu não lembro mesmo, não. Eu tô com uma dificuldade aqui de amnésia, não lembro não. Mas o Palmeiras, tá aí o Palmeiras. Olha o Palmeiras aí, olha. Pra quem gosta do Palmeiras, né?

0: É o Palmeiras, olha aí, o pessoal já tá se revelando, né? Já tá revelando aí os times. E você? Você vai contar não qual é o time que você torce, não, hein? Conta pra mim qual é o seu time de coração, né? O seu time que você torce desde criancinha, né? Conta pra mim.
1: Boa tarde, Márcio, todos os ouvintes. Boa tarde, boa tarde. Eu não torço pra nenhum time.
0: O quê?
1: Qual é torcer a seleção brasileira, né? Mas como eu tenho um sobrinho que gosta muito do Flamengo, aí eu torço junto com ele pro Flamengo.
0: Incentivou um pouquinho, né, o Flamengo, né? Torce pro Flamengo também, é.
2: Boa tarde, Márcio. Eu só assisto o jogo em quatro anos. E torço pelo Brasil. E sempre vou torcer. Não assisto o jogo fora da Copa.
0: Tá certo, tá certo. Não torço pra ninguém, só pra o Brasil, tá bom. Então tá de luto, né? Todo mundo de luto. Quem torce pro Brasil... Foi ruim. O Haaland... deu no que deu, né? Mas esquece Brasil, vamos focar aqui nos times. Pra que time você torce, hein? Ó, saiu aqui um voto pra o Palmeiras, eu vou colocar isso aqui como votação, viu? Vamos ver quem tem torcida aqui na nossa cidade. Eu vou colocar isso aqui como votação. Saiu aqui um voto pra o Palmeiras e um voto pra o Flamengo, né? A Sivoneide disse que vai torcer pro Flamengo agora por conta do sobrinho dela, tá certo. Vamos lá, bora ver se tem mais corajosos aqui, hein? Vamos lá.
3: Boa tarde, nossa, aqui é Adriel do Centro. Eu torço pro Flamengo.
0: Ok.
3: Vai, Flamengo.
0: Vai, Flamengo, né? Olha aí, ó. Olha aí o Flamengo aí, ó. É isso aí, e o Flamengo, olha, é por falar em Flamengo, isso aqui eu posso colocar, colega da rádio, né? Eu não vou nem
4: Márcio,
0: dizer.
4: Márcio, eu sou Flamengo, viu?
0: É Flamengo?
4: Sou Flamengo.
0: E eu achava que você torcia pro Vasco, rapaz.
5: Uma vez Flamengo, sempre Flamengo.
0: É.
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0: Nesse momento o Flamengo à frente, é? Flamengo 2, Palmeiras 1. É, Flamengo tá chegando, hein? Eu não torço pro Flamengo não, hein? Posso dizer aqui pra você, torço pro Flamengo não. Mas o Flamengo, o pessoal tá vindo, hein? Será que os outros times não vão vir? Será que só tem flamenguista e palmeirense em Santa Cruz, rapaz?
5: É.
0: A gente quer a sua opinião. Então você manda pra gente aí no 987-85-5687 a sua opinião, que a gente quer registrar aqui, né? Os times, né? Dos nossos ouvintes que estão ouvindo aqui o nosso programa. Daqui a pouquinho tem mais áudios, hein? Daqui a pouquinho tem mais áudio. Lembrando que o Flamengo à frente nesse momento.

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0: Rapaz, foi mesmo. Corinthians apareceu, viu? Olha o Corinthians chegando. Então agora nesse momento nós temos um para o Palmeiras, né? É um para o Palmeiras? Um para o Palmeiras, dois para o Flamengo e um para o Corinthians, né? Então tá empatado aí Palmeiras e Corinthians, né? Vamos ver se desempata esse negócio aí, né? Vamos ver o que acontece.
1: Roxa mesmo.
0: E é?
1: Vai, Corinthians!
0: Vai, Corinthians!
1: Salve o Corinthians!
0: Nem pressou do hino, ó.
1: Os campeões.

0: Vai, Corinthians! Somos maloqueiros!
1: Eu vou colocar pra você, viu? É o pedacinho do hino do Corinthians, né? Eu fico pensando como é que um palmeirense reage, né? Ouvindo isso no rádio agora.
2: Salve o Corinthians!
1: Tá bom, né? Tá bom. A menina já cantou um pedaço grande, né? Eu acho que Eliezer deve torcer pro Palmeiras pra fazer as pazes aí. Eliezer deve torcer pro Palmeiras, né, Eliezer? Eliezer, um abraço. Ela disse que tem 57 títulos, a Jaqueline, oficiais pelo Corinthians, né? 57 títulos. Tem mais do que o Brasil, hein? Tá bom pro Corinthians. Parabéns aí pro Corinthians. Bom demais.
3: Boa tarde, Márcio Felipe, minha potência. Você sabe, né, qual é o meu time, minha seleção?
1: Qual?
3: Aqui é Rio de São Miguel. E aqui em Pernambuco eu torço pro Leão, viu? Eu torço pro Sport.
1: Torço pro Sport, certo. Mas a sua seleção qual é? Me diz aí.
3: É o Corinthians. Vai, Corinthians.
1: Não, vai, Corinthians. Aí.
3: Aqui é Gil de São Miguel.
1: Valeu, Gil. Você é o cara. E ele torce pro Sport aqui em Pernambuco, né? Geralmente os corintianos, eles torcem pra dois times, né? Geralmente eles nunca têm um único time, não, né? Geralmente eles dividem um pouquinho, né?
2: Salve o Corinthians!
1: E o Corinthians tá aí, né? O Corinthians, como é que tá no Campeonato Brasileiro, hein, Gil? Depois você me diz aí, hein? Manda pra mim a classificação aí, como é que tá o Corinthians no Campeonato Brasileiro, meu filho. Vamos lá.
4: Márcio, meu amigo, boa tarde. Você tá enrolando muito.
1: Tô enrolando.
4: Aqui é Corinthians, corintiano.
1: O Corinthians
4: não tem medo
1: passou
4: de dizer
1: à frente.
4: Que é corintiano, não. Porque corintiano não escolhe o time pra torcer, não. Ele já nasce.
1: Ele já nasce
4: corintiano. O sangue já é preto e branco.
1: O sangue é preto.
4: Tá certo, meu amigo?
1: Tô enrolando demais.
4: E manda uma música aí. Com Maneva, pra gente escutar aí e relaxar.
1: Vamos mandar.
4: E eu já não torço pra seleção brasileira, porque aqui é Messi, é Argentina, no sangue. Então vamos que vamos.
1: Entendi. Perfeitamente, querido. Então o Corinthians passou à frente, né, na enquete. Corinthians 3, Flamengo 2, Palmeiras 1. Então o Corinthians na liderança, hein, nesse momento, hein. E ele pediu a música de Maneva, né? Do jeito que tá a seleção brasileira nas ruínas nesse momento. Estão pegando o avião, daqui a pouquinho eles chegam no aeroporto de Guarulhos. Maneva, ruínas aqui na estação. Corinthians tá na frente nesse momento, hein?

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1: De volta, agora 3:43. A gente quer a opinião do ouvinte, viu? Lembrando que o Corinthians está à frente, né? Tá 4 pro Corinthians, 2 para o Flamengo e 1 para o Palmeiras, não é isso? É assim que tá a conta, né? O Corinthians à frente. Vamos ver se tem mais alguém aqui para participar. Vem cá.
2: Boa tarde, Márcio Felipe. Rapaz, o melhor time do Brasil. Do Brasil não, do mundo. Esporte com Corinthians Paulista.
1: Eita, Corinthians.
2: O maior do Nordeste, nossa cobra coral, Santa Cruz. E o maior do Agreste, de Pernambuco, Ipiranga. Nosso Ipiranga e a máquina de costura.
1: Isto, Ipiranga. Vai jogar o Campeonato Pernambucano aí no segundo semestre, né? Então, mais um pro Corinthians. É só corrigindo aqui. Obrigado aqui, viu? É 4 agora pro Corinthians. Tava 3 para o Corinthians, 2 para o Flamengo e 1 para o Palmeiras. Agora sim, o Corinthians passa até 4, né? Obrigado aqui para quem mandou para mim aqui. Obrigado sim. Agora corrigido, hein? Corrigidinho agora. 4 Corinthians, 2 Flamengo, 1 Palmeiras. Bora ver quem tá aqui, bora ver quem tá chegando. Vamos chegar.
3: Boa tarde, sou São Paulina. Olha, Maria, do bairro da Moda.
1: São Paulina, o São Paulo chegou, hein? São Paulo chegou, 1 ponto para o São Paulo. Então agora 1 para o São Paulo, 1 para o Palmeiras, 2 para o Flamengo, 4 para o Corinthians.
4: E o meu time, que eu tô, vou morrer pra sendo, é o São Paulo.
1: Olha, São Paulo chegou.
4: E vai continuar sendo.
1: Olha aí, ó. Obrigado. Agora sim, ó. São Paulo com 2, é. São Paulo passou à frente do Palmeiras, olha. São Paulo 2,

0: Quem mandar aqui texto, eu não vou poder validar, porque senão o pessoal vai poder dizer que eu tô fazendo algum tipo de manipulação. Então você que tá escutando, pode gravar seu áudio, apenas áudio, aqui para você revelar qual o seu time de coração, né? Mande áudio, tá bom? Mandem áudio. Áudio, mande áudio. Aqui, ó, mandou aqui escrito, né? Eu preciso de áudio, gente. Áudio, gravando. Gravem áudio aqui pra gente poder dar sequência aqui. Por favor, meus queridos, mandem áudio.
1: Boa tarde, Márcio Felipe. Meu nome é Pedro Henrique, moro no São Miguel e sou filho de Jaqueline, torço pro Corinthians.
0: Olha o Corinthians aí. Isso é uma música de um desenho, né?
1: Corinthians veio pra vencer. Corinthians veio pra vencer. Corinthians veio pra vencer. E o Palmeiras já perdeu. Esse daí.
0: Muito bem, eu pensei que ia ser um palavrão, graças a Deus.
1: Desculpa aos palmeirenses, mas aqui é Corinthians.
0: É Corinthians. Então, Corinthians 5. Ô lapada, viu, Deus do céu? São Paulo 2, Flamengo 2, Palmeiras 1. Ô lapada, meu Deus do céu. Rapaz, é pra lavar a alma dos corintianos, hein? Corinthians tá com 5, Flamengo 2, São Paulo 2, Palmeiras 1. Jesus Cristo, que isso, audiência?
2: Boa tarde, Márcio Felipe. Coloca Forró Anjo Azul, não sou de ninguém. Sobre a enquete, eu não torço por nenhum time. Eu só torço pela Copa, só em quatro anos. Felizmente eu não torço por nenhum time.
0: Tá bom.
2: Não gosto de nenhum. Só a Copa mesmo. Agora a Copa, eu torço, sou do pé roxo. O Brasil.
0: Copa boa.
2: Eu não sei se foi a criação, Márcio Felipe, ou a religião que a gente foi criado, né? Que a gente não podia nem pegar numa bola, que a gente levava uma pisa grande. Ei. E era disciplinada, dos conjuntos da igreja não tem. Nem podia nada, fazer nada, nem brincar de bola de chimbra, não podia nada, assistir televisão, nem ouvir rádio a gente podia. Uma vez meu pai deu uma pisa na minha irmã, porque ela estava ouvindo a rádio. Meu pai deu uma pisa nela, que ela ganhou até um sonzinho, sabe, um raidinho. Meu pai chegou e deu uma pisa nela, quando ela não podia fazer nada, não era criado igual bicho no mato. Aí eu não sei se é por isso que a gente não teve esse... Nem eu e nem meus irmãos, viu? É eu e meus irmãos, ninguém gosta não, sabe? Tipo, a gente não é fã não, assim, dessas coisas não.
0: É, sua esposa Jaqueline, como ela é de São Paulo, assim como eu sou, ela vai designar que você é um bandeirinha. Tá certo? Bandeirinha não tem lado. Fica lá, só na ponta do escanteio, né? Fica lá. Você viu qual é a utilidade da bandeirinha? A bandeirinha tá lá, é o bandeirinha. Quando era pequeno, quando a gente não dizia que tinha time, aí os coleguinhas da escola diziam: você é um bandeirinha. É o bandeirinha que não tem time, né? Seu time é... O seu time é ver o que tá ganhando. Você vê um time ganhando, aí você se empolga e diz: vai lá, tamo junto, é o meu time. Às vezes. Mas olha, Copa Boa... É aqui na Rádio Estação, viu? A Copa aqui, a cozinha, onde tem café, bolacha, tem água. É a Copa Boa, é daqui da estação, viu? Essa é a boa, essa eu garanto. Como dizia seu Creyson, eu a garanto. Lembra de seu Creyson?
3: Oi, Márcio Felipe, eu sou ela e vai, Corinthians!
0: Mais um pro Corinthians? 6 pro Corinthians. Eu tô com medo aqui, hein? É um hecatombe, 6 pro Corinthians, 2 para o Flamengo, 2 pro São Paulo e apenas 1 para o Palmeiras. O que que tá acontecendo, minha gente? Só tem corintiano em Santa Cruz?
4: Oi, boa tarde, Márcio Felipe. Aqui é Yali, do bairro São Miguel. Gostaria de pedir uma música de Desejo de Menina. Quero oferecer para todos que estão na escuta. E sou flamenguista.
0: Apareceu um do Flamengo, tá melhorando. Corinthians 5, 6... Flamengo 3, São Paulo 2, Palmeiras 1. Tá melhorando, né? O pessoal tá aparecendo. É, vai chegando, vai gravando sua mensagem no nosso WhatsApp, que é o 987855687. Já passou a Copa do Mundo, que vem o segundo semestre e que vem os títulos dessas nossas equipes, né? E no final eu vou falar qual time que eu torço e depois eu quero que vocês digam o que é que vocês pensaram do time que eu torço, tá bom?

0: teve uma intuição, hein? Muita gente que tem essas intuições da vida, né? Vemos aí com Mari Fernandes, intuição. Geralmente são as mulheres que têm a intuição mais aguçada, né? Tem aquele faro, né? Que ficam mais... Sabe aquelas anteninhas, né? Que captam. Lembra do Chapolin Colorado? Né? Quem não lembrou, não precisa lembrar, não. Faz tempo. É porque eu sou antigo mesmo. Vamos lá. Tá valendo a enquete, né? E aí, como é que tá a parcial? Deixa eu passar mais uma vez a parcial. A parcial tá uma hecatombe aqui, né? 6 votos para o Corinthians, 3 votos para o Flamengo, 2 votos para o São Paulo e 1 voto aqui para o Palmeiras. E a dinâmica você já sabe, né? Grava um áudio, eu quero agora pegar esse bloco, eu vou ouvir todos os áudios, né? Porque depois vai ter outra novidade aqui no programa, né? E por falar em novidade, hoje à noite continua, né, na programação da Rádio Estação, né? 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E aí, vamos continuar, né? Vamos continuar aqui com as mensagens, o WhatsApp da estação, chamando 987-855-687. E qual é o seu time? Conta pra mim.
1: Que é Corinthians. Eita. Um bando de louco.
0: Corinthians, mais um pro Corinthians. 7 pro Corinthians agora. 7 pro Corinthians. Eu continuo, gente. Eu devo continuar aqui. Tá 7 pro Corinthians, 3 pro Flamengo, 2 pro São Paulo e 1 para o Palmeiras. Se vocês acharem que eu devo parar, eu paro, viu? Eu vou continuando aqui. Eu vou continuar. Né? Vamos lá, tem mais áudio chegando. Vamos lá.
2: Boa tarde, nossa, aqui é Rondo, dá uma olhada. Colocam aí de João pra nós aí. E é o Corinthians, né? Corinthians.
0: É Corinthians. Vai, então, Corinthians. 8 para o Corinthians. 8 para o Corinthians. 3 para o Flamengo. 2 para o São Paulo. E 1 para o Palmeiras. Rapaz. É um massacre mesmo, é? Não tem flamenguista em Santa Cruz mais, não. Só era Alcione mesmo.
3: Aqui é Yasmin Luiza, do bairro São Miguel. E sobre a enquete, eu sou flamenguista.
0: Flamengo, né? Olha. Flamengo voltou. Flamengo chegou agora 4, né? Flamengo 4. Corinthians 8, Flamengo 4, São Paulo 2, Palmeiras 1. E eu não tô esquecendo de ninguém aqui. Tem mais um áudio chegando. Vamos lá, boa tarde.
4: Boa tarde, aqui é Edgardo São Cristóvão. Queria pedir um pagodezinho pro Sorriso Maroto, 1,65m. E o time que eu torço é o Flamengo.
0: O Flamengo Mengão, chegou.
4: Mengão. Pelo menos dá mais alegria do que o Seleção Brasileira.
0: Olha aí. Corinthians 8, Flamengo 5. São Paulo 2, Palmeiras 1. Rapaz, o negócio tá indo. Vamos lá.
5: Mas eu vou torcer pelo Santos pra ele voltar.
0: Bota pro Santos aí, que eles são os mais abençoados. É o Santos, né? Os Santos que estão nos céus, que eles possam nos abençoar. Os Santos que estão com Deus. É esse aí que a gente tem que torcer mesmo, tá certo. Um voto pro Santos, tá certo, né? Tá torcendo pra gente boa, pro Santos. Vamos lá, tem mais mensagem.
6: Fala, Márcio Felipe, boa tarde, meu patrão, tudo bem? Escuta aqui. E o meu time do coração é o São Paulo Futebol.
0: Ó, São Paulo aí, ó. São Paulo com 3, né? Então vamos lá, Corinthians 8, Flamengo 5, São Paulo 3, Palmeiras e Santos com 1, né? Vai gravando tua mensagem, 987-855-687. Nesse bloco a gente encerra a enquete também, entendeu? Então eu vou pegar aqui na última mensagem e a gente vai concluir aqui, né? Deixa eu ver aqui, tem...

0: torcida.
1: E quem
0: Flamengo,
1: é?
0: Flamengo, com certeza.
1: É Flamengo. Ela tá dizendo aqui que é Flamengo, viu? Essa aí que você escutou agora é a Daiane Melri. Ela disse que tá torcendo pro Flamengo. Então o Corinthians agora tá que nem o Brasil. O bicho tá pegando, viu? O Haaland tá chegando. Flamengo com 7, Corinthians 8, São Paulo 3, Palmeiras e Santos com apenas 1. Gente do céu, quem vai decidir vai ser vocês aqui, vai ser no detalhe, hein? Vai ser no detalhe aqui essa enquete aqui que chamou bastante atenção. Qual time você torce? Grava teu áudio aí, 987855687. Eu quero encerrar já nesse bloco agora, viu?
2: Tarde, Márcio Felipe. Eu sou palmeirense.
1: Palmeiras.
2: Meio do Cruz Alta.
1: Palmeiras com 2. Palmeiras. O Palmeiras tá chegando, viu, gente? Palmeiras tá com 2. Então vou repetir: Corinthians 8, Flamengo 7, São Paulo 3, Palmeiras 2, Santos 1. E continua chegando mensagem aqui, a gente vai lendo as mensagens. Vamos lá.
2: Márcio, aqui é Luciano de São Domingos. Vai, Corinthians.
1: O Corinthians fez um gol aí agora.
2: É o Corinthians.
1: 9 para o Corinthians. Rapaz, o Flamengo vai perder, hein? Tô começando a sentir que não vai dar. Não vai dar tempo. Nós já estamos nos acréscimos já. Não dá para fazer 2 gols aí rapidinho, não. Então, nesse momento, Corinthians 9, Flamengo 7. O São Paulo já tá fora mesmo dessa disputa. Não dá mais pro São Paulo, não. Ficou com 3. Palmeiras 2, Santos 1. Tem mais uma mensagem aqui. Bora ver se empata esse negócio aqui. Vamos lá.
3: Boa tarde. Eu sou Edilene da Cruz Alta e eu torço pelo Flamengo.
1: Pelo Flamengo, tá certo. Pelo Flamengo. Tá anotado aqui. Flamengo tá com 8. Corinthians 9. É, tá faltando um aqui, viu, pra empatar. Eu acho que não tem mais flamenguista também, né? Porque é uma briga de gigantes aí. Corinthians e Flamengo. Aí eu fico vendo Jaqueline lá, dando risada, né? Tá mangando. O filho de Jaqueline também tá dando risada. Eliezer, que poderia ser um voto aí. Preferiu ficar no voto da neutralidade, né? O voto que se absteve. Não tosse pra ninguém, né? E aí ficou com a bandeirinha na mão. Tá balançando a bandeira lá. E também a nossa amiga Selma, ela disse que vai torcer também pro Santos, né? Ela tava meio em off, né? Torceu pro Santos. Então, o que eu posso dizer pra vocês agora, minha gente? Acabou. Como diria Galvão Bueno, bem amigos, acabou. Acabou a nossa enquete de hoje, às 4h04. Deu 4 minutos de acréscimo aqui esse juiz aqui, hein? Esse juiz aqui tentou favorecer o Flamengo, mas não teve jeito, não. Então, o Corinthians vence a enquete. Corinthians 9, Flamengo 8, São Paulo 3, Palmeiras 2, Santos 1. E agora eu vou revelar qual é o meu time, viu, gente? Posso contar qual é o meu time? Eu torço pro São Paulo, mas não vai valer meu voto. Eu torço pro São Paulo e eu não abro nem pra um trem, viu? Eu torço pro São Paulo, tricampeão mundial, tricampeão da América, campeão de tudo. Nenhum título falta pro São Paulo. O São Paulo é campeão de tudo, tá tudo certo. É por isso que a gente não foi mais campeão, né? Porque a gente já ganhou todos, então perdeu a graça, né? A gente tá só ali, só deixando o tempo passar. Mas sem brincadeira, né, gente? É, a gente tem que reconhecer. As maiores torcidas do Brasil é Corinthians e Flamengo. Pelo menos aqui na enquete, deu Corinthians. E para os flamenguistas, né? Lamento, só lamento para vocês aí. E no próximo enquete que a gente fizer, vocês se organizem mais, né? Mandem pra torcida, espalhem pra galera, pra vocês não perderem nada. A gente vai um rápido intervalo, daqui a pouquinho eu conto outra novidade pra vocês, viu? Lembrando que no final do horário você vai concorrer sim a um kit da Sport Company. É, um kit bacana, viu? Kit bacana da Sport Company e eu conto pra você depois do intervalo. Só que você vai fazer o seguinte agora, olha. Zera o jogo. Pede aí duas músicas, tá bom? Duas músicas, não é uma mais não, agora é duas, até cinco. Duas músicas, já começa agora. Valeu, obrigado amigo do aplicativo aqui, valeu. Que Deus te proteja. É, tá brincando aqui, né? O pessoal tá brincando com o meu time, mas tá bom. Depois do intervalo eu volto, é duas, viu gente? É no áudio, tá bom? No áudio. Duas músicas aí pra vocês escolherem, eu volto já.
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1: Agora na estação, o relógio marca pontualmente 16h07.
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1: Agora são 4:09. A Rádio Estação é a rádio que está com você em todos os momentos e que também prestigia o ouvinte, né? A gente, no final do horário, vai sortear para você um kit da Sport Company e que vale a pena demais para você, hein? Então ainda dá tempo para você concorrer. E o que, é que você vai fazer agora? Gravar áudio. Grave em áudio, sim. Grave áudio. 98785-5687. Repetindo. 98785-5687. Deu pra entender? Gravem o áudio pedindo as suas duas músicas. Duas músicas. Eu vou liberar duas agora, viu? Duas músicas pra você curtir aqui na estação a partir de agora, hein? Manda tua mensagem aí e vem fazer o programa junto comigo até às 5. Eu tô por aqui.
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2: Boa tarde, é Luciano de São Domingos. Aí eu quero uma de Mala Sem Alça e quero uma de Cavaleiro do Forró. Aí fica aí a seu critério, viu? Vou oferecer a todos vocês da rádio e a toda a minha família.

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1: E a música Deslizes com Fagner e Minha História com José Augusto.

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1: Cheguei, Brasil. Boa tarde, Márcio. Eu gostaria de ouvir a música de Cavaleiros. Não peguei esse avião. Vai para você e todos.

0: já não pode ouvir. Já vai saindo o avião.
1: Cavaleiros do Forró.

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1: Quem é que não lembra desse sucesso, hein? Cavaleiros do Forró, acho que foi em 2004 ali, né? 2005. Essa música tocou bastante. E nesse bloco, como faço questão aqui de compartilhar com a audiência, aqui você pode pedir qualquer música, tá bom? Mesmo que o outro ouvinte peça ali, o mesmo artista, não tem problema nenhum. E a gente, nesse bloco, fomos contemplados com duas músicas da banda Cavaleiros do Forró. Então, obrigado, Silvânia. Obrigado aqui também a Sivoneide. Muito obrigado também aqui a nossa amiga lá de São Domingos, né? É a Luciene lá de São Domingos, né? O pessoal que vem participando com a gente, né? Nessa empolgação, nessa alegria. Segunda-feira, né? Segunda-feira e a vida tem que continuar. E nós temos que trabalhar e dar o nosso melhor todos os dias. Atenção, daqui a pouco, às 5 horas da tarde, tem novidade pra você também, tá bom? 5 da tarde é o horário do Estação Forrozeira. Programa que toca muito forró, piseiro, forró das antigas, forró estilizado, toca de tudo e vai continuar tocando, tá bom? Daqui a pouquinho, às 5 da tarde, ela volta, ela tá voltando, Alcione Ferreira. Alcione Ferreira, que já comanda o Estação Manhã todos os dias e vocês gostam muito dela, vocês vão acompanhar ela a partir de hoje, sempre a partir das 5 horas da tarde. Então fica ligado, viu, gente? Meus amigos, minhas amigas, vocês que estão comigo, continuem com a Alcione. Peçam suas músicas também, né? Faça o programa junto com ela de 5 às 6 da tarde. Estação Forrozeira com muito forró e alegria na sua estação. E à noite, né, ali por volta das 8 da noite, tem uma hora de música direto com Daiane Melry. A gente faz questão de divulgar os demais programas porque vocês também vão juntos, vocês vão acompanhar também muita música, alegria, alto astral na sua estação 88.9. Aproveite esse momento agora. Vai vir aí o segundo bloco, né? Depois das 4h30, você vai pedir duas músicas. São duas músicas, tá bom? Duas músicas, muita alegria. E tem sorteio. Hoje tem Sport Company, um kit maravilhoso da Sport Company para você fazer o seu exercício. Eu vou falar, viu, gente? A sua ginástica. É ginástica, gente. Eu não vou falar outro nome, não. É ginástica mesmo, tá bom? Você fazer seu exercício físico, seu alongamento, a sua caminhada, a ginástica tradicional, você vai poder fazer aí com esse lindo kit da Sport Company que tá te esperando. Então continua aqui na estação com você em todos os momentos. Voltamos já.
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1: 4h35, retornando aqui na sua estação 88.9. 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E olha, vai participando, gravando teu áudio. São duas, viu, gente? Duas músicas na sequência pra você, ouvinte da estação. Até porque você merece. Você tá sempre no nosso coração.
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2: Boa tarde, Márcio Felipe. Toca aí um som aí de Zé Ramalho e outro de Raul Seixas. É o Wilson de São Domingo.

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1: Felipe, eu gostaria de ouvir Cheia de Chave com Guilherme Arantes e Chuva de Prata com Roupa Nova, para oferecer para você e todos os ouvintes. Beijos desde o Cruz Alta.

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1: Boa tarde, toca pra mim Zé Ramalho, Chão de Giz e Bruno Marrone, Boate Azul.

0: fechar muito bem a nossa programação, Boate Azul, Bruno e Marrone. Obrigado aqui a todos pela audiência, pela participação de vocês. Vocês são tudo e mais um pouco, eu posso dizer isso, viu? É tudo e mais um pouco. Ihu, é. Não ria não, não ria não. Tu não vai rir não, né? Então eu também não vou não. Então bora sim, bora. Sorteio, rola a roleta aí. Segura, segura, segura. E saiu, já saiu. Já saiu.
1: Que isso?
0: É o quê, rapaz?
1: Que demais.
0: Já saiu então, já saiu o prêmio. Já saiu aqui. No que nós temos, audiência? Um kit da Sport Company. Então já saiu. Parabéns, final do telefone 4085. É a Maria Joseni. Maria Joseni, bairro da Moda, acabou de ganhar aí um kit da Sport Company. E só nós temos que parabenizar, né? Parabéns, parabéns, você ganhou o kit. Daqui a pouquinho a gente vai enviar o voucher pra você e tá indo fazer a retirada na loja Sport Company aqui em Santa Cruz. Mas quem não ganhou, não fica triste não. Segunda-feira tem mais. Segunda-feira tem outro kit da Sport Company e você não perde por esperar. Agora você fica na estação, continua aqui. Alcione Ferreira chegou. Chegou. E ela chegou com tudo, viu, gente? Que ela vai comandar o Estação Forrozeira com muita alegria e vai trazer muito forró pra você, viu, gente? Um beijo no seu coração. Foi bom te fazer companhia nessa tarde maravilhosa, comandando aqui o Alta Estação nesta segunda-feira. Amanhã tem mais, viu, gente? Amanhã tem mais, é. Eu vi que meu amigo Wilson, ele pediu que o Brega fosse até as duas. Após vai até duas, viu, Wilson? É um pedido seu, né? Os ouvintes gostando aí do Brega do Pitombinha. E a gente volta às duas da tarde, comandando aqui o Alta Estação na sua 88.9. Um abraço a todos, um beijo, até amanhã.
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1: 5:03.
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Muito bem, cadê os forrozeiros e as forrozeiras aqui da Rádio Estação 1? Vamos embora, vamos começar muito bem nessa segunda-feira, dia 6 de julho de 2026. É, o Estação Forrozeira já está no ar e a partir de agora você já está liberada aí pra mandar a tua mensagem de áudio, pedindo aquele forró que você tá afim de ouvir, tá bom? Através do 81987855687, a gente vai arrochar o nó. É piseiro que você quer ouvir? Aqui a gente tem. Quer aquele forró das antigas? Tem também. Vem-se embora, vem juntinho com a gente. Vamos arrastar o pé nessa segunda feirona. O forró vai comer sempre que nem de outro. E vamos embora, vai começar muito bem, viu? Vai começar com saia rodada e cheiro do mato. Coisa nordestina, coisa nossa. Aumenta o som e vem.

0: Brasil.
1: É desse jeitinho, viu? É curtindo muita música boa, muito forró por aqui, junto com essa turma forrozeira. E a galera já tá chegando por aqui. Olha só, o nosso querido ouvinte já chegou por aqui, já tá pedindo música. Vamos lá.
2: Ó, Sion, bom dia. Aqui é Sinão de Lagoa de Pedra. Tá caindo bom do forró.
1: Toco sim. Ofereço
2: a todo que escutou o programa.
1: Muito bem, Sinane. Boa tarde pra você, viu, meu querido? Um cheiro bem grandão, né? Olha, dá pra misturar, né? Eu tô de manhã, cheguei agora à tarde, é desse jeito. Olha só, por aqui também vem chegando ele, o nosso querido ouvinte David Costa. Ele que está lá na rua Siqueira Campos, no centro da nossa cidade, Santa Cruz do Capibaribe, tá pedindo música com Cavaleiros do Forró, oferecendo pra todos ligadinhos aqui no Estação Forrozeira. Olha ela chegando por aqui, bom dia. Ô, boa tarde.
3: Eu gostaria de ouvir qualquer um forrozinho com Mastruz com Leite pra oferecer pra você e pra todos os ouvintes. Beijos, Neide do Cruz Alta.
1: Muito bem, Neide. Um beijão pra você, viu? Uma excelente tarde. Assim como o nosso ouvinte, o Sinane, eu ainda tô me adaptando. Mas vamos embora, né? Vamos de forró? Vamos sim. Vem chegando eles, viu? Bonde do forró. E vira e mexe, você sintonizar 88 e vem com a gente.

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0: É desse jeito, viu? Recordar é viver. E aí você acabou de ouvir Mastruz com Leite e a música Barreiras. Essa música aí que também já foi regravada recentemente aí pelo Wesley Safadão. É isso aí, minha gente. Tem música nova, música antiga, regravações, nova roupagem. É só você me contar com quem é que você quer ouvir aquele forró gostoso que eu com certeza vou colocar aqui no ar, tá bom? Olha só, e por aqui já tem ouvinte, viu? Ouvinte que já veio pedir um forrozinho dele, garante todo o romantismo por aqui. Olha só, boa tarde.
1: Dá uma malhada, toca aí uma música de capim com mel.
0: Sim.
1: Esse aí pra todos os ouvintes.
0: Muito bem, esse é o Wesley, viu? É o Wesley da Malhada. Um beijo a todos aí na Malhada do Meio, ligadinhos no Estação Forrozeira. Mandar um beijo aqui pra Beto do Doce. Um cheiro pra tu, vice Beto, tá ligado aqui no Estação Forrozeira. Que bom saber que você tá aqui, ó, juntinho com a gente, que a gente pode aí tá juntinho com você, fazendo companhia um ao outro, tá bom? E você que não pediu o seu forró, quer saber qual é o nosso zap zap forrozeiro aqui? É o 819-8785-5687. Esse é o número pra você pedir aquele seu forró de fim de tarde, aquele piseiro que tá a fim de ouvir. É aqui na Rádio Estação que você vai curtir, tá bom? Então pede teu forró que ainda dá tempo pra gente curtir aquele forrozinho gostoso.

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1: É isso aí, 100% feito por você aí do outro lado. É isso aí, vem-se embora, pede teu forró e vamos embora arrochando o nó por aqui. E já tem ouvinte chegando, viu? E a gente vai de boa tarde.
2: Boa tarde, Alcione. Eu sou de São Domingos. Eu gostaria de ouvir uma música de Jorge de Altim, Menino de Rua. Oferecer a toda a minha família, especialmente pra você, pra todos da rádio. Um cheiro, minha linda.
1: Um cheiro, Luciene, um beijo a todos aí em São Domingos, nesse fim de tarde. A gente deseja aí, ó, uma ótima tarde pra todos em São Domingos. E vamos embora, minha gente, vamos atender o pedido dos ouvintes. É, você pediu e a gente toca, tá? Vamos embora, vamos com o Jorge de Altinho, ele que já foi aí o príncipe do forró, você sabia? É isso aí, vamos embora, aumenta o som e vem com a gente. Pede o teu forró que ainda dá tempo, viu?

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0: Halloween, feliz aniversário, meu amor. Esse vai para todos os aniversariantes desse dia de hoje. E vai também especial para, olha, o João Paulo, João Paulo Barros, lá na Corte Perfeito, fazendo idade nova hoje, ó. E saiba que você é muito especial para toda a nossa família, viu, João Paulo? Um feliz aniversário para você. Que Papai do Céu te abençoe com ricas bênçãos do céu. Te desejo que você saiba aí aproveitar cada nova oportunidade que esse novo ciclo vai te proporcionar, tá bom, meu querido? Que Deus te abençoe e um feliz aniversário. E é isso aí, minha gente. Olha só, a gente celebra, a gente comemora a vida de quem a gente ama aqui no Estação Forrozeira. É desse jeitinho, viu? Olha só, e a gente vai continuando por aqui, vai tocando os forrós. Vai continuar tocando muito forró por aqui, mas a gente sabe, né? Daqui a pouquinho já vai terminar, então se você vai pedir sua música, aproveita, viu? Dole 1, dole 2 e dole 3 através do 81 98785-5687. Olha só, esses ouvintes não decepcionando, viu? Vocês são o máximo, é isso aí, olha, vamos ouvir? Vamos ouvir o áudio do nosso querido ouvinte.
1: Oi, boa tarde, meu nome é Ludmila, aqui de São Domingos.
0: Oi, Ludmila, tudo bem?
1: Coloca uma de Simone Mendes, Direitos Iguais.
0: Muito bem, minha linda, é isso aí, Direitos Iguais com Simone Mendes. A gente vai curtir sim, tá bom? É isso aí, minha gente, o Estação Forrozeira de hoje vai ficando por aqui, daqui a pouquinho eu volto só pra dar tchau, ou será que vocês querem que eu fique mais um tempinho, Olha só, a gente vai curtir aqui forró com João Gomes, em seguida vem ela, viu? Simone Mendes. Minha gente, tô ainda me adaptando por aqui com essa Estação Forrozeira. Tô amando a companhia de todos vocês, então se liga que amanhã, às 5 da tarde, a gente vai curtir muito forró. Então você vai, se prepara, já deixa o teu forró aí pensado. Quando começar a Estação Forrozeira, você vem se embora pedir pra dar tempo de tocar, tá bom? Foi um prazer estar com vocês, um cheiro grande, que Deus abençoe a todos e a gente vai curtir forró, tá bom? Se der tempo, eu ainda volto, mas vai dar tempo, vamos embora. Eu ainda tô me adaptando, minha gente, com essas trilhas por aqui, tá bom? Vem chegando ele, João Gomes Cafuné, e em seguida vem Simone Mendes, que é pedido dos ouvintes, tá bom? Vamos lá?

isso aí, larga pra ver, larga, olha só, minha gente, eu vim só me despedir, tá bom? Hoje foi um pouquinho meio assim que atropelado, porque eu tô me acostumando ainda com essas vinhetas do Estação Forrozeira. Mas a gente vai ficar juntinho e vai conseguir controlar tudo isso, tá bom? Quero agradecer aí a participação de todos. Você que ficou do outro lado, ficou tímido pra participar, não tem problema não, tá bom? Amanhã você vai ficar mais à vontade. É isso aí, eu quero agradecer e dizer a vocês que estaremos juntos aqui nesse Estação Forrozeira de 5 às 6 da tarde, tá bom? E é um prazer colocar os pedidos musicais de vocês no ar. Uma excelente noite, bom descanso. Segue ainda aqui, ó, na programação da Rádio Estação, porque mais tarde tem ela, né? A Daiane, a maravilhosa, te fazendo companhia aí no serão. Agora a gente vai ter aquele nosso momento aí de reflexão, de conversar com o Papai do Céu, ouvir aquelas músicas do Senhor. É, pra que a gente possa aí também ter um momento de espiritualidade, não é mesmo? Mas depois tem ela, viu? Tem a Daiane juntinho com você. Não sai daí não. Segue aqui na 88.9, que a gente ainda tem muito pra te acompanhar durante essa noite, tá bom? Beijo grande a todos vocês. E lembra, amanhã de manhã a gente tem um encontro marcado, tá bom? Beijo, beijo, beijo. Fiquem todos com Deus.

está por lá.

De que adianta templos cheios de corações vazios? 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Deus um dia me chamou para a sala do trono. E lá eu tive que admitir que eu não sabia de nada, que eu não era nada sem Deus. Mas que lá eu era uma joia preciosa, aonde eu ia ser lapidada dia após dia, até ser transformada por completo.

Como é bom confiar em Ti, Senhor. Como é bom poder descansar debaixo da Tua palavra. Como é bom poder confiar em Tuas promessas. Tu és o Deus que nunca falha, jamais falhará na minha vida.

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1: Estação 7:04.
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1: Rádio Estação, 7:08.
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3: Vamos

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0: fazer. 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

de você. Eu oro tanto por você, meu filho. Sua vida me preocupa, sabe? Você é um menino tão bom. Você é um menino tão abençoado, sabe? Que só Deus na sua vida, na minha vida. Tá bom? Obrigada, meu filho, por tudo, tá bom? Obrigada de coração. Eu fico sem palavras, sabe? Te amo, viu?

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1: Agora são 7 horas e 52 minutos.
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1: É isso aí, pessoal. Já estou aqui. Já estou nos estúdios da Rádio Estação. Segundou por aqui na Rádio Estação, né? Hoje não tão feliz quanto a gente queria que estivesse, né? O nosso Brasil aí tá fora da Copa do Mundo, foi eliminado, infelizmente, mas a vida é sobre isso, é sobre ganhar, é sobre perder, não foi dessa vez, quem sabe numa próxima, se Deus quiser, né? Mas vida que segue, porque aqui na Rádio Estação tem um time marcando um bolão, viu? É um gol atrás do outro e eu tô esperando por você, você é o convocado dessa noite para o nosso encontro de todas as noites, né? Do lado de cá tem eu, Daiane Melry, esperando por você, ouvinte, esperando pela sua participação nessa noite de segunda-feira. Seja bem-vindo. A partir de agora, uma hora de música direto para você. O relógio marcando 7h58 da noite e a gente já tá entrando com tudo. Vamos começar bem? Vamos começar relembrando. Hoje não é dia de TBT, tá? Mas hoje eu queria compartilhar com vocês uma regravação que o cantor Daniel fez num projeto que ele tá aí e cantando com ele Gloria Groove. E ele trouxe essa música de volta, aliás, ficou incrível, eu escutei, amei e é claro que eu tinha que compartilhar com vocês, né? Então vamos escutar aí na voz de Daniel e Gloria Groove. Sente só essa pedrada que foi regravada.

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0: Eita, já começamos muito bem, viu? E ela, sim, com certeza, magnífica. Uma das bandas que teve aqui no nosso São João da Moda, né? E que tem essas músicas mais antigas. Eu, particularmente, gosto das músicas mais antigas, né? Acho que já ficou até claro pra vocês. Eu amo música antiga. Não é que as de hoje não tem uma letra boa. Tem algumas que tem. Mas as antigas, elas despertam na gente umas emoções diferentes da nossa época de criança, de adolescente. Enfim, né? É bom demais. É, e eu quero saber de você, ouvinte, qual a música que tá aí na sua mente? Que você viaja no tempo quando escuta, que você gosta? É de agora? Faz tempo. De quem é o cantor? Me conta aí pelo telefone. É o 819-8785-5687. Deixa tua mensagem ou deixa o teu áudio pra mim escutar a sua voz também, pra não ficar só a minha, né? Eu quero ouvir a de vocês também, com certeza. É... Tem mensagem chegando aqui do ouvinte, viu? Ela já está por aqui, minha maravilhosa, minha Manu. Ela colocou o seguinte: boa noite, maravilhosa. Vamos pra mais uma semana ouvindo a melhor. Toca pra mim, Não Sei Voar, com Rafaela Santos. Oferece pra todos que estão ouvindo. Cheiro! Com certeza, meu amor, a gente vai escutar sim, Rafaela Santos, que eu amo de paixão. Essa mulher que tá fazendo um sucesso incrível e agora tá trazendo pra atualidade esse repertório que ela tem mais antigo, de breguinha, aquele arrocha ali, que é bem bonzinho de dançar, né? Sei de nada. É, faz como Manu, pega o telefone aí, manda mensagem pra gente ouvir muita música boa, viu? Mais um chegando aqui. Boa noite, minha amiga Daiane. Gostaria de escutar uma das boas de Zé Ramalho. Sinônimos. Oferece para todos que estão ouvindo e que estão ligadinho na melhor 88,9. Ele, meu amigo Bruno, que tá mandando essa mensagem. Se eu não me engano, Bruno, ele mora na Palestina. Não sei se ainda mora. Mas a esposa dele morava sim e são um casal que é uma bênção, né? Tem filhos aí abençoados. E a gente vai ouvir sim, meu amigo, com certeza, Sinônimos com Zé Ramalho. É uma música aí que tem uma letra incrível, né? Sem contar a voz desse homem, né? Que a voz desse homem é um negócio assim, diferencial. Aliás, vamos começar agora? Vamos começar ouvindo ele? Zé Ramalho, Sinônimos.
1: Chitãozinho e Chororó me convidaram para participar do disco deles. E foi uma gravação maravilhosa, nós gravamos uma bela canção, a qual eu apresento a vocês agora na minha versão integral. Sinônimos.

Fica aqui comigo, fica aqui na Rádio Estação, que eu vou ficar com você até as 9, te fazendo companhia, te fazendo aí sentir essa energia boa, te levando alegria, boas risadas e muita música boa, né? E você escuta aqui, é só pedir, é só... Pega o telefone, digita aí 819-8785-5687. Manda a tua mensagem, pede aí a tua música e a gente vai ouvir junto com certeza. É, faz como ele. Você tá esperando o quê pra pegar esse telefone estando aqui em Santa Cruz? Porque o meu tio, que tá lá em Arapiraca, entrou agora só pra pedir a música dele. Na verdade, o louvor dele, né? Ele disse, vou entrar agora só pra pedir o meu louvor. E ele entrou sim, viu? E já mandou mensagem aqui. Ele diz o seguinte... Daiane, coloca Te Agradeço com Diante do Trono para oferecer a todos os ouvintes e a minha esposa Lúcia. É, eles estão lá em Arapiraca e estão me ouvindo aqui desde já. Um cheiro para você, meu tio. Para você, Lúcia. Meu tio, que é minha referência de pai, de homem, de honestidade, do que é ser sincero, que é ser amigo, que é ser conselheiro, ele sabe disso. Eu tenho uma admiração que só Deus explica pelo meu tio, e ele sabe disso, porque eu tenho ele não como um tio, mas como um pai, né? Sempre que eu precisei, ele tava do meu lado, e sempre que eu preciso, eu sei que eu posso contar com ele. Vamos parar pra eu não chorar, né? Porque vocês sabem que eu sou chorona. Eu choro até com o vento, até ele sabe disso. Meu tio, muito obrigado. Esse hino também dedica a minha mãe, dedica a minhas tias, dedica o vizinho da minha mãe, o pai de Valquíria, seu Valtinho, que são pessoas evangélicas, que são pessoas que eu amo, que eu admiro, que eu gosto muito. E ofereço a todos vocês ouvintes. A gente vai tirar esse minutinho agora pra escutar esse hino. Se você tá aí fazendo alguma coisa, se você tá na máquina, se você tá no carro, você que tá na central de feiras aí, um cheiro pra Cosmo que tá aí na central de feiras, que sempre tá

me escutando, Zezé, muito obrigado por essa interação que você tinha comigo, tanto no rádio quanto fora dele, é muito especial pra mim. Então, vocês que estão aí nesse momento, tira esse tempinho pra agradecer. Se você ainda não agradeceu hoje, agradeça, independente do momento, da circunstância, do que você esteja passando, saiba que vai passar, porque tudo passa. Os momentos felizes passam, os tristes passam também, viu? Então tira esse tempo para agradecer, desacelera um pouquinho e agradece aí a Deus pelo dia de hoje, pela semana, pelo que nem aconteceu ainda, porque a fé é isso, viu? A fé é o firme fundamento das coisas que a gente não sabe. Então agradece aí que eu agradeço daqui.

0: diante do trono, que foi pra meu tio e pra todos vocês ouvintes, nessa noite de segunda-feira, né? Como é bom a gente agradecer também, ouvir música boa, mas tirar um tempinho pra agradecer a ele, que é digno de honra e glória, né? O nosso Deus, né? E aqui quem manda é o ouvinte, pediu a gente toca assim. E eu toco com muito prazer, com muito amor no coração pra vocês, viu? Mas vamos de mensagem? Vamos com eles que estão mandando áudio aqui, estão mandando mensagem, estão participando e eu fico muito, muito feliz, viu? Eu fico muito triste quando eu chego, eu digo, meu Deus, será que eu vou ficar sozinha? Mas eu não vou não, viu? Os ouvintes da Rádio Estação são ótimos. Olha eles aqui, ó.
1: Boa noite, Dani, aqui é Rony da Molhada. Toca um aí de Santana aí, namorado de forró.
0: Eita! Obrigada, Rony, pela sua participação, viu, meu amigo? De verdade. E a gente vai tocar sim, com certeza. Santana, o cantador, né? Esse cara que canta e encanta, com certeza. Rony, um cheiro pra você e toda a família aí, viu? Mais mensagem do ouvinte chegando por aqui, ó.
2: Boa noite, Nayane.
0: Boa noite.
2: Quero ser de São Domingo.
0: Certo.
2: Eu gostaria de ouvir uma música de Calcinha Preta pra oferecer a toda a minha família.
0: Certo.
2: Pra você, pra todos os ouvintes.
0: Eita.
2: Pra todos da rádio. Um cheiro, minha linda.
0: Ô, meu amor, obrigada. Que voz gostosa. Muito obrigada, viu? Um cheiro pra você também. Um cheiro pra todos aí em São Domingo. Um cheiro pra minha amiga Lu, que tá lá no Buraco do Gesso. Micaela, é bom demais ter vocês por aqui, viu? Eu acho esse bairro com o nome tão engraçado, Buraco do Gesso. Não entendo, nem quero entender. Mais um cheiro pra vocês aí, viu? Olha a minha maravilhosa chegando por aqui, a voz que tá todos os dias aqui com vocês, ó.
3: Noite, Daiane.
0: Boa noite.
3: E hoje eu gostaria de ouvir com Peninha a música Matemática, já
0: Eita.
3: Que você tá falando aí de música
0: é.
3: Que a gente gosta, que pode ser da atualidade ou não. Peninha é sempre um clássico, não é,
0: é
3: mesmo?
0: Verdade.
3: Então eu gostaria de ouvir Matemática. Vamos somar, né? A sua energia com a nossa energia, com a da máquina ligada no serão. E vamos que vamos.
0: É isso aí, Alcione. É assim que se fala, viu? Energia boa, emanada daqui pra vocês, de vocês pra mim. Isso é o que importa, né? Mais mensagem chegando aqui do meu irmão. Ele que está no serão também, viu? Mas colocou aqui. Boa noite, Nani. Aqui é Samuel. Hoje eu quero ouvir uma música de Limão com Mel. Quero oferecer para todos que estão ouvindo, a nossa família, a você. Ele mudou aí a área de profissão e agora tá no serão. Mas mesmo do serão, ele marca presença, né? Cada um fazendo seu serão, ele lá no escritório, Alcione na máquina, vocês aí no carro, na central de feiras. E assim a gente junta tudo e vira aquela coisa boa, né? Então vamos num pedido de Alcione? Ela foi longe, mas ela disse que é um dos clássicos que ela gosta. E a gente vai escutar junto com Alcione. Pisa na máquina aí, Alcione, que tá tocando sua música.

neguinho. Essa vai pro meu neguinho, meu irmão Samuel, que está aí no serão. Muito obrigado pela sua participação, meu amigo. E muita participação aqui. Não, o tempo é contra a gente. Como pode um negócio desse? Hein? Muita gente nova por aqui chegando hoje, o que tá me deixando muito feliz, viu? Ó, mensagem chegando aqui. Toca pra mim, Irmãos da Lua, com Zezé de Camargo e Luciano. Ofereço a você, Daiane. Adriano Sérgio. Muito obrigada, Adriano. É, eu gosto mesmo, viu? Gosto muito de Zezé de Camargo e Luciano. Essas músicas, elas mexem comigo. Eu gosto bastante. Muito obrigada, viu? Mais mensagem aqui. Boa noite, né? Gostaria de ouvir uma música com Henrique e Juliano pra curtirmos, né?

0: essa noite de segunda-feira, ofereça a você e a todos que estão sintonizados na Rádio Estação. Um abraço do seu amigo Anderson do São Miguel. Muito obrigada, meu bem. Um cheiro pra você. Já estava com saudade de suas mensagens por aqui, viu? Mensagem aqui também da maravilhosa que tá chegando aqui, ó.
1: Oi, Daiane.
0: Boa noite.
1: Eu gostaria de ouvir qualquer uma música com magnífico pra
0: Eita.
1: Oferecer pra você e pra todos os ouvintes. Beijos, beijo do Cruz Alta.
0: Muito bem, meu amor. Obrigada pela sua mensagem, viu? Fico muito feliz. Eu vou correr contra o tempo pra tocar a música de vocês, viu? Ele chegando por aqui também. Boa noite, Eliezer.
2: Boa noite, Daiane. Eliezer, São Miguel. Coloca uma música de Zé Vaqueiro. Chame Giz, por favor.
0: Eita.
2: Uma boa noite pra todos.
0: Valeu. Muito obrigada, meu amigo. Um abraço pra você e sua família que estão sintonizados aqui na Rádio Estação, viu? É um prazer ter vocês por aqui. Ele marcando presença, Beto do Doce. Um cheiro pra você, meu amigo. Amigo, boa noite, Daiane, sou Osana, gostaria de ouvir uma música com Henrique e Juliano, Última Saudade. Olha que coisa boa, meu bem, muito obrigada, viu, participação boa por aqui. A Alcione tá dizendo que sofria bullying, viu, na escola ela ficava chorando nas escadas porque chamavam ela de tamborete de forró. É o tamboretinho de forró da Rádio Estação, mas é com carinho. Então vamos de música, vamos correr contra o tempo? Irmãos da Lua, com 17, que é Marcos Luciano.